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1: Ela não vai pro rodeio pra ver montaria. 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

0: cooperativas e comunidades rurais.
1: Termina agora o Jornal Câmara dos Deputados, produzido pela Rádio Câmara, com trabalhos técnicos de Wellington Teles e apresentação de Val Monteiro e Márcio Aquilissardi. Uma boa noite para você.
0: A Voz do Brasil volta amanhã. Boa noite.
2: Você ouviu A Voz do Brasil. Boa noite.

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0: Cultura.
1: Mariano, o senhor viu a notícia que um idoso de 112 anos foi vacinado contra a Covid no Peru?
2: Uai, minha filha, não era melhor no braço?
3: E aí, minha gente, chegando! É o momento da maluquice do seu rádio. É o momento de você ficar mais feliz. Porque se você acordou, você já tem que ficar feliz. É ou não é, meu amigo Caroca?
4: É verdade, Ancora. Eu queria, dar uma dica.
3: O que aconteceu?
4: Cara, desculpa. Sabe aquele momento que o pessoal começa a se desligar?
3: Sim.
4: Principalmente as pessoas que estão prestes a tirar férias.
3: Sim.
4: Tá entendendo? Isso com o passado do tempo, eu fui acompanhando e comprovando que as pessoas. Pessoas, cara.
3: O que acontece?
4: Estão prestes a tirar as férias, elas meio que se desligam, cara.
3: Isso. Ah, tu quer dizer isso do Heron do Molinho?
4: É o Heron, essa galera que vai viajar com ele aí, a partir de semana que vem. Eu acho que não judia muito, cara.
3: Não é pra chamar
4: não
3: muito.
4: Não chama muito porque eles vão estar desatentos.
3: É pra ficar chavando.
4: Eles já vão estar desopilando, já pensando como é qual que hora de voo vou pegar. Tipo o Gil, assim, sabe? O Gil, por exemplo, tá viajando sempre.
5: Vocês vão sentir minha falta.
3: Não faz isso.
5: Vocês vão lembrar de mim.
3: Eu vou sentir a falta. Tu é uma das pessoas que eu conheci nesse mundo que eu sou grato, né? É verdade.
5: E digo mais, eu posso não voltar, hein?
4: Aí não. Agora o outro se benze todo.
3: Antes da hora.
4: Olha, cara, eu não duvido, Ele já fez isso uma vez, hein?
3: É verdade.
5: Olha aí. Porque eu fiquei preocupado hoje pela manhã, eu estava lá em Fazenda Vila Nova.
3: E aí?
5: E eu encontrei lá o Moisés, que é casado com a Franciele.
3: E aí, o que ele disse?
5: E a esposa, Franciele, do Moisés, cara, ela ouve e também, ela reprisa as piadas, essas piadas que eu juro, eu não sei contar piada.
3: Não.
5: Mas diz que ela reprisa. Desculpa.
4: Como assim reprisa?
5: Não, ela, pra eles, ela vai lá no...
4: A meia-noite, ela reprisa.
5: Não. Ela vai lá e pega e... Vem cá. E aí conta uma piada pra ele. Ela diz,
3: que é isso?
5: Vocês têm que diminuir um pouquinho o repertório de vocês, porque eu não consigo acompanhar minha mulher.
3: Meu Deus!
4: Ah,
3: e a culpa é nossa.
4: E isso que o Teta repete um monte.
3: Se ele não consegue acompanhar a mulher dele, nós não temos culpa.
5: Importa mesmo.
4: Isso, eu pensei que era as piadas.
5: Piada, meu. Importa mesmo é que o Teta trouxe as nozes.
3: Isso. Venha comer nozes.
5: Tô meio passado já, né? Ficou muito tempo sem o Teta.
3: A Maria, acho que não vai mentir.
4: Cara, eu quero agradecer a Maria, mas só que eu tô com os dentes.
3: Não é pra falar.
4: Ah, não é? O problema é que meus dentes, cara, tá quebrando tudo, cara. Eu não sei como é
3: disso. Isso aí é o canal estragado.
5: Não, ô Carioca, tem que quebrar nozes, não é pra comer agora.
4: Não. Então como é que eu vou tirar aquela casca então?
5: Não, tem que quebrar.
4: Olha, mordendo?
3: Não.
4: Então por isso que eu tô quebrando meus dentes.
3: Uma vez eu comi siri na casquinha, comi as casquinhas junto, eu não sabia.
4: Não vai atrás.
3: É
4: uma vez.
3: E o dog dava risada.
4: Lá em Porto Alegre, o DJ UBTL, o Rafa DJ, nós vamos fazer um siri na casca.
5: Olha aí.
4: Lá na casa do Galeoto, cara. E daqui a pouquinho a gente só escutava o croc. Que barulho é esse, cara? Ele comendo assim, com casca.
5: É o famoso com casca e tudo.
3: Ai, meu Deus do céu.
4: O que você... Parece um português, aquele que nunca tinha visto banana. E comeu aí? Banana e perguntou, quem que tu achou? Eu gostei, mas achei o caroço muito grande.
3: E o que o tomate falou pra banana, Babael?
4: Não!
5: Os tomatinhos. Não, esse é o Paulinho.
4: Os tomatinhos? Olha o alto! Aonde? Essa foi a minha primeira piada.
3: Isso. Tu não sabe o que o tomate falou pra banana? Essa aqui é velha.
4: Ele falou pra banana.
3: Ele disse: quando você tira a roupa, eu fico todo vermelho.
4: Olha! A minha segunda piada foi das duas bolinhas de ping-pong numa escada.
3: Ah, é? Qual é?
4: Um falou assim: olha a escada, escada, escada! Aonde? Aonde? E o que que o ovo disse pro outro?
3: Não sei.
4: Fica de olho que o magrão quer deixar nós de fora. Vai tirar rápido, homem!
3: Ô, gente, ô, gente, tinha dois frangos voando.
0: Ah, não!
3: Um frango olhou pro outro e disse assim: frango não voa, e um caiu.
0: E o outro
3: ficou andando lá no ar, sozinho, isso, voando, sabe por quê?
0: Ele era frango, a passarinha.
4: Duas galinhas, Olga e Célia.
3: E aí?
4: Aí elas estavam ciscando num campo minado.
0: Olha aí.
4: Até que uma ciscou e bum!
3: Explodiu.
4: Qual é o nome do filme?
3: Explosão Dupla.
4: Não.
3: Não sei.
6: Qual é?
4: Não sei. Dois milho e bum! Olga e Célia no espaço.
3: Papai, a última aqui pra gente começar. Tico e Teco foram pro cinema. Quem pagou a conta?
0: O Teco.
6: Teco, todo mundo sabe.
3: Por quê?
6: O Tico tava duro.
4: Eu pelado sentei em cima do barril de pólvora e explodiu. Qual é o nome do filme?
3: Não sei.
4: O Escudo Negro.
3: Estava Giovanni Gil e Carioca na casa de segundo piso, no segundo piso da casa.
0: Olha aí.
3: Qual é o nome do filme?
0: Casa de Segundo Piso.
3: Não, um dia a casa cai.
6: Aí o Gil sentou numa bala de menta.
3: E aí?
6: Qual é o nome do filme?
0: É documentado.
6: Isso.
4: O Cebolinha foi ver o cinema. Com dois pirulitos na mão. Qual é o nome do filme?
3: Não sei.
4: É Lambo 2.
3: Uma vez, passamos em frente ao cinema, tinha cimento e cal. Qual é o nome do filme?
6: Essa eu não sei.
0: O que é a pergunta?
3: Passamos em frente ao cinema e tinha cimento e cal. Qual é o nome do filme?
6: Não sei.
0: Cimento e cal?
3: Não.
0: Calmente?
3: Não, nenhum. O cinema estava em construção.
6: Estragou. Como deixar alguém curioso?
3: O quê?
6: Tu sabe?
3: Como?
6: Eu te conto amanhã.
0: Ele infarta.
3: Você sabe a diferença, Giovanni Gil, da toalha e do papel higiênico?
0: Olha, da toalha, não sei.
3: Foi tu então, hein? Papael, você
6: que
3: sabe?
6: A lua disse pro sol.
4: Olha que romântico. Boa. O quê?
0: Isso.
6: Nossa, tu é tão grande, não te deixa eu sair de noite.
3: Ô, Papael, qual é a diferença de uma bomba e de um pinto?
0: Opa! Besteira!
6: Tá guardado.
3: Tu não sabe a diferença?
6: O meu pinto tá guardado e não vai sair pra ti.
3: Tu sabe a diferença do pinto e de uma bomba?
6: O seu Gil sabe.
3: Tu sabe,
0: Gil? Não sei.
3: Cuidado onde tu vai botar.
4: Sabe qual é a diferença de um paraquedas e um preservativo?
6: Do paraquedas?
4: E um preservativo?
6: Um abre antes, tu se ferra.
0: Isso.
3: É isso aí.
4: Olha, se o paraquedas falhar, é uma pessoa a menos. E se for o preservativo, é uma pessoa a mais.
3: Ô, Gil, tu vai ter pra todo ano aqui. Sabe que o paraquedas da minha sogra falou pra ela?
4: O quê?
3: Tô contigo e não abro.
6: É a fórmula da água benta, Gil.
0: Olha aí, amém.
6: H2O.
3: Isso!
4: O que
3: é uma lâmpada embaixo do mar? Uma lâmpada mágica embaixo do mar.
6: Embaixo do mar?
3: Isso.
6: Uma lâmpada apagada?
3: Não, é o hidrogênio.
4: Vocês sabem qual é a diferença do pobre pro rico?
3: Eu não sei.
4: Olha, o rico come o caviar. O pobre come o que vier.
3: Olha, tá legal.
6: É o contrário do papelada.
3: Papelada? Não sei.
6: A vestida.
3: Muito bom. Gente, onde vocês estão bem? Que legal!
0: Eu gosto de só perguntar, o programa vai começar agora.
3: Vamos
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3: Gente, hoje é dia do comerciante, alusão a todos os comerciantes que estão nos escutando, que tem o seu som ligado no Encanto.
5: Isso!
3: Viu? Esse comércio é o melhor que tem.
5: Exatamente.
3: Você que tá escutando, viu, Gil? Fala aí, Gil, você que está nesse estabelecimento, ele vai estar ligado no rádio, vai lá, Gil, faça aí.
5: Exatamente, para você que está aí ligadinho na Encanto FM, você tem o melhor estabelecimento comercial.
4: É um perigo, cara. É um perigo voltar o Gil para ficar improvisando.
5: Não, vai dar certo.
3: Hoje é dia, gente. Ah. Hoje é dia da cobra.
5: Não é da sogra?
3: Da cobra. É verdade.
5: Ai, que delícia.
3: Tem uma gente que não tem veneno, né? Me ajuda, Aaron.
5: Claro.
3: É.
5: Tem umas que cega não tem. É. As cobras cegas.
8: Na verdade, o nome cobra, a gente usa errado, porque é serpente o certo.
3: Ah, não fala assim da minha sogra.
8: Então. Bota aí a pepita aí. Cobra, no termo mundial, que é o dia hoje, dia mundial da cobra, ela é aquela cobra que tem capelo. Sabe o que é capelo?
3: O que é capelo? Tipo
8: aquela...
3: Eu já vi cobra com cabelo.
8: Não, capelo. Tipo aquela coroa de monge, assim, a naja é uma, é cobra, cobra rei, essas que tem essa.
3: Essas
8: são cobras, aquelas... as outras são serpentes.
3: Entendi.
4: Mas por que essa diferença?
8: Porque a gente usa errado, cobra é cobra de capelo.
3: Ah,
8: uma cobra sem capelo não é cobra, ela é uma serpente.
4: Pra mim tudo que
8: é
4: aquilo que é rastejante é cobra.
8: Aqui e no Brasil, nós chamamos popularmente de cobras o que são serpentes. É isso que
3: eu não, Maninho, me ajuda aí já que você saiu.
4: Mais uma vez.
8: Ó.
3: Mais uma pergunta, me permitam. Gente, é verdade que tem cobra que sobe com a flauta?
8: A naja é uma.
4: É?
8: Sim.
4: Onde que você acha essas flautas?
8: Quer comprar flauta?
3: Não, mas por que ela vê o som e vai subindo? Eu vi isso ainda só nos filmes, as coisas.
8: Então, tem gente que diz que isso é uma ilusão, na verdade. É uma cobra treinada, ela não ouve porcaria nenhuma da música, é só um treino lá e aí.
4: Ilusionismo!
8: Isso aí.
3: Que coisa.
8: Porque a cobra, na verdade, mais uma pepita, ela não tem ouvidos, sabe?
3: Não tem ouvidos?
8: Não, ela ouve pela língua. Na verdade, não ouve.
3: Aí, combina
4: a língua. Capta... sensibilidade na língua.
8: Isso, a língua capta as vibrações.
4: Tipo velho Pumba.
3: E tem tudo a ver, gente. Tem tudo a ver. Minha sogra não escuta nada, mas o que fala?
5: Ela tem a língua bifurcada também?
3: Eu sei. Mas é isso aí, não. Olha
8: sim,
3: aí.
8: Sim, senhor.
3: Olha aí.
4: Olha, eu não sabia que cobra não tinha ouvido.
3: E tem cobras que vão te picar e não vão te fazer mal, viu, gente?
5: Olha!
3: E se você conseguir no momento de levar uma picada que nunca aconteça, ou me ajude, que você tem que levar o bicho pra saber qual que é o soro.
5: Isso, o soro, exato.
8: Então, justamente. Inclusive.
4: Se ela fugir?
3: Você faz uma foto, alguma coisa, né?
4: O senhor... sim, mas ela foge no mato, vai te dando. Tu leva uma picada, vai dar tempo de tirar foto.
8: O senhor me deu a oportunidade de falar sobre o Dia Mundial da Cobra, que é justamente pra preservar, porque é um bicho que matam muito e não deveriam.
4: Faz parte,
8: come insetos, roedores.
4: Eu morava em Estrela e uns meus vizinhos ficaram bravo comigo.
8: Então.
4: Porque eu joguei um filhote de jararaca no mato de volta, cara. Mas
8: claro, tem que jogar dele, isso aí.
4: Ah, não, tem que matar porque ela pode voltar pro pátio. Não, cara, deixa o bichinho no mato.
8: Isso. E justamente a jararaca, pra você ter uma ideia, o Captopril, acho que é o nome do remédio, que é pra baixar a pressão, tenta que é.
3: Sim, isso aí mesmo. Isso mesmo,
8: né? É feito do veneno da jararaca.
3: Não pode.
5: Olha aí. Minha sogra tem poderes.
3: Olha aí, eu não sabia disso.
4: Olha, mais uma pepita.
8: Viu? Olha, então o veneno das cobras são usados largamente na medicina, justamente pra fazer remédios.
4: Ô, cara!
3: Olha aí,
4: vou convidar a tua sogra pra baixar minha pressão.
3: Olha aí, ó.
8: Por isso não se deve matar.
3: Não se mata, gente.
4: Não se mata.
8: Nenhum,
4: mata a gente, então pior ainda, né?
3: E por que ela vem picar a gente também, né?
8: Tu que chegou depois, cara?
4: Cara, tu tá. É isso que eu falei lá. Nós estamos invadindo o habitat dela.
3: Eu sei,
4: né?
3: Mas ela vem no meu habitat. Eu dou no meio.
8: Recolhe e leva pra outro lugar. Larga.
4: Foi o que eu fiz. Botei numa caixa de sapato lá, era um filhote mesmo, joguei no mato.
8: Isso aí. Boa. Parabéns, cara.
3: Aí ela morreu dentro da caixa, tentando sair.
4: Não, eu joguei ela no mato, cara.
3: Ah, não, tudo bem. Então, gente, não mata.
4: Só um minutinho, olha lá o Cris Costa.
5: Olha onde?
3: Nosso colega Cris Costa almoçando.
5: Ah, é? Aquele ali, o Cris Costa?
4: Cris, eu ia pagar teu almoço, meu.
5: Cara, não, mas ele tá com a verba boa. Tá fazendo parte da diária dele, viu?
4: Olha o Zé Antônio.
3: Olha o Zé. O Zé chegou também. Nesse momento, Zé, o que acontece?
4: Tá filando as batatinhas ali do Cris.
3: Nesse momento.
9: Muito bem, gente.
3: Seja bem-vinda.
9: Vamos com os aniversariantes, então. Tá todo mundo louco. Ana Paula Arósio tá fazendo 51 anos.
4: Olha, cara, eu vi esses dias um depoimento dela. Fazia tempo que eu não via ela nas telinhas. É bonita, né?
9: Ela é linda, 51 anos. Né?
3: Olha os azuis.
9: Ela meio que largou, né, a vida artística.
4: O que será, hein, Charlotte? Tu que conhece a vida e todas.
9: Ela foi o rosto mais usado na revista Capricho.
4: Também aquele zoião.
9: Mais capas da Capricho.
4: Com aquele zoião.
3: Ela é linda, né?
9: Ela é maravilhosa. maravilhosa.
3: Ela tem a cor dos olhos da minha filha.
9: Ai, verdade. Parabéns a você, tá? Deixa eu ver quem mais de famoso mesmo, que você só conhece gente que não é. Deixa eu ver aqui, cadê? Gareth Bale, sabe quem é?
3: Quem que é?
9: Gareth Bale.
3: É Gareth Bale.
9: Se não o mais veloz jogador de futebol que já existiu.
8: Eu ia dizer.
9: 37 anos.
3: Nunca ouvi falar.
9: Eu também. Meu amor, lembra que tinha o trio MSN no Barcelona, que era Neymar, Messi e Suárez?
3: Sim.
9: E no rival, que é o Real Madrid, tinha o time, como é que chamavam?
3: Os Galácticos?
9: Não, não, tinha uma sigla também, era MSN versus...
3: Ah, não sei.
9: Que era o Cristiano Ronaldo, o Benzema e o Gareth Bale também.
3: Ah, o Bale, agora sim, entendi.
9: BBC, o PSN, um negócio assim. Sei lá, não me lembro.
3: Legal.
9: Que show. Pronto, são esses os famosos de hoje, só.
3: Gente, Giovanni Gil, quem está de aniversário?
5: Vamos lá, cara, deixa eu mandar um abraço aí pro Anderson Gabriel Chu. Ainda o Juliano Marques, a Ana Pires, a Kika Klaus.
3: A Kika.
5: Isso.
3: Kika aqui.
5: A Rosângela Borger. Valeu, Rô. Um abraço.
3: Borges.
5: Não, é Borges.
3: Errare.
5: Não, é Borges.
3: Cartório, errare.
5: É, também Adriana Pimentel, o Leopoldo Kleber.
3: Conhece parabéns. Ele, papai, o Leopoldo?
5: A Paola Furnaleto dos Santos.
3: Ô, Paola.
5: A Samara Scheidt.
3: Samara?
5: Isso, a Maria Goretti Telequim e também, quem tá de aniversário hoje, Charles Labres. O filho do Binho!
4: Impressionante! Todo dia tem alguém do Binho de aniversário, cara.
3: Ô, Gil,
4: acho que o Gil inventa aniversário. Não, vou lá do Binho, cara.
5: Não, cara, tá aqui, ó. Charles Labres.
3: Mas quem não é o filho dele?
5: É o Charles lá do mercado.
3: Do mercado, é filho dele.
4: É parente do Jairo Labres?
5: É. Também, é. Família toda,
3: ô, Binho, um abraço pra ti, Binho, o rei da chupeta.
5: O quê? Ó, vem aí o aniversário do Binho, viu?
3: Isso.
5: Tu tá convidado.
3: Tira. Ah, é? O Binho!
5: É isso aí.
3: Aí já. E vamos, Felipe Dalmolin.
8: Cerque-se de pessoas positivas.
3: Olha aí.
8: Isso aí. As negativas já estão na família. Teta Rodrigues.
3: É verdade. Sai daí mesmo.
5: Cara, hoje eu recebi uma mensagem me chamando de pobre, gente.
3: Olha aí, Gil.
5: Ah, eu nem dei bola. Se eu tivesse crédito, eu até ia responder.
3: Garota, vai.
4: Alguns homens amam tanto a sua mulher, mas amam tanto
5: eu,
4: a sua mulher.
5: Eu.
4: Que para não gastar, prefere usar dos outros. Nem vou dedicar pra não dar
5: merda.
3: Fui ao psicólogo, gente.
5: De novo, Teta?
3: Sim, agora ele quer me ver toda semana.
5: Eu falei ontem.
3: Quando a gente é legal, é outro nível, viu?
8: Ele não ouve o programa.
3: Não, eu tenho outro aqui, ó. Esse aqui, então, ó. Eu tenho outro aqui, ó. Quer ver? Calma, calma.
4: O Cris tá se engasgando ali.
3: Aqui, ó. Calma. Apelidei meu amigo de beija-flor.
5: Olha aí.
3: Ele nunca come, só beija. Caraca.
4: Para com isso, meu.
3: Foi o Gil que mandou falar.
9: Ô, Gil, ué, a assessoria tá me dizendo que aqui que se pronuncia Borger.
5: Borger.
9: Não Borger.
3: É? Ah,
5: tá bom. Ah, desculpa.
3: Assessoria Rocha?
9: É. Sobrenome. Que ele citou aniversariante.
5: Ah, boa.
3: Vamos seguindo, Zé, o que falamos hoje?
8: Muito bem, chega de palhaçada.
5: Olha aí,
4: tá indignado, ó.
8: Ainda bem que Cris Costa está vindo para somar.
3: É.
8: Trazer mais seriedade a esta emissora.
4: Nossa, nota-se ali com a boca cheia ali, ó.
8: Vamos com a manchete de hoje. Giovanni Gil, o repórter mais objetivo do planeta.
5: Mentira.
8: Nos
4: começou
8: fala,
4: a roda de piadas.
8: Nos fala sobre a natureza. Homem mais azarado do Alabama é atingido por raio um ano depois de ser ferido por fogos de artifício.
3: Ai, que coisa.
5: Caracas, velho. O
3: que deu, Gil? Conta.
5: Cara, um ditado popular diz que um raio não cai no mesmo lugar duas vezes, né? No caso do James, porém, o azar veio de formas diferentes. Conhecido como o homem mais azarado do Alabama nos Estados Unidos, ele foi atingido aí por um raio no último domingo, exatamente um ano após ele ter sido ferido com fogos de artifício. O acidente mais recente aconteceu enquanto James comemorava aí o aniversário da filha lá no condado de Cullman.
4: Meu!
5: Isso um ano antes, na mesma data, ele havia sido atingido, gente, no rosto.
3: Meu Deus.
5: Por um rojão que saiu da sua trajetória prevista. E aí ele teve complicações. Segundo o relato do americano, a emissora, esse raio atingiu primeiro o seu carro.
4: Meu carro?
3: O carro dele?
5: Do James.
3: O James Bond.
5: Ele atravessou o seu corpo.
3: O corpo dele.
5: Alcançou um caminhão do corpo de bombeiros. A única coisa que ele diz que ele lembra é de agarrar-se no meu peito e dizer:
9: eu atuo.
5: Fui atingido. Olha, de acordo com ele, James, um dos paramédicos afirmou que ele teve morte. Aliás, ele teve.
4: Ah, ele morreu?
3: Ele morreu, mas não morreu.
5: Não, ele teve sorte de sobreviver.
4: Não, trocou morte por sorte,
5: isso,
4: é isso?
5: Isso.
4: Ah, tá.
5: E aí.
3: Não, calma, eu não tô entendendo. Ele morreu ou não morreu?
5: Não, eu troquei morte por sorte. É que ele teve sorte de sobreviver. O que provavelmente.
3: Ele morreu, teve sorte.
4: Ah, eu quero fundar!
3: Se tivesse morrido, não teria sorte.
4: Isso, ainda bem que ele morreu. É sorte ou é morte?
3: Ele não, sorte.
4: Se morresse também não conta.
5: Ah, eu não vou mais.
3: Isso, é. Não, ele não pode contar.
4: É morte ou é sorte?
3: Quero saber quem é. Quem é?
4: Tá, e aí? Ele ganhou.
5: Eu não vou mais contar.
3: Mas por que estão contando isso?
5: Falando de sorte, morte?
4: Tá, e aí?
5: Ah, e aí que eu não quero mais contar.
3: Não, conta aí, Gil, o que aconteceu com
4: ele. Fica brabo, meu.
3: É, conta.
4: Não, só explica se é sorte ou é morte.
5: É. Não, é sorte, já falei. Ele não morreu.
3: E aí, Gil, o que aconteceu daí?
5: Ah, cara, ele teve nada mais, nada menos sorte, né, por ter sobrevivido, porque provavelmente isso aconteceu porque a descarga elétrica atingiu primeiro o seu carro.
4: Eu tenho que lembrar que eu tenho que arrumar a descarga lá em casa. Essa descarga, papai!
3: Um dia encontrei um ouvinte, cara, ela me lembrou que eu tinha duas contas vencidas.
5: Olha!
3: Quer mandar abraço pra Luzinete?
4: Gil, e aí,
3: terminou?
4: O Gil tá tirando a paciência do Gil.
5: Ah, cara.
4: Mas Gil, não quero atrapalhar você, só me esclarece, é morte ou sorte?
5: Sorte, carioca.
3: Sorte, teve sorte. Então,
4: mas por que que tu contou tudo isso?
3: É.
4: O que que eu dei lá no lixo?
5: Não, aí que tá, cara, a sorte é que esse raio, ele atingiu primeiro o seu carro.
3: É, porque o carro tem a roda de borracha.
5: Isso, era um SUV.
4: Ah, dos Flintstones não.
5: Isso. É tudo madeira.
3: Isso, mas também a madeira, ela corta.
5: Ah, não, madeira não, os Flintstones eram tudo pedra.
3: A madeira corta a corrente também.
5: Fala, Nilson, um abraço, assessoria Rocha.
3: Aí, isso aí, show, gente. Olha aí, que legal, viu, papai?
4: Mas eu não entendi, é sorte ou é morte?
3: É sorte, meu, sorte. Que não aconteceu nada, que deu tudo certo.
5: Isso.
3: Sabe quem tá escutando e tá dando risada? Diz que gostou da primeira parte aqui da gente? Ah. Das piadas, o Cebolinha.
4: Olha, Cebolinha. Será que ele tá carregando pinto nas costas ainda?
5: Ah, para, coitado, Cebolinha, cara.
3: Ô, Cebolinha, ele não tá mais. Ele tá com o pessoal dos porquinhos.
5: Ah, é? Tá pezinho rachado agora?
3: Pezinho rachado, escutando
5: aí. As Peppa Pig.
3: Aí, ó. Tudo bom, gente? Fala pro Carioca, que pode comer tranquilo as nozes do Teta. Se quebrar os dentes, ele faz lá, ó. Olha só o nosso amigo Gustavo. Olha, te mandou a foto, ó.
4: Logista.
3: Isso, ele
4: olha
3: faz.
4: Olha aí, cara.
5: Ô, Gustavo. Protologista é outro. Não. É protesista.
4: Por que é protologista?
3: É o do filme.
4: Cara, o protologista é o doutor Dedão, cara.
3: Isso.
4: Doutor Dedão.
3: É, ô Gustavo, abraço pra você, meu amigão, viu? Quem mais?
4: Calma, manda ele explicar o que que ele é.
3: O que que ele é? Ele faz aquela, vamos resumir assim.
4: Mas
5: se conversar bem ele trabalha de proctologista.
4: Não, muito obrigado.
3: Ele não te dá o diagnóstico, mas que ele vai tentar, ele vai.
5: Olha aí.
3: O Marquinhos Werner mandou: o que um ovo falou pro outro? Vamos trabalhar que o patrão tá duro.
5: Ô Marquinhos, cadê os licorzinhos lá, Marquinhos?
10: Marquinho.
3: Aí, ó,
10: já
3: viu?
10: Vai acabou. Pedir jabá.
3: Acabou, Gil, Gil. Ó, que começo, hein, gente? Top demais. Falando qual a diferença das coisas. Sucesso. Depois o cara reclama porque demora as notícias. É a Dudinha.
10: Beijo, Dudinha. O Zé Dudinha. Não gosta, meu.
3: Ele
10: não,
3: é
10: não gosto.
3: É, ele é protético, Zé, ele mandou dizer.
10: Protético, isso aí.
3: Tá dando mesmo? 80, amigão, tu vai ver da chupeta. Tua hora vai chegar. Eu não entendi se ele vai
10: fazer. É o Binho.
3: É o Binho, mano. Calma aí, gente, me ajuda aqui. Me ajuda aqui. Ah. Acho que ele não ficou brabo, não. Ó, não. E aí, teta, amigão?
10: Ô,
3: amigão, tu vai ver, rei da chupeta, a tua hora vai chegar.
10: Oh.
3: Então quer dizer que vai ter chupeta pra mim?
10: Isso vai ter, vai continuar a sessão. Fala, Zubinho, olha uma chupeta.
11: Ah, cara, quantos anos teve sessão chupeta lá em Roca, cara?
3: Olha aí que legal. Que
10: ninguém reclamava. Valeu, amigão.
3: Ah, qual a diferença do gato e do papel higiênico?
10: Falei,
3: o que arranhar é o gato.
10: Aê.
3: O Rubem Lopes que mandou.
10: Só foi boa, só foi boa.
3: Manda abração pro Anderson Melo de Encantado, ouve todos os dias.
10: Anderson Melo,
3: a esposa Daia, a filha Estela também, o Cris Costa que mandou aqui.
10: Tumela? Tumela?
3: Conhece, conhece ele, o Melo?
10: Tumela.
3: Ei, quem mais aqui, ó? O nosso amigo Silvio, a voz de veludo do aplicativo.
10: Sucesso.
3: Então hoje pela manhã encontrei ele na rua, Gil. Diz ele que escuta.
10: Mandar.
3: Ô Silvio, manda aí uma voz. Diz ele que não
10: isso.
3: Tinha um WhatsApp. A gente salvou o WhatsApp dele lá e aí tá tudo ok.
10: Assim, sem censura.
3: É, isso, aqui, isso. Vamos ver isso, se eu acho aqui, vamos ver se eu acho aqui. Aqui é a voz dele, quer ver? Não, essa aqui, ó. Ó, essa aqui é a voz dele, ó.
12: Oi, aqui é o Silvio, estou escutando vocês aí.
3: Olha aí, Silvio, meu viu?
12: Sucesso, sucesso.
3: Voz bonita, né?
11: Não, mas eu prefiro a do Paulinho Tavares. Falar nisso, tá sumido.
10: Cadê ele, cara? Tá sumido,
3: tá sumido. Tá sabendo?
10: Ó, morreu?
3: Não.
10: Não, cara.
3: Para, não é isso, não, cara.
10: Dieta.
3: Tu não saudoso, tá sabendo.
12: Saudoso, Paulinho Tavares.
3: Que saudoso,
10: meu. Mataram o Tavares,
3: mano. Não fui eu nada, viu?
11: Ô, Teta, tu quer dizer que o Tavares tá no laje de pedra?
3: Não, meu, não.
10: Ele tá recluso?
3: Ai, meu Deus do céu. Vamos lá.
10: Teta, tu é falador.
3: Eu não falei, meu. Só vi, não sumiu. Onde é que ele pode estar? Não sei.
10: Tá preso.
3: Alô? Será que tá lá? Ô, Gil, vai.
12: Seguindo.
3: Piadinha.
10: Valeu, Zé, Zé, tá impaciente, impaciente.
11: Cara, o Gilzinho, cara. Ah, eu não aturo mais.
12: É. Cara, o Gilzinho não tem mais arrumação. Gilzinho, por que que você entregou a prova em branco? Ah, professora, assim ninguém colou de mim.
3: Boa!
10: Aí chegou o guri pro pai. Pai!
13: Pai!
10: Todas, mano, é um guri, não um abobado, Gil. Ah, aí ele assustadão, né, cara? É. Pai, chega, pai, o mordomo disse que tem fantasma nessa casa.
3: Meu Deus!
10: Eu tenho medo.
3: Tenho medo.
10: Eu também tenho. O pai já responde com os olhos bugalhados. Arrume suas malas, filho. Por quê, pai? Porque nós não temos mordomo.
3: Eu tenho medo de fantasma, né, gente? É verdade. Uma vez eu estava lá em casa, né? Eu moro com a minha sogra, né? E o pessoal veio 2:30 da manhã.
12: Ainda tá morando com a tua sogra?
3: É, verdade. O jogo virou ela, tá morando comigo agora.
12: Ah, garoto.
10: Ah, motor, seu braçado,
3: velho.
10: Agora virou o jogo.
3: Virou o jogo, é nóis, mano. É, e aí, o assalto lá em Mussum veio às 2:30 da manhã.
10: Puxa,
3: o pessoal ia assaltar nossa casa lá em
10: Mussum. Meu Deus do céu.
3: Meu Deus do céu, é minha sogra, tu tem alguma coisa? Eu não tenho nada em casa de armamento,
12: não,
3: nada,
12: não,
3: né?
12: Não, não, não.
10: Ah, não, tu é um cara.
11: Não, tu tem só a sogra.
3: É.
11: Ele não, na verdade, tu tinha a sogra, tu quis dizer.
3: Só a sogra.
12: Vendeu, viu? O que pegou água, ele vendeu.
3: Vendeu as coisas, é que não funciona.
10: Cebolinha ainda, né? Eu me lembro que tu vendeu.
3: Ele quis comprar, mas daí não funcionava direito. Ficava falhando. Tá, mas vamos lá, não tinha mais nada de armamento, né?
11: Ele ligou uma televisão e a televisão fazia blum.
3: E aí a sogra disse assim, vai na janela.
10: Isso.
3: Que eles vão pensar que tu é um pitbull.
10: Ah, isso!
3: E aí vai fazer e todo mundo vai sumir daqui, os bandidos vão pensar que é um cão.
10: Isso!
3: E vão todo mundo sumir.
10: Isso aí.
3: E eu disse, minha sogra, querido, acho que é melhor em você. E ela disse, mas por que tu acha que é melhor eu na janela? Porque os bandidos vão achar que é uma casa mal assombrada.
10: Vagabundo! Clássicos! Clássicos! Tô papael!
3: Aí o Teta virou médico!
10: Olha aí!
3: E o Gil, médico psiquiatra de louco!
10: Olha aí!
3: Eu, médico de louco!
10: Tu, médico! E o Gil,
3: paciente!
10: O Gil, paciente! Foi lá fazer consulta! Diz: Doutor Teta Rodrigues! Eu tô na capa da gaita.
3: Ah. Olha aí, rapaz.
10: Eu tô pensando em me matar.
3: Não!
10: Não, cara.
3: Eu você faz isso porque, porque tu tem uma vida pra seguir, tudo dá certo.
13: Mas o Teta ajudou ele na hora.
3: O Teta é motivacional.
13: Isso
8: aí.
13: Não, mas é. Doutor, o que que eu faço?
3: Que foi, Teta? Sacode, Teta, aí que ele tá precisando de ajuda.
13: O que que eu faço, doutor? E o Gil e o Teta? Primeiro paga a consulta.
14: Galinha, rebobico pra sempre que vocês todos são minha.
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2: De volta, gente! A maluquice tempo, do seu cara, rádio,
3: ele voltou,
2: gente,
3: a patrocinar a gente,
2: meu. Ele voltou, gente, que saudade. Dr.
3: Astolfo.
4: Falar em proctologista, ele tá aí.
2: Que saudade, gente. Vamos lá. Ô Zé, tem um recado aí, Zé Antônio. Ei, mano velho, boa tarde,
5: olha,
2: meu irmão.
5: Aí, é. Uma ótima tarde pra vocês.
3: Zé. Ô Zé. Esse é o Zé Antônio.
2: Ei,
3: o
2: Zé Antônio.
5: Eu tenho um convite pra vocês.
4: Ó, né? Conta aí.
3: Tá falando no microfone.
5: Aqui, aqui, aqui tá legal?
3: Aê.
2: Ah, tá bom. Aí, Zé.
5: É o seguinte, tem um convite pra todos vocês, que é ir pro cinema. Essa é a única rádio
2: atenção,
5: que leva
2: gente.
5: Os ouvintes para o cinema.
3: Como é que faz? Como é que faz?
5: Aqui no Vale Taquari. E é muito fácil, é o seguinte.
2: Falei.
5: Imagina só os ouvintes junto com os comunicadores assistindo a um filmaço nessa terça-feira que
3: olha
5: vem
3: aí.
5: Às 8 horas.
2: Caraca, mas cara, que hora? Que hora
5: aí, vai ser? Uma sessão, sessão
3: exclusiva.
5: Cinema.
2: Olha.
5: E nosso aniversário e dia do amigo também,
3: olha que legal,
5: né?
3: Que legal, cara.
5: Então é o seguinte, para participar tem que chamar a nossa atenção.
2: Olha, chama atenção. Opa, como é que faz?
5: Use a criatividade, pode chama vir aqui na frente, fazer coraçãozinho pro Gil no pit stop.
3: Olha aí!
2: Olha,
5: aqui, olha lá, o Cris Costa vai passar. Ele escreveu uma tatuagem pro Teta ali, ó, viu? Tá ali tatuado ali, já. Então pode participar e a pessoa vai receber mensagem pelos nossos canais oficiais. Ou pelo nosso WhatsApp ou pelo Encanto 100.1.
2: Atenção, gente, se você quer
3: então
2: se
3: não é uma promoção, um convite.
2: Convite!
5: É promoção, é convite.
3: Olha aí,
2: mas tem que chamar atenção.
5: Tem que chamar nossa atenção pra gente poder convidar, né?
4: Tá, e pode vir aqui na frente do estúdio trazer um cartaz?
5: É.
2: Pode.
5: Pode,
2: o que quiser.
5: Pode,
2: tudo.
5: É. Pode postar alguma coisa legal.
4: Pode escrever na testa.
5: Tem que chamar atenção.
3: Nudes, vale nudes?
2: Não, meu.
3: Nudes não, né? Ô, papai, nudes não, né,
2: é melhor
3: cara?
2: Não,
4: a sessão é das 18, não é 22.
3: Daí, você sabe qual é o filme que vai passar, Zé?
5: Seu Minions, não, às 18 Minion, horas.
2: Cara, olha aí, gente.
3: O cara é legal, cara. É. Eu gosto.
2: Eu não, também gosto.
3: É legal.
2: É melhor nudes do que no nosso, né?
3: É isso aí.
2: Ô Zé, diga pra gente aí, ó, é só acessar as redes sociais, pode marcar a gente também, como é que é o Insta da Encanto? Passa
5: Encanto
2: pra gente.
5: Encanto 100.1, pode marcar a gente Encanto. Lá.
2: Aí, gente.
3: Mas tem que chamar atenção.
2: Isso,
5: chamar atenção. Faz tudo pra chamar nossa atenção aí.
2: Se você pudesse chamar atenção, papai, o que que você faria, papai?
3: Ah, eu pedia 200 reais. Olha aí. Pode chamar atenção. Caso Tório, me ajuda, me manda 200.
2: Isso, é verdade.
3: Ô, papai, eu vai estar tá lá, hein?
2: É,
3: na sessão.
2: Tá isso!
3: É. Eu também vou estar tá lá na sessão. O problema é me achar no escuro.
5: Vai estar tá bem iluminado.
2: É, não, a gente vai dar um jeito. Aqui, ó.
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2: Feito! Gente, José, anuncia quem está chegando.
3: Cheiro
2: aí.
3: De bosta de cavalo.
4: Vamos à poesia campeira.
3: Só podia,
4: né? Índio Morales.
3: Ah, só podia esse cheiro,
4: hein? Medonha, buenas, indiada. Eu chego e me espaio.
3: Eita, índio, meu.
4: Eu tô com umas vacas pra vender ali, embaixo, então eu tô meio com apressado.
2: Sabia que tu tem que ter o cadastro aquele, né? Que se você não tem registrado, você não pode vender, sabia?
4: É isso.
3: Qual é?
4: Tu sabe disso.
2: Eu já fui campeiro, meu velho.
3: Olha
2: eu
3: aí, acho,
4: foi
3: já vendeu?
2: É que dependendo do animal, se você não tem registro, né, índio, você não pode passar ele adiante.
4: É, mas a gente dá um jeito. Vamos lá, então.
3: Tenta que eu diga.
4: Vamos fazer uma poesia
3: boa, bonita.
4: Sobre um assunto que pouca gente tem escrito.
3: O quê?
4: Traição.
3: Nossa, pouca gente.
2: Meu Deus.
3: Mas é o que mais acontece nas músicas de hoje.
4: Eu modestamente acho que vai fazer sucesso.
2: Olha, tu quer dedicar alguém aqui da mesa?
4: Não, ué, pode ser uma porquinha que eu tenho lá na fazenda.
2: Olha, então tá, vamos lá, aqui ó.
4: Desgraçada me traiu.
2: Com quem?
3: Olha aí, meu.
4: Um porco, né? Um porco.
2: Se tu perdeu pro porco, tu tá mal, hein?
4: Não teve cheiro, nem cabelo, nem uma marca no teu corpo.
3: Olha aí!
4: Nada que entregasse o teu erro.
6: Só que por um detalhe bobo, ele sofreu quando ela citou uma tal pessoa.
3: Olha, cara.
6: O crime seria perfeito se não fosse o dedo duro da tua língua solta.
3: Que isso, que linda letra.
6: Nessa de contar pra um amigo que contou pra um amigo telefone sem fio, ela descobriu.
3: Que
6: namorava o mais solteiro do Brasil.
3: E aí, cara?
6: Nessa de contar pra um amigo que contou pra outro amigo telefone sem fio, ela descobriu cada detalhe do que o teu olho não viu.
3: Cara, eu já escutei isso aqui, ó.
7: Cara, eu acho que eu assisti domingo. No domingo legal, eu acho que eu vi alguém cantando essa música.
2: É a Fernandes aquela?
3: Não. Aquele programa que tem a banheira do Gugu?
7: Não, é o domingo legal.
2: Ó, escuta.
3: Aí, ó.
6: É rápida essa internet.
3: Viu? Olha aí, cara. Mas a letra é complexa, né?
6: Essa aí é a Berenice Azambuca.
2: Não é, a Mari Fernandes.
7: A Mari.
6: Não conheço.
7: Ela é de Fortaleza, cara, lá no Ceará.
3: Cara, essa música toca aqui no
2: Escuta aí, meu. Ó.
3: Olha aí, ó.
2: Olha aí.
6: Galerão sambado.
2: Olha aí, mais uma vez.
7: Piseiro.
2: Isso aí é piseiro. Olha aí, cara.
3: Olha aí. Cara, o índio tá ficando rico, hein,
2: ele
3: cara.
2: Tá bem. Tchau, índio. Valeu.
6: Obrigado.
2: Valeu, gente boa.
7: Mas, eita, cara. Cheiro de bosta.
2: É, mas tudo bem.
7: Cara, isso. Ah, tá feia coisa aqui. Ah,
3: como é que tu conhece cheiro de bosta?
7: É que sabe como é que é, né? Passa aquele odor.
2: Mas isso aí, gente, vocês vão me desculpar. Vou defender
7: campo,
2: o índio.
7: Papai,
2: isso é cheiro de dinheiro, gente.
3: Cheiro selvagem.
2: Isso.
3: Bosta de cavalo?
2: É cheiro de dinheiro. Bosta de porco é cheiro de dinheiro.
3: Ah, não, porco tudo bem, mas bosta de cavalo.
2: Cavalo também vale. Tem cavalo que vale mais de 2.000.
7: Isso, muito mais.
3: Aquele pangaré velho ali do verso índio.
2: É. Cavalo que vale quanto aí? Um monte, né, gente? Vamos lá.
6: Verdade.
2: Zé.
6: Muito bem, dá tempo de mais uma notícia. Sim. Relacionamentos. Descobrimos quem é a namorada de Ronaldinho Gaúcho, carioca.
3: Pois é, cara, o Ronaldinho Gaúcho é conhecido como um cara que, né?
2: Pega, é feio, tudo, né, cara?
3: Mas pega, cara.
7: É, tanto é que
3: ele deve ter seu charme, né?
7: Isso,
3: o seu
7: porquê. Ele é chamado de bruxo.
3: É, ele é bruxo, não, bruxo por causa do futebol.
7: Isso aí.
3: Só que assim, os dribles dele no campo também acontece na vida amorosa.
7: É,
3: cara, não é que descobriu.
7: Ele tipo daquele lance assim, ele olha pra um lado e pega outra.
3: É, rapaz, só que aquele lance, né, cara?
2: Ô, gente, vocês acham que se ele não tivesse dinheiro, ele ia pegar tanta mulher assim ainda?
7: Cara, que eu acho que sim.
3: Cara, fica uma pergunta no ar, cara.
7: Eu acho que sim.
3: Eu não tenho esse dinheiro e tô aí. Na pista pra negócio.
7: Olha aí.
2: Vamos seguindo, vai.
7: Mas continua na pista.
2: E aí?
3: Cara, não é que descobriram que ele tem uma namorada há quase 5 anos.
7: Cedo.
3: Cara, e ela, sabe o que ela é? O
2: que ela é?
3: Ela é uma comissária de voo da Emirates.
2: Ah, não é muito criança?
3: Como assim?
2: 5 anos.
3: 5 anos que tem relacionamento, cara. 5 anos de relacionamento. O que tu não entendeu, papaião? O que tu não entendeu, papaião? 5 anos de relacionamento, cara.
2: Por que falou?
3: Que a namorada tinha 5 anos. 5 anos de relacionamento, que já dura. Cara, ela é comissária de bordo. Queria a irmã do Chris Costa.
2: Isso. O que ela tem?
3: Era moça.
2: Ela tá com ele também?
3: Não é tua irmã? Tua irmã não é comissária?
2: É, comissária de bordo.
7: Namorando o Ronaldinho Gaúcho?
3: Não, a irmã do Cris também é comissária.
2: A tua irmã é comissária de bordo também, Cris?
3: É comissária, comissária.
2: Ela fala todas as línguas, né?
3: Sim, Cali. Adivinha onde ela mora?
7: Aonde?
3: Mora em Dubai.
2: Dubai, cara.
3: Aí ela, cara, e a coisa tá começando.
2: É, tá bem a irmã do Cris Costa, hein?
3: Não é a irmã do Cris Costa, é a mulher.
2: Que
3: o Ronaldinho tá pegando.
2: Ronaldinho
3: pegando a irmã do Cris Costa.
2: Não vai me xingar? Mas o marido dela não sabe.
3: Porque eu falei que ele tá pegando.
5: Daí, você quer que eu te xingue sempre?
3: Eu gosto quando tu me xinga.
5: Olha, eu já vi homem assim.
3: Eu gosto que tu me xinga, me bata
5: próxima,
3: e me joga na parede.
2: Isso, me chama
5: próxima,
2: de lagartixa.
8: Na próxima ele vai querer que eu use brinquedinhos com ele.
3: Não, tá. não, obrigado.
2: Vamos seguindo.
3: O nome dela é Ingrid Guadagnin.
2: Olha aí.
3: Ingrid Guadagnin Costa. Ingrid Guadagnin.
2: Olha aí.
3: E por sinal, os pais dela aceitaram o relacionamento.
2: Olha aí.
3: E por que não vai aceitar? Ó, o paizão já falou, abre o olho que esse negão aí.
2: Olha aí.
3: Esse negão aí, como diz o Gil, ele passa, dá um passe pra um lado olhando pro outro.
8: Modéstia, pela fama dele, eu acho que ele achou a namorada ideal, porque ela passa voando. Né?
3: Não, e o pior de tudo é que tá dando certo justamente por isso.
2: Por quê?
3: Como o Ronaldinho já é uma figura, uma celebridade mundial, tá uma hora em Dubai, tá outra hora em Paris, e tá em tudo que é eventos, e ela é uma comissária de voo internacional, então ele se encontra nessas pontes aí.
2: Olha aí, gente.
3: E também não tem aquela de ficar grudadinho, né? Porque ela tem os afazeres dela, que é viajar pelo mundo, e ele também tem os eventos, então tá dando certo.
2: Olha aí, cara.
3: Tá dando certo, entendeu? Então ele se encontra, como se encontrar agora na Copa.
2: Viu?
3: Na Copa do Mundo.
8: O Chris deve saber mais que eu, pela irmã dele que tava aqui, eu já tive eu conheci uma amiga, que era comissária de bordo.
3: E a
8: vida regrada que tem que ter, uma coisa absurda.
3: É verdade, o Chris pode dizer como
8: então,
3: é que é.
8: Então, pra namorar, não é bem assim.
2: Como cara. É que é a tua irmã? Ela é alta, com a cor dos olhos?
3: Como é que funciona isso aí, a vida?
8: É gordinha.
3: Mas como é que funciona essa vida de comissária?
8: Cara, é complicado.
3: É?
8: Tem que abrir mão de um monte de coisa.
9: Na verdade, a minha irmã, ela mora em Passo Fundo, né? E a base dela é Campinas. Ela tem que sair de Campinas.
3: É diferente da Ingrid, ela mora em Dubai.
9: Ela faz voo internacional, né?
8: Olha aí.
2: E daí
8: tem que ter exames toda hora, todo tempo, exame de sangue, exame de... não pode beber, não pode fumar, não pode ter tatuagem.
3: Não, eu não queria ser comissário.
8: Um monte de coisa.
2: Tem que falar inglês.
9: Tem que falar inglês.
3: Falar em várias línguas.
2: E se o piloto um dia se machucar alguma coisa, ela pode dirigir lá o avião, pilotar o avião?
3: Não, cara, aí ela tem que ser pilota, né?
2: Ah, entendi.
8: Não, aí tem
2: mas se os dois dão
7: um negócio. Mas aí tem o copiloto, Teto.
2: Mas se ele também passar mal.
3: Mas aí tem o piloto automático, cara. Tem o piloto automático.
2: Mas se não funcionar.
3: Mas para de ser trágico, cara.
2: O que ele
7: falou?
2: Falar nome feio, tu tá louco?
3: É, o quê? Nome feio aonde, Babael?
2: Ele falou com
3: o
2: piloto.
3: Cara, piloto, é copiloto.
2: Meu Deus do céu, cara. Vamos lá, então tá bom, gente.
3: Não,
2: aí.
3: Cara, a matéria é grande aqui, mas é legal porque ele
8: que
3: também.
8: Delícia.
3: Os amigos estão dizendo que tá na hora do Ronaldinho meio que baixar o facho.
7: Não, tá na hora dele se sossegar.
2: Não pode, né? Se baixa, cai o avião.
3: Não, e é o seguinte, e o pessoal tá aprovando, tanto os amigos como a família, tá aprovando aqui. Legal, ele esteve andando com ela em alguns eventos. Por sinal, tem uma foto que ele foi no Queen Miami.
2: E
3: Beach.
2: Ela é bonita?
3: Ela é bonita, uma mulher. Bonita, alta e de mão dadas.
2: Que nota você dá pra ela?
3: Eu dou uma nota 8.
2: 8?
3: Já peguei coisa melhor.
2: Olha aí, gente. Ó, e fala.
3: Eu fiz isma Charlotte, me cai de.
2: Xista, mas que absurdo. Calma, gente, calma.
8: Eu já peguei coisa melhor.
7: Ela não se aguenta, ele tem que dar uma pisadinha no dedinho.
3: Eu gosto que ela me xingue.
2: Ela não faz isso.
7: O carioca vai até ele pisar no dedinho, aquele mindinho dela.
2: E aí ela fica assim, toda explosiva.
8: O garanhão pegou outra melhor.
3: Bom, eu só falei pra te provocar, Charlotte.
2: Ô, gente, eu vejo quem tá mandando recado aqui, ó. Seja bem-vindo, Cris Costa, o João de Tijuca.
3: João de Tijuca.
8: É nosso ouvinte, fiel.
2: Seja bem-vindo, vamos ver aqui. Alô, oi.
10: Olá, meus queridos. Aí que o cara tá passando em uma loja de pet, vê dois papagaios e fica olhando assim. De repente eu começo a cantar, fim dessa loucura, de dizer que não te quero.
3: Detesta essa música.
10: Daí ele pensa, não, vou levar esse papagaio embora.
3: Vou
10: levar pra casa, tá louco?
3: Olha aí.
10: Aí ele entrou e pediu, quanto é que custa esses papagaios aí? Tem um quietinho, que não fala nada, e outro que tá cantando.
2: E aí?
10: Daí o cara diz, olha, esse que tá cantando aí é R$500. Tá, e esse que tá quietinho aí, quanto é que é? Ah, esse é 1.000. Mas por que que ele tá quietinho e custa 1.000 mais caro que o outro que tá cantando? Não, mas esse aí tá quietinho, porque é ele que tem que compor as músicas, né?
2: O Luiz mandou um áudio, vamos ver.
11: Boa tarde a todos vocês da rádio.
3: Olha aí.
11: Eu soube que o Teta é o segundo melhor âncora da rádio.
8: É verdade.
11: Que o resto tá tudo empatado em primeiro.
2: Isso aí.
11: Então, uma boa tarde pra vocês, uma boa tarde pros ouvintes. Mas mudando de saco pra mala.
2: O que ele mandou?
11: Sei que agora é um momento divertido de estar escutando rádio, mas também agora eu sei que tem uma boa parte do pessoal aí. Em primeiro lugar, quero agradecer a todos vocês da rádio, que por muito, há 14 anos,
2: olha aí,
11: desde que me mudei pro Vale do Taquari, eu tenho acompanhado a Rádio Encanto. O primeiro que eu conversei foi o Teta, mas acabei conhecendo alguns outros da rádio aí, o Jota e alguns outros. Porque quando eu estive na rádio, a minha filha estava de aniversário, ela entrou, cumprimentou todo mundo ali depois do horário sem censura. Então a rádio não é de hoje, já são 14 anos que eu acompanho a rádio.
2: Pô, legal.
11: Isso aí, que
2: legal!
11: Hoje pela manhã eu falei, né, na rádio aí, e a pessoa se identificou a me ajudar. E assim eu sei que vocês todos, enfim, estão sempre prontos a ajudar o ouvinte. Então, realmente, aí, eu concordo com vocês que não somos só ouvintes, somos amigos.
2: Olha aí!
11: E, de preferência, bons amigos, né? Que colaboram um com o outro. Não é a primeira vez que eu fui buscar uma. Fiz um pedido na rádio e me foi atendido, tá?
2: Inclusive,
11: até o Teta teve na minha casa, conheci na minha família.
2: Olha aí!
11: E as gurias não esquecem essa visita do Teta, né?
2: Não.
11: E o pote do sorvete continua lá. Mas tá muito bom. Obrigado pela.
2: Tamo junto! Olha aí, nosso ouvinte!
11: Vocês
2: são,
11: mas vocês se destacam. Profissional faz porque é profissional. Olha, mas vocês fazem além do profissional, né?
2: Aê.
11: Então, muito obrigado por isso.
2: Viu?
11: Obrigado por terem me recebido um dia na rádio. E que vocês permaneçam assim.
2: Olha aí, que legal!
11: Muito obrigado mesmo, agradeço de coração. Valeu!
2: Viu, Pavel?
3: A gente sempre vai estar assim,
2: isso,
3: né?
2: Isso aí!
3: Desde que não atrasa o salário.
2: Isso! Ô, meu amigo Luiz, abraço pra você, meu irmão. Papael, tu viu? Ele chamou você de profissional.
3: Olha, que legal, cara, que legal. O legal mesmo foi tu lá, né? Tu foi na casa dele,
2: é,
3: né,
2: verdade,
3: cara?
2: É verdade, ele não me deu sorvete.
3: O que que tu comeu? O que que tu filou lá?
2: Eu tinha sorvete, tinha bolo de queijo.
3: Olha aí.
2: Tava bom, olha aqui. Oi, alô!
12: Oi, tá tudo bem?
2: Oi!
12: Oh, só pra dizer,
2: Fefe.
12: O Gil já fez alguma chupeta, hein, nas noitadas quando ele era DJ. Jesus amado, que saudade.
3: Esse ano isso aí, né?
12: Teta, aproveita e pede pro Gil quanto ele ganha de cachê pra fazer o filme dos Minions.
2: Ah, Gil!
3: Fefe não larga, hein, meu?
7: Fefe, larga do chulé.
2: Ó, gente, a Marisa mandou um oi pra gente, o Josu também tá escutando a gente.
7: E o Josu, um abraço. Ô, Josué, nosso TNT.
2: É aí, alô, oi.
13: E aí, gurizada, tudo tranquilo?
7: Jonathan.
13: É aniversário do meu pai hoje também.
7: Olha aí.
13: Já vou se atrapalhar. Tá escutando aí.
2: Olha aí, ó.
13: Tá trabalhando, geralmente trabalha sempre nesse horário aí, mas olha sempre aí. Quem tá em casa, ele escuta vocês aí também.
2: Olha aí, que legal. Valeu, Jonathan. A Leni mandou aqui, não sei se quer mandar um abraço pro sogro dela, vamos ver. Alô, oi.
14: Ô, Leni. E aí, meu povo?
7: Leni.
14: Como é que é a promoção aí?
7: Cachaça.
14: Hoje é domingo. Tá, mas o que que eu preciso fazer pra provar pra vocês que eu não vivo sem vocês?
2: Olha aí, já tava.
14: Vocês são. Povo.
7: Leni.
14: Como é que é a promoção aí?
7: Cachaça.
14: Hoje é domingo. Tá, mas o que que eu preciso fazer pra provar pra vocês que eu não vivo.

0: na pessoa.
1: O que,
0: viu?
1: Que é os pets, cara?
0: É verdade. É os pets? Eu queria ser o pet do Papael.
2: Olha aí!
1: Ah, tu vai pisar um pé na tua cabeça?
0: Ô, gente, o Guto mandou.
2: Olha o Guto.
0: Ontem era o dia do homem, hoje é dia da sogra. Por quê? Não entendi.
1: Ué. Entendi.
0: Também não entendi.
2: Ah, Charlotte, que me perdoe, mas é. O dia do homem é o dia de todos os santos.
0: É. Ô, gente, pra te ver, ó. Vou te...
3: Daí,
0: ô, gente, não é machismo isso, né?
2: É.
0: Mas no dia da mulher tem mais, eu digo assim. O pessoal fala mais do que o dia do homem, né?
2: Não, claro, eles botam lá, a mulher lá em cima, nada contra, né?
0: É, tem que ser.
2: Nada contra, mas eu acho
1: que. Porque normalmente nós estamos numa sociedade machista, onde os homens ganham mais e trabalham menos. Como nós assim? Temos que ser mães, nós temos que cuidar de casa, nós temos que brigar por um mesmo cargo ganhando menos do que o homem.
2: Não se destempera, não, meu.
0: Mas eu acho que não
1: temos
0: tem
1: que cuidar
0: tanto.
1: Dos filhos ainda por cima. Ah,
2: tudo bem, a
1: filhos
2: gente...
1: de vocês, entendeu? É muito fácil botar no mundo.
0: Muito, eu já escutei isso, olha aqui, ó. Alô, oi.
4: Oi, tem razão, os animalzinhos faz parte da vida da gente.
2: É
4: eu
2: verdade.
4: Escuto vocês todo dia.
2: Mas a Charlotte não precisa.
1: Precisa, por isso precisamos de um dia só pra nós.
2: Só que o Teta foi feliz no comentário.
1: Não, foi infeliz.
2: Não, cara, eu acho que tem que ter a mesma relevância. O dia da mulher e o dia do homem. O homem também é importante. O que seria de uma mulher sem um homem?
0: É que nem o dia das mães, dia dos namorados. Dia dos namorados vem demais do que dia das mães. Isso é errado.
2: Como assim? Mas por quê?
0: Vem demais.
2: Não, cara.
0: Porque mãe só tem uma. Segundo o Cris Costa.
2: Cara, olha o Rudimar, cara. O Rudimar, quando a gente entra em assunto polêmico, cara, sim. O Rudimar de roca sempre
0: olha
2: me dá
0: aí,
2: um
0: ó.
5: Que foi dessa vez?
2: Eu tô querendo ler aqui, ó. Voo de. Ó, é sobre o. Não pode falar em voo, avião.
0: Que ele
2: disse mesmo.
0: Que ele
2: disse? Olha, voo de longa distância tem pelo menos 4 pilotos. Tanto piloto quanto copiloto sabem fazer a mesma coisa. Caso um deles passe mal, alterna para o primeiro aeroporto disponível. Na aeronave, eles não comem a mesma comida para evitar ficar mal. Mas vai se catar, meu. Ô, Rudimar, mas vai fazer o que. Vai trabalhar, meu.
0: Não, mas demais. Ele tem razão.
2: Ele é um querido.
1: Razão caçamba.
0: Gente, aqui, ó, alô.
6: Charlotte, pede emissão da rádio, vai trabalhar no caminhão do lixo, correr atrás.
2: Boa!
6: O dia todo no caminhão.
1: Então você...
6: Isso. Se o serviço do homem é mais...
1: Isso, e você é vai dar a luz. Vai pra ver.
0: Não pode.
1: Eu aguento rindo que você não aguenta chorando.
2: Opa, acabou com o cara.
0: Gente, acabou com o programa aqui, ó. Não tem piada, chega no final o nome de quem?
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0: Feito. Chega no final, Heron Felipe Dalmolin.
8: O segredo da felicidade é fingir que a mensagem de bom dia resolveu a sua vida. Teta Rodrigues.
0: É verdade.
2: Imagina os bom dia do Teta, mais
0: bom
2: de 50.
0: Dia. A minha esposa me disse isso.
8: Ah, é?
0: Eu queria que tu desse boa noite como você me dá bom dia.
2: Também ele deita e dorme.
5: E faz barulho depois.
0: Ai, sai daí.
5: Atenção. Se você tem menos de 1,60m, Giovanni Gil, de altura... Você não é um presente de Deus.
0: Você é o quê?
5: Você é somente uma lembrancinha.
0: Vai, garota.
2: Cara, me protege da Charlotte.
0: Vai.
1: Ai, meu Deus.
2: Homem liso nem sai.
1: Você não me provoca. Ah.
2: Agora a mulher lisa sai, volta bêbada com dinheiro e de carro.
1: Ah, ah, ah, machistinha.
2: Charlotte.
0: Eu e minhas 4 horas de sono contra o mundo. Bom dia, Giovanni Gil.
2: Aê!
8: Terminaram com a bobajada?
0: O Ezequiel tá de amigo.
5: Zé Pitaco.
8: Vamos com as manchetes sérias do programa.
2: Ai, sério, muito séria.
8: Vini Júnior curte foto de melhor amiga de Virgínia posando de biquíni.
0: Eu vi isso, gente.
8: Ainda, Bruna Marquezine sobe na Pedra da Gávea no Rio de Janeiro.
2: Só um minutinho, vai cair, vai sobe na Pedra da Gávea, não vai no Cristo Redentor, não vai em Copacabana.
8: E ainda, na Holanda.

0: Um filhote de foca entra em hotel para se abrigar de uma tempestade.
1: Olha que lindo, gente. Ela tava focada. Fique com Deus.
2: A baleia disse pra foca: eu não gosto de fofoca. E aí a foca disse: eu também não gosto de baleia.
3: E eles tem mais. Mas só amanhã, hein? Acabou. Acabou.
4: Acabou. Acabou.
3: Acabou mesmo. Vaza. Vaza.
4: Acabou.
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1: 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Boa viagem! Começando ao som da clássica dos anos 80 do A-ha, The Living Daylights.

0: Clássicos da Encanto com Green Day, Boulevard of Broken Dreams. Aí, fechando o bloco, essa música eu mando lá pro Chico de Carlos Barbosa, pediu ontem essa música, eu fiquei devendo e tá aí, pediu o Green Day, na verdade, escolhi essa aí, toquei pra ele. Também tivemos Rita Lee, Agora Só Falta Você, a Madonna passou por aqui com Papa Don't Preach, teve One, ex-banda, ex-grupo do George Michael, Wake Me Up Before You Go-Go, When You Roam The Promise e ainda o A-ha com The Living Daylights. Pérolas, verdadeiras pérolas sonoras passam por aqui no Clássicos. Em seguidinha tem mais.
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3: It's 1:31 PM.
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0: O Ministério da Fazenda anunciou que pretende endurecer as regras para o funcionamento das plataformas de apostas online, as chamadas bets. O ministro Dario Durigan afirmou que haverá tolerância zero contra sites ilegais e que o governo também deve ampliar o controle sobre a publicidade e a fiscalização das empresas autorizadas a operar no país.
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0: Rapaz, e a temperatura continua subindo, vai a 29 graus. 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Agora em Lajeado, 28 graus.
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0: Tudo pronto, vamos tocar mais música pra você. Música boa do passado é aqui, no Clássicos da Encanto. Só aquelas que marcaram época tocaram muito no rádio.
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0: O clássico Maroon 5 com Azar, What Lovers Do, nosso clássico da Encanto, que teve vários pedidos musicais aí, vamos ver se eu lembro. Nathalie Imbruglia, toquei agora, Thorn, também teve a Shakira foi do pro Carlos Alberto Silva, Pies Descalços, Legião Urbana, Geração Coca-Cola, pro nosso amigo Arthur, que tá sempre aqui pedindo música também. Teve o RPM, Olhar 43, pra nossa ouvinte, a Joana Luiza, nos ouvindo em São Paulo, olha que legal, cara, pelo aplicativo. Também rodei o Lenny Kravitz e Lips Incorporated. Por hoje, era isso que a casa tinha a oferecer, espero que tenham gostado.
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0: eu acho que você tem que mandar aquela mensagem. Mas manda o que está no seu coração.
1: Porque se fosse eu falaria mais ou menos assim.
2: Ei, boa noite. Antes de te bloquear, eu só vim te dizer que a partir de hoje pode tocar o terror, fazer o que quiser fazer. 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Sinto mais nada.
0: Não, apaga.

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3: 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Encanto, bom dia, chegou a sexta, gente. Bom dia, você que tá cedinho. 5 e 2, você que pulou cedo.
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3: Nossa, Encantou? Mais um dia de sol, gente, pelo vale, depois vem a chuva. Máximo de bater em 31. Atualizando você que tá cedinho aí, bom dia. 19 graus na região.
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3: Bom dia, minha gente. 5 e 5. Tudo bem aí? Você que tá cedinho começando, boa sexta. Juntos

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1: Bom dia, bom dia, bom dia, minha gente. Bom dia, meu amigo. Bom dia, minha amiga. Bom dia, você que pula cedo. Tudo bem aí? Já pulou cedinho? Hoje é sexta, dia 17/7. Tudo bem aí? Você que tá na companhia da Encanto, você que tá na audiência, você que tá tomando aquele chimarrão já, já tá no caminhãozão aí, no tapetão também. Boa viagem, bom dia, ó. Você que tá aí na lida do campo, das mimosas, ó. Gente, a nós, hein? Já na lida. Aqui, a companhia de todos os dias, todas as manhãs. O pessoal me diz às 5 da manhã, tem alguém que pula cedo? Você não tem ideia do que tem de WhatsApp chegando. Você que tá aí? Então manda teu WhatsApp, manda teu bom dia. 519-9839-1001. Esse é o nosso WhatsApp, tá bom? Manda aquele recado, manda aquele bom dia. E assim começamos, juntos, aqui ó,
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1: Só começando, sextou de novo, que você sextou feliz, juntos aqui ó. Tem a promoção Dia dos Pais, tem seu áudio que vale cinema, tem você, começando.

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1: Sim, que dozinho. Bom dia, gente. Você tá aí cedinho. Alô, Ney da Saúde. Tá aí já. Alô, Chico. Alô, Nilce.
2: Era aqui,

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1: Bom dia!
2: Bom dia, 5h18. Bom dia, minha gente. Bom dia, você que tá pulando cedo. Ô, gente, que coisa maluca, né? Semana a gente amanhecia aí com 5. Hoje, atualizando você que tá aí, gente. Atualizando 19 graus pelo vale. Eita, nós, hein? Que coisa maluca esse tempo, gente. 19 graus pelo vale. Máximo hoje batendo 31, gente. 31 é a máxima no dia de hoje. Mais um dia de sol em todo o vale, em toda a região. Você que tá começando. Hoje ainda não chove, mas amanhã já muda o tempo, hein, gente? Amanhã tem chuva, domingo tem chuva, semana que vem bastante chuva também, tá bom? Semana que vem bastante chuva em todo o vale. Mas vamos lá, você que tá aí, bom dia. Você que tá começando, bom dia também. Você que tá pensando em pular da cama, bom dia. Alô, meu amigo Serrinha, já levando o pessoal do Leite em Pó e da Dália, né? Serrinha, bom dia, meu amigo, vai que é tua, meu amigão, ó. Passando. Meu amigo Ney. O Ney tá na saúde, tá aí já na audiência. Ei, Neizinho, bom dia, meu amigo. Já cedinho, na companhia da Encanto. Valeu, gente boa, fica com Deus aí, tá bom, Ney? Bom dia, meu amigo. Quem mais que tá mandando recado aqui, não pode esquecer? O pessoal do Lume aí já tá na atividade, né? Ele, ó, estamos aqui. Manda alusão pra mim, o Rafa. Tem o Negão, tem o Alemão, tem o Preto. O pessoal que tá na escuta aí já. Valeu, gente, bom dia. Ei, Rafinha, meu amigo Rafinha. Alô, Pretinho, Alemão, Negão, bom dia. Quem mais aqui mandando recado? Só que tá no caminhãozão aí, meu amigo Grilo. Bom dia, oi, tudo bom?
3: Bom dia, Teta.
2: Chique.
3: Minha paz.
2: Tudo em riba aí?
3: Eu sou, eu falo do momento.
2: É positivo?
3: Tudo lajeado, fazer o carregamento.
2: Timba.
3: Câmbia.
2: Pose.
3: Tu consegui tocar uma de nova versão pra nós aí.
2: Nova versão, deixa pra nós que eu busco uma nova versão aqui, tá bom? Valeu, meu irmão, fica com Deus aí, tá bom? Bom dia. Quem mais aqui, meu amigo C90? Tá aí também meu amigo aqui, o Edemilson. Tá na promoção. Dia dos Pais aqui em Canto, tudo certinho, tudo ok. A Nilce e o Ed pedindo aí sextou de novo. Tudo ok, bom dia, valeu, gente. Quem mais aqui, ó? Oi!
4: Bom dia, meu amigo Teta.
2: Opa, amigo. Tudo chique?
4: Fábio de Garibaldi, Teta.
2: Tá.
4: Tem que ter essa semana que não passa, Teta.
2: Eita, passou. Pô, Fabinho.
4: Teta, tu tem aí o mapa da felicidade com a banda Porto do Som?
2: Tá, bota aqui, ó.
4: Uma ótima sexta-feira, meu amigo. E bom fim de semana. Um abraço.
2: Ô, oh, mano, velho, Deus abençoe. Bom dia. Boa demais de você, Fabinho. Um abraço pra você, meu irmão. Tá aqui no ponto. Tá tudo ok? Tudo bom, Rádio Encanto? Boa sexta, essa rádio é top. É a Glacy que mandou, DJ Trish. Tá com a gente também, bom dia. Quem mais aqui, ó?
5: Bom dia, meu amigo Teta. Tima Tchali.
2: Sextou. Ô, carinhoso.
5: Consegue tocar a música da...
2: Pede.
5: Ou da Aranha Musical, ou do Paulinho Mocheni.
2: Okay.
5: A caminhoneta branca.
2: Tá bom.
5: Ou Aranha Musical aí.
2: Tá, ok.
5: Moto taxista.
2: Show.
5: Eu queria da caminhoneta branca, se puder tocar.
2: Ok, mano, velho, essa aí eu não tenho, essa aí é no Mateada. Mas eu tenho aquela outra que você pediu, que tá aqui no ponto, que tá aí o seu pedido, tá bom? Juntos, aqui. 5h22. Juntos, boa sexta. Aqui, ó.

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1: Ótimo dia, gente. 5:30. Você que tá cedinho, bom dia. Vamos juntos. Você começa cedo, gente. Já tá dizendo você, 19 graus pelo vale. Eita, chega a tá abafado. Tem um vento quente na rua. Não sei como é que tá na sua região, mas me avisa. Bom, gente, você que tá aí, pede essa música, manda aquele bom dia, manda aquele oi legal demais, hein? Seu pedido musical. Sinta-se em casa e à vontade, você que tá começando. Ei, você mesmo aí. Quer mandar teu áudio? Manda aí, pede essa música, manda aquele recado, manda aquele bom dia. Bom, aqui, das 5 às 6 tem muita música boa. Você tá ligado?
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1: 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Nós seguindo com você, bom dia, minha gente. 29 para 6.
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1: Você começando seu dia bem informado, gente. Você tá aí? Você que tá na audiência da Encanto, olha só, a festa dos motoristas terá arrecadação na procissão destinada ao menino Léo em Lajeado. Olha que bacana, hein, gente? Acontece no final de semana, no domingo, dia 19, tradicional festa São Cristóvão, dia 19, em Lajeado. Tá bom, gente? Chamando a atenção essa notícia também aqui nos portais da nossa região. Balsa começa a chegar pra obra da ponte entre Marques e Souza e Travesseiro, tá bom, gente? Um pouquinho de notícias aqui, ser bem informado, começando seu dia. Olha só, a Prefeitura de Lajeado realiza também, gente, a ação alusiva ao Dia Mundial do Combate às Hepatites. Bom, atualizando você com notícias, também informações, gente, de futebol. Tem um Grêmio jogando hoje. Hoje tem um Grêmio que joga, viu? Se você gosta aí de futebol, Campeonato Brasileiro tem 8 da noite. Tem Mirassol e Grêmio hoje, 8 da noite, tá bom, gente? Um pouquinho de futebol, ser bem atualizado aqui na nossa Encanto. Começando seu dia, já o Inter joga apenas na quarta, dia 22. Inter e Cruzeiro, às 9:30 da noite. Mega Sena, vamos atualizar você como é que ficou a Mega Sena no dia de ontem. Mega Sena acumulou 35 milhões. Ninguém acertou aí as 6 dezenas. Mega Sena está acumulada em 35 milhões, tá bom? Informações aqui, ó.
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1: Máxima batendo 31 hoje, gente. 19 graus no vale.
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1: De volta. Tudo bem aí? Tudo certinho? Tudo ok? Vamos juntos, eu e você também. Aqui, ó.

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1: Mais um ótimo dia a você que pulou cedo. Bom dia, minha gente. Já pulou agradecendo? Já pulou aí? Você que tá na lida do campo também. Bom dia, gente. Você que tá aí no caminhãozão. Boa viagem. Tamo juntos. Você que tá aí naquele café da manhã também. Deixa eu ver quem tá mandando aquele recado, aquele bom dia, quem tá pulando cedo. Meu amigo Pilate, já tá no caminhãozão aí, Pilate, bom dia. Bom dia, meu amigo 190, tá aí também no caminhãozão. Meu amigo Chico, tá lá na linha Zanotelli. Ô, Chigão, bom dia, meu amigo, tudo bem aí, tudo certinho, tudo ok? Então tá bom demais. Almir Vedói, você lembra uma música aí? Banda Ébanos. A esposa Chayana e todos que estão na escuta. Bom dia, gente. Quem mais aqui? Mandando recado, mandando aquele bom dia. Darley Antônio Busato. Tá aqui na audiência também, tá cedinho. Minha amiga Nerley mandou um recado também. Quem mais aqui? A Edna de Capitão. Pedindo música Rainha Musical. Eles que vão estar, gente. Amanhã, União de Palmas Encantados. Rainha Musical. Isso é especial, hein, gente? Eita, nós, hein? Mais uma Busola e Multiverso em Campo. Rainha Musical. DJ Caroca vai estar lá também. Corujas Bar. R$35 antecipados, hein? Vai ter virada de lote, gente. Tá bom? Amanhã, União de Palmas Encantado vai bombar. Quem mais aqui? Mandando recado. Helena, tem que botar o nome do pai. Tu bota pai e bota o nome dele, tá bom? Na cidade. E a resposta em canto, tá bom? Em qual rádio meu pai é senha? Aí você bota a resposta em canto, nome do pai. Tem que botar pai e nome dele. Bom, concorre a um relógio especial. MI, Smartwatch MI, Xiaomi, tá bom, gente? Aquele relógio inteligente. Bota o nome aí. Bom dia, oi, tudo bem?
2: Bom dia, bom dia, bom dia, bom dia, meu Serrinha. Grande amigo. Eita!
1: Ei, Chiquinho!
2: Aquela abençoada e linda sexta-feira aí a todos, tá bom, meu povo?
1: Ô, oh, mano, velho.
2: Bom dia aí pros meus colegas aí da Palma Sul. Bom dia pra esse povo da Dália que estamos transportando.
1: Chiquinho!
2: Tá bom, Tetinha? Manda um alasaço pra nós aí, no tapetão.
1: Oh,
2: aquele Serrinha. Abraço, Teta! Boa sexta-feira aí pra todo mundo. Te disse, Teta! Valeu, valeu, valeu, hey. Tetinha!
1: Ei, Serrinha!
3: Bom dia, bom dia, bom dia!
1: Dia!
3: Gostou, meu bonito!
1: Eita! Bom dia, mano velho, Thiagão! Bom dia, gente!
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1: 22 para 6, nosso Só Bandas!
4: Sapiranga!
1: Bom dia!

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1: 20 para 6, bom dia, gente. Você que tá aí, bom dia.
2: Bota a mãozinha assim pra cima, vai.

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1: 15 para 6, bom dia, gente. Rainha Musical, amanhã, União de Palmas Encantado. Vai ser festão, gente. Pela primeira vez Encantado. Mais uma Buzoli. Aqui, ó, bota na sua agenda, gente. Amanhã, hein?

0: Adão bom demais, hein?
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0: Bom dia, 12/6, bom dia, gente, você que tá começando. 19 graus no vale, é isso mesmo, gente, que você ouviu. 31 é a máxima de hoje, a chuva vem amanhã, segunda previsão, hoje não tem chuva. Já atualizei aqui, sabe se hoje vem a chuva, nossa região, segundo a previsão que a chuva vem amanhã, gente. Amanhã chega a chuva aqui em nossa região, tá bom? Vamos nessa. Você que tá aí? Meu amigo, Pilate tá aí, o 190, o Chigo, tá na Zanotelli, o Serrinha, Thiagão Volk, aos amigos que pulam cedo, né? Tem mais alguém pulando cedo aí? Me avisem, tá bom? A Helena botou o nome do pai aqui, tudo certinho, bota o nome do pai, Helena, aí tá tudo certo, tá bom? Quem mais aqui? Meu amigo Anésio, 20 graus, ele botou, meu Deus, né? Semana a gente tava com 5, hoje acordamos com 20. Que coisa maluca, né, gente? Cidade está 22. Meu amigo Anésio, botando 20 aqui, ó. Betisfalha. Tem aí Lajeado. Meu amigo Moa mandou 22 no painel do carro. Pegando aí o meu amigo Décio, Moa. Tudo bom, Teta? Bota uma música bem bacana do Rainha Musical. Rodeio pra você. Ei, meu amigo Felipe. Bom dia. Felipe Matheus Dalpra é o nome dele. Bom dia, gente boa, tá bom? O Vanderlei tá aqui também. Olha aqui. Bruninho Dalcorso. Ô, Brunão. Um dia desse vem antes, vamos convidar o Vini. A gente vai tomar um café da manhã cedinho aqui, depois a gente vai pro corre, pode ser? Bruno, combinado. Um dia desse vem cedo aí, vim conhecer aqui, tomar um café, um chimarrão e convidamos o Vini. Fechou, Brunão? Então tá bom. Bruno, bom dia. Agora demais de você, meu amigo. O Léo tá aqui também, Léo Augusto. Ô, Léozinho, abraço pra você, meu amigo. Ei, Léo, bom dia. Já cedinho aí, né? Valeu, gente boa. Pra cima na sexta. Tem mais aqui, gente, que tem de recados. O Gesso de Roca, meu amigo do pão de queijo. Ô Gesso, não faz isso comigo não. Eita, mano, vem só pra dar fome na gente aqui, ó. Bom dia. Tudo bom, meu amigo Fusca? Tá lá em progresso. Diz ele 23 graus aqui, hein? Que coisa doida, né, gente? Eita, nossa. Quem mais mandando bom dia? Osmar. Osmar, como é que você está, Osmar? Tudo bem contigo? Então tá bom. Vamos juntos. Você tá aí, gente? Pede a tua. Manda aquele recado. Manda aquele bom dia. E assim vamos, aqui ó.
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0: 10/6, em Portal da Serra, aqui ó, Doce Bandida, canta, vai.
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1: 7/6, uma alusão a mais um irmão que a vida me deu. Alô, Jorge. Ei, Jorge. Mais um amigão aí. Aí já cedinho. Bom dia, meu irmão. Aqui os atuais. Daqui a pouquinho tem o nosso baúzão. Já vai escolhendo a sua, hein?
2: Você

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1: Bom dia. Mais ótimo dia, bom dia, gente. Você que pula cedo, tudo bem contigo? Vamos juntos. Você que pulou da cama aí. Vamos lá, minha gente. Bom dia. Bom dia, meu amigo Russo. Ô, Russo, tá aí, já no transporte. Pessoal da JCW. Ô, Russão, quando adesivar, me avisa aí, amigão. Fechou? Ei, Russo, mais um amigo aí, viu? Cezinha Russo, já na atividade. Deixa eu ver mais quem tá aqui mandando recado, pedindo sua música. Bom dia, oi, tudo bem? Quem tá aí?
2: Bom dia, bom dia, bom dia,
1: Janei. Bom dia.
2: Agora de Lajeado, então. Rumo a Criciúma.
1: Ô, gente.
2: Sempre na escuta da Encanto, a melhor.
1: Valeu,
2: meu querido.
1: Bom dia. Janei, dá um beijo pra mãe, todo mundo lá, que eu mandei. Você vai na Cidade Mineira? Qual que é o seu bairro lá? Se você for na Cidade Mineira, me avisa. Você vai encontrar o nosso colega Rick. Fechou? Lá em Criciúma, Cidade Mineira. Tá bom? Bairro Cidade Mineira. Vamos juntos. Você que tá aí, bom dia. Gente, olha só. Eu faço o convite. E aqui na Encanto, toda sexta, a gente começa assim, ó.
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1: Então, só posso tocar músicas que você pede, tá bom? Faz o pedido, manda aquele áudio de 15, 20 segundos, fazendo o seu pedido musical. Aquela que você gosta, aquela que você quer, aquela que diz assim, ó, essa aí é top. Manda, que aqui tá chegando.
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1: Nossa, Encanto com você, bom dia. 2 para 6.
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1: Máxima hoje batendo, gente. Você tá aí? A máxima de hoje bate os 31, gente. Atualizei aqui, 31 é a máxima de hoje. Eita, nós. Vamos lá, gente. 19 graus no Vale, bom dia.
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1: Aquela mensagem todas as manhãs. Você tá aí, gente? Bom dia. Tudo bem contigo? Já começando. 6:01, mais uma sexta. E a gente chega com uma mensagem positiva rápida, mas faz seu dia ficar bem melhor. Mova-se como se tudo fosse dar certo, porque vai. Quando você começa motivado, essa energia, você joga e vai chegar no objetivo. Não esquece disso. Tudo que você for fazer, mova-se como se tudo fosse dar certo. Porque vai. Vai dar certo e você vai chegar lá. Pode apostar. No caminho, vai ter perrengues, vai ter aí os obstáculos, mas você vai chegar mais forte no seu destino. Não esquece. Quando você se mover em busca do teu sonho, do seu objetivo, faça como se tudo fosse dar certo. Porque vai dar certo. Tá bom? Assim, você começa mais forte. Mais um dia. Aqui, ó. 6:01. Começando. Pausão.

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2: Bom dia!
3: Bom dia, minha gente! Cici dois, tudo bem contigo? Você que tá pulando, tá começando mais um dia, vamos juntos! Hoje, na sexta do baú, me diga, locutor!
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3: Mas já vai pedindo a sua, eu já tô escutando teus áudios, eu já tô buscando o teu modão, porque aqui, só moda boa. 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Vamos lá? Você que tá aí, gente, aqui tá começando. Modão bom, teu pedido musical, aquela que você gosta, aquela que faz seu dia começar mais feliz. Pede a tua aí, gente. Fica à vontade, faz o seu pedido e assim vamos. Juntos na nossa Encanto, tá bom? Com você e por lá cedo. Juntos na nossa Encanto, aqui ó.
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3: 17. Só começando, gente. Alô, meu amigo Jorge, tá aí já? Tudo bem? Meu amigo Décio Moa, tudo bom? Você que tá aí, gente, 6 e 7, vamos juntos.

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1: Bom dia, Teta. Então vamos pedir a música. Toca a Boate Azul.
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2: E moda boa. Alessio, tá aí. 6:10. Pede a tua também, gente. Aqui, ó, só o modão. Só o seu pedido musical. Na Encanto. Bom dia, bom dia, bom dia, bom dia. Vamos voltar.

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1: Bom dia, Encanto, bom dia, Lajado. E vamos que vamos em cima da sexta-feira. Que Deus abençoe a todos. E mete uma pra nós aí, teta, de milionário José Rico. É o Quito no Encanto. Pra toda a gurizada da toca.
2: Sim, de nós, eu, Quito. Tá aqui o teu pedido. Você pede montão, a gente roda aquela chonada. Aquela boa. Boa sexta. Você que tá aí, gente. Bom dia. 19 graus, hein?

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1: 6h17, bom dia, gente. Você que tá começando. Como é que a moda é boa? Boa sexta. Toda sexta, na Encanto, é assim, ó, gente. Bom dia.
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1: Alô, Nego Silva, você que é fã de Bruno Marrone, tá aqui, ó. Bom dia. 6h17, canta, vai.

0: moda boa demais, hein? 6h20, bom dia.
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2: Bora, teta, bom dia. Dia. É, vamos dar que sextou, papai.
0: Ei, Chique.
2: Querendo Dufinha por cá. Ah. Acelerando aí em busca do Boqueirão do Leão.
0: Positiva.
2: Fazer um descarregamento e correr em busca da boa da semana, teta.
0: Aí, fechou todas.
2: Vamos que vamos aí. Dá mandar um alô aí pra galera do agrupamento do MDS aí.
0: Positivo.
2: Se for possível, pede, rodar pra nós aí a loira do Caro Branco. Deita aí, forte abraço, boa sexta-feira, um bom final de semana a todos, tudo de bom!
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1: Bom dia, minha gente, 6h25. Ei, modão bom demais. Ei, tudo bem contigo? Você que tá pulando, tá botando soneca, ou você que acordou, já sintonizou em Encanto? Vamos juntos, hoje, na sexta, meu amigo locutor.
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1: Mas então pede a tua, eu não posso rodar se não for pedido, hein? Aqui todos pedidos, tá bom? Pede a tua. Faz o seu pedido musical, meu amigo Selvi já pediu a dele. Tudo bom, Selvi? Diz ele, manda alusão, Fabrício. Tava de aniversário. Valeu. Alô, Paludo, Paludinho. Que o Paludo não acordou hoje? É, ô tá aí. Bom dia. Paludinho, ó, acorda o pai lá. Bom, quem mais aqui, ó? Mandando recado. Mandando ver. Bom dia, oi, tudo
3: bom
1: bem?
3: Bom dia, Teta Rodrigues. Saindo para o trabalho, pode. Sexta-feira.
1: Tudo bem aí?
3: Vamos que vamos.
1: Vamos.
3: Já amanheceu bem. Calor aí.
1: Bafado, tá, né? 19 graus.
3: Não é preciso casaco. Toca uma música aí para todos que estão na escuta aí.
1: Tá.
3: Meu genro aí de Teutônia.
1: Ok.
3: Tá no ônibus aí, na puxa do pessoal para beirar rio, sextou. Vamos que vamos.
1: Com Deus aí, tá bom? Bem. Valeu. Alô, Tiagão. Ele disse assim, manda um beijão, uma pessoa especial, ele mandou um áudio aqui, quer ver?
4: Bom dia, Tiago. Teta.
1: Dia, oi. Tudo bem?
4: Aí, Teta, toca uma música, qualquer música pra mim, pode ser.
1: Tá.
4: Tiago do bairro do Lajado, hein?
1: Ok, Tiagão.
4: Uma pessoa muito especial pra mim, que diz que eu amo no fundo do meu coração.
1: Mas, tá? Tiagão, hein? Tá romântico?
4: Um abraço aí pra você, Teta, toda a sua rádio. Rádio.
1: Deus.
4: Nota mil.
1: Valeu. Bom dia, vocês são nota mil. Sem vocês nada existe, viu? Quem mais aqui? Mandando recado. Daqui a pouquinho tem a tua aí, meu amigo Limonada. Fica aí, tá bom? Alô, Machado. Alô, Juliano, na Lida do Campo. Bom dia. Quem mais aqui? Oi, tudo bom?
5: Olá, bom dia, Tetinha.
1: Opa.
5: Oi, gente boa.
1: Oi, gente boa.
5: Estou na escuta aí, Uber Silvio. Um abração, Teta.
1: Ô, Silvio do
5: Alô,
1: Uber.
5: Alô, pra nós.
1: Aiza, a voz de veludo do Uber. Bom dia, meu amigo. Oi.
6: Bom dia, Teta. Bom dia. Sextou, né, meu amigo? Tá bom. Ah, aqui encantado, tá 21 graus, sensação térmica de 24.
1: Opa!
6: Abraço pra ti aí.
1: Bom e dia,
6: bom final de madrugada, né?
1: É.
6: Só bandas, toca uma Sai. Bem legal pra nós aí, tá tudo certinho. Fica com Deus, um abraço.
1: Você também, fica com Deus, mano velho, tá bom? Bom dia. Quem mais? Minha amiga Maria Pellens tá aqui também. Tem mais aqui, bom dia, oi.
7: Bom dia, meu amigo Teta. Manda uma bem boa pra mim, pra minha Crispim aqui de Santa Clara do Sul.
1: Tá.
7: Igrejinha Azul.
1: Opa, vê se eu acho pra vocês aí, tá bom, meu amigo? Bom dia. Quem mais aqui, o Baixinho Rock, pedindo música também. Valeu, Rock. Quem mais aqui, mandando nem dia, gente. Tá lá em Santa Catarina, pedindo assino com X. A esposa Thalia, o filho William. Estamos aqui todos os dias, mão na massa, escutando vocês. Ei, coisa boa, né? Bom dia, valeu, gente. O que tem de recados aqui? Na sexta, é você que manda, é você quem faz. O nosso baúzão, não sai daí.
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2: Máximo hoje batendo 31, gente. Eita, nós, hein? Bastante abafado o dia de hoje. Vamos atualizando você. 19,5 graus.
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2: De volta. 26 para 7. Bom dia, você que tá aqui, ó. Ei. Juntos.
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2: Pede a tua, vai.
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2: Mas é só você, eu sei. Eu não posso rodar se não for pedido musical. É só o seu pedido. O nosso sistema não aceita. Se não for pedido musical, aqui, ó.
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2: 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Bom dia, meu amigo, vai lá, vamos nessa, aqui, ó.
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2: O pessoal pediu essa aqui. Ô, Nedir, tá aí o teu pedido? 24 para 7. Pede a tua também, gente. Assina com giz. Chegando. Alô, Nikita.

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1: Salve, salve, Encanto, dale que dale teta. Bom dia, sextou, brother. Tamo aí, na lida, se melhorar estraga. Toca uma pra nós aí, se não tocou ainda. Queria tanto te dizer que eu já não te amo. Valeu, tamo junto, até mais.
2: Eita, nós, hein, gente. 20 para 7, feliz ter você aqui na sexta. Me diga, Encanto, vai. É assim, ó.
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1: Bom dia, meu querido. Que tá tudo certo, meu querido? Manda um Jean Giovanni pra nós aí. Bem, de fundamento aí. Valeu. Amigo Silvio na área.
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2: Sim, modão, meu Clécio. Tá aqui, ó, 17 pra 7. Teu pedido, canto.

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1: Mais um pedido musical. Ei, esse aqui é meu amigo Jorge, corre aumentar o volume, hein? Bom dia, Jorge, Ronaldão tá aí também, bom dia, meu irmão. Pedido musical do meu amigo aqui, ó, Jurandir. Tá aí o teu pedido, mano, velho, bom dia. Canta, essa não pode faltar, né?

0: Tá boa demais, 10 para 7, dá tempo demais aqui, ó. Bom dia, gente.
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2: Bom dia, Tetinho, um abraço.
0: Dia.
2: Manda a próxima pra nós aí. Como é que é o nome aí? Fala aí.
3: Saudade Pesada, Rick Renner.
2: Manda aí pra turma aí da MAC aí. MDS, 27 AM.
0: Positiva.
2: Só pelo desfile, domingo e tal, Tetinho.
0: Sem especial. Mas,
2: forte abraço pro amigo aí.
0: Tudo de bom, vai que é tua, Xande. Ó, mais um amigo da boleia, hein? Boa viagem, proteção divina.

0: moda linda demais, hein? Aqui, ó, bom dia.
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2: Bom dia.
0: Mais um ótimo dia. Amanhecer é um dia lindo no vale, bastante abafado, gente, 20 graus na região. Máxima 31. Tem um verão no inverno. Eita, coisa maluca, gente. Que coisa doida. Depois no sábado vem chuva. A boa notícia, gente, a boa notícia. Vai chover, mas não vai pegar tanta intensidade da chuva na nossa região, tá bom? A gente fica um pouquinho mais aliviado, tá bom? A gente vai atualizando você. Segundo especialistas, não vai pegar a nossa região. Bom, Marcelão do Pão tá com a gente aqui também. Marcelo, bom dia. Bom dia, Deoclécio. Beijinho, rodeio teu dia, Giovanni. Valeu, gente boa. Abraço pra você. Gente que tem de recados aqui. Ei, povo bacana. Quem mais aqui? Não vai dar tempo de botar todos os áudios. O Luiz Vianney tá aí. Luiz, abraço pra você, meu irmão. Boa viagem. Gosto demais de ti, viu? Alô, René. Alô, Dé. Também não deu tempo da tua música, mas tá anotado aqui. O Dé do Gás. Ei, Dézinho. Bom dia, meu amigo. Quem mais aqui mandando recado? Bom dia, oi.
3: Dia, Teta.
0: Tudo bom?
3: Tudo bom?
0: Tudo bem.
3: Eu sou o Joaquim André Binger, de Santa Clara do Sul.
0: Ô, Jack.
3: Quero concorrer as lugares para o cinema.
0: Tá.
3: Logo pra escola. Pena que não pode faltar pra ouvir o baú sertanejo.
0: Eita. Pede pra prof sintonizar no baú lá quando chegar na escola, Joaquim. Ou o tio do ônibus, é. Bota aí, bom dia. Oi. Quem tá aí mandando? Tudo bem? Bom dia, oi.
4: Bom dia, Teta. Negão da Roca, por cá.
0: Oh,
4: sextou.
0: Isso aí,
4: toca Chique. Aí pra nós, Paixão Goiana.
0: Ai,
4: tá bom?
0: Zá.
4: Grande abraço, Teta. Tudo de bom?
0: Tudo de bom. Bom dia, Nikita. Não vai dar tempo todo teu áudio, mas valeu pelas palavras, menina. Tá bom? Ricardinho tá aqui? Cidade Teutônia. Estou aqui no Maranhão, só esperando carregar e depois partiu ver o kit família. Positivo? Mano, velho, carrega logo. Vem pra cá, ó. Aqui, ó. Ei. Proteção divina a todos os amigos que transportam o nosso Brasilzão. Valeu, Ricardinho. Ó, fica com Deus, tá bom? Quem mais aqui? O Ricardo, mais um Ricardo, hein? Tá aí na escuta também. Bom dia, meu amigo. Lirce Klein tá aqui também. Bom dia, quem? Oi, tudo bem?
5: Paceta, bom dia, tudo
0: Ô,
5: certo?
0: Dia!
5: Ô, eu vi um passarinho me dizer que o Xande vai ter que pedir autorização pra ir domingo, né? Não sei, né?
0: O que deu?
5: Sei, eu vi um passarinho me dizer, né?
0: Ah, é?
5: O que tu acha,
0: Zeta? Eita, nós, hein? Bom dia. Ô, Xande, pede autorização aí, viu? O Menotti que falou, disse que não vai dar. Tudo bom, equipe LS, acabamentos aí? Pedindo fio de cabelo. Valeu, gente. Lucianinho, abraço pra você. Ô, mano, velho, valeu, Anderson. O doutor Portão tá aí também. Bom dia. Quem mais hoje?
6: Bom dia, Zeta. Bom dia.
0: Tudo bem?
6: Bom dia, sexta-feira, sua linda.
0: Ô, oh, menina.
6: Forte abraço a todos aí da Encanto FM, a melhor do Vale.
0: Beijo.
6: Beijão.
0: Minha amiga Maridana tá aí. Valeu, menina. Quem mais? Bom dia, oi.
7: Bom
0: tudo
7: dia,
0: bem?
7: Bom dia, Teta.
0: Tudo bom?
7: Manda uma música aí pra minha netinha Alice.
0: Oi, Alice.
7: É, que está indo pra escolinha acompanhando a Encanto FM.
0: Coisa linda,
7: hein? E dedico essa música também pro Luvanoro, meu esposo, motorista dos biscoitos Klein, da Vestfália.
0: Tá bom, menina?
7: Roda aí, vou voando sem asas.
0: Tá bom.
7: José de Camargo e Luciano.
0: Valeu, menina. Beijo, fica com Deus. Vamos lá, não vai dar tempo de todo mundo aqui, gente. Só agradecer a audiência de cada um de vocês. Manda aquele recado, manda aquele bom dia. Manda aquele oi aqui, ó.
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0: Chega no final. 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Ótimo dia. Vamos juntos. Você que tá aqui, ó.
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0: 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Bom dia, atualizando. 7 em ponto, tem recado aqui.
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0: Máxima hoje batendo, gente. Batendo 31 a máxima de hoje, hein? 20 graus no vale.
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1: 72, bom dia, gente. Sertão Encanto chegando. Boa sexta, sexta quente no Vale, gente. Eita, não estávamos acostumados. Máximo de bater 31. 20 graus na região. Bom dia, gente. Você que tá aí, começando. Sertão Encanto.

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1: Ótimo dia, gente. Tudo bem contigo aí? Tudo certinho? 75, eu disse 75. Pula na cama. Olha o tio do ônibus estacionando aí. Vamos juntos. Você que tá aí naquele corre já começando, gente. Aquele vento pela região, né? Um vento quente. Eita, nós, hein? 31 a máxima, gente. Amanhã bastante chuva. Hoje não tem previsão de chuva, segundo a nossa região aqui. E as previsões hoje não tem previsão de chuva, tá bom, gente? Amanhã que muda esse tempo. Tá bom? Então aproveita hoje. 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Vamos lá, você tá aí? Só tá começando. Tudo ok, 386-130 também, não tem encerração. Tem um dia lindo começando. E aqui vamos, com você, que pulou cedinho, hein?
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3: E Teta, escuta, manda uma música aqui pra nós.
1: Mas manda sim, 77. Isso aqui é linda. Presta atenção, você que tá começando. Vai lá, aumenta o volume e um ótimo dia.
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0: aqui.
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0: Bom dia, alô, Tiagão. Tá com a gente aí, Tiagão.
2: João Neto Frederico, Mariana Fagundes.
0: É, ó, alô, Thiago Schuster.
3: Aquela, porque meu coração já tá machucado,
2: mano. O nosso, né?
3: O nosso.
2: Vamos cantar então pra melhorar?
3: Agora.

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2: Alô, Thiagão, Thiago Schuster, não mandei pra toda a turma. Arruma sério, meu irmão. Vai lá que é tua. Ei, Thiagão. Mais um amigão, hein? 712, Simone Mendes, canta. Esse povo tá indo aí na estrada. Vamos nessa. Alô, Darley, tá com a gente também. Bom dia. Boa sexta.
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1: 717, alô, Darcy, tá com a gente aí nas entregas. Bom dia.
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minutos, 7h25, bom dia, gente. Você que tá começando? 130, chegada Lajeado, hein? Ei, os dois sentidos, lentidão, gente. Lentidão. Ei, vai com calma, tá bom? Tá chegando o tema de aniversário da Encanto. Aqui, ó. Juntos, bom dia.

0: Você encantou? Bom dia, minha gente. Bom dia, você que tá aí. Vamos lá.
1: Bom dia!
0: Começando a nossa sexta. Sexta com lentidão, gente. Os dois sentidos da 130. O pessoal deve estar fazendo aí, né? Concertos. Quem vem de Cruzeiro do Sul, tá lajado, né? O inverso de Arroio do Meio Lajado. Tem lentidão, viu, gente? Chamando a atenção aqui, 130, bastante lentidão nos dois sentidos na chegada Lajeado, tá bom? Qualquer informação, você que estiver aí no congestionamento, aquele pare, siga, aquela coisa toda, me avisa aí, tá bom? Alô, Thiagão, Thiago Schuster, meu irmão, de Arroio do Meio, rumo a sério, ele e essa turma, tá indo lá. Valeu, gente boa, boa viagem. Alô, Darley, tá com a gente aqui também, bom dia, meu amigo. Tá na escuta aí, a Lira Seclain também, a Nikita, ô Nikita, anotei aqui, ó, tá bom? Teu pedido musical, eu vou ver se ela tá na pasta do sertão, a gente roda pra você, tá bom, menina? Beijo, beijo. Deixa eu ver mais quem tá aqui mandando recado, bom dia, oi, tudo bom?
2: Meu amigo Teta,
0: dia.
2: Na escuta.
0: Oh, esse aqui é o Dieguinho, abraço pra você. Bom dia, quem mais aqui, ó? Oi, tudo bem?
3: Bom dia, uma ótima sexta-feira. Elaine Ferreira, quero participar do sorteio dos ingressos.
0: Oi, Elaine. Bom dia, menina, tá participando, tá tudo certo. Valeu, fica com Deus aí, tá bom? Quem mais aqui mandando recado? Bom dia, oi, tudo bem?
4: Bom dia, bom dia, bom dia, Tetinha.
0: Oi, Sandy.
4: Estou aí, estou. Ótima sexta a você.
0: Valeu.
4: Uma semana abençoada aí. Aquele abraço. Só deixa eu te lajar. Valeu.
0: Valeu, Xande. Bom dia, meu amigo. Quem mais aqui? Oi.
5: Bom dia, Teta, meu querido. Tudo certo?
0: Chique.
5: Ótimo. Final de semana pra todos nós aí.
0: Boa sexta. Bom dia.
5: Coloca o meu nome aí pra participar do sorteio do quarto ingresso de cinema. Sidney Fortes de Lajeado.
0: Ô, Sidney.
5: Valeu, garoto. Aquele abraço.
0: Valeu, meu amigo. Bom dia, Lucielinho. Luciano Schmidt, corretor, professor de música da Elcica. Valeu, meu amigo. Tá aí com a gente também o Adilson. Adilson, bom dia, meu amigão. Ele e sua escada e rumo ao trabalho. Bom dia, meu amigo. Gente, você que tá aí, bota o nome do paizão. Bota teu nome, manda ver, manda aquele recado, aquele áudio. Manda teu bom dia. Vale cinema. Música boa. Sua sexta mais feliz. Juntos aqui, ó.
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0: Bom dia.
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0: Vamos nessa. 7:28.
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2: Ei, gente, você não tá no verão, não. 31 é a máxima hoje, gente. Máxima de 31 hoje. Ei, segundo a previsão, não tem chuva hoje. A chuva começa amanhã, viu, gente? Amanhã pela manhã pode ter sol ainda. Depois começa a aumentar nebulosidade, pancadas e chuva. 21 é a mínima. 32 é a máxima amanhã, sabadão. Domingo tem chuva também. Mínima 19, máxima 25. Semana que vem bastante chuva também, gente. Pelo menos até na terça. Depois começa a dar uma aliviada, tá bom? Gente, a boa notícia, não vai ser intensidade, vai chover, mas a intensidade da chuva não vai pegar a nossa região aqui, tá bom? E nem as cabeceiras dos nossos rios aqui. A gente vai acalmar vocês aí, tá bom? 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
5: 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Copiou daí, galera?
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2: Máxima hoje batendo, gente, os 31, como falei, atualizando, você que tá aí. 21 graus no vale.
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2: De volta, 26 para as 8, bom dia, gente. Tudo bem aí, tudo certo? Já pediu a sua, botou o nome do paizão na promoção? Aquele relógio inteligente, aquele copo de Stanley. Você quer? Então bota o nome aí. Mas bota pai e o nome dele, fechou? Aqui, ó. Alô, Rempel, tá com a gente. Alô, Agostinho. Ei, Rempel. Ei, Agostinho. Os nossos amigos. Ei, Guerreiro Guincho. Alô, Michi da Lavagem. Bom dia. Vocês são top demais, hein? Pra vocês que estão no 100.1, no aplicativo ou no site, vai o nosso...
10: Bom dia!
2: 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Ah, bom dia. Valeu, meu amigão, gosto mais de vocês, hein? 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Gente finíssima. 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Diverso Encanto, todos os estilos musicais, Encanto toca, gente. Então, pede a tua, manda teu recado, manda teu bom dia. Alô, Edinho da Lavagem, o Pitol, não pode esquecer, né? Isso aí, então aí, Jorge Matheus. Canta junto, dia lindo no Vale, gente.

0: moda boa demais, hein? Aqui, ó.
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0: 17 para as 8. Sabe quando o Eduardo Costa canta aquele modão, né, Ademildi? Tudo bem contigo, menina? Bom dia. Juntos. Alô, Suzy. Abraço, Bruninha. Estão aí na companhia Suzy, minha colega. Ô, Suzy, tô na...
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0: Cláudia Bosque Vinícius, Lauana. Aqui, ó, bom dia.
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0: Bom dia. Nosso Sertão 5 pelas 8. Bom dia, minha gente. Tudo bem aí? Você começando essa sexta, de um pouquinho de congestionamento. Você que tá passando Roca, sabe, acessa a Roca aí também, né? No trevo, pertinho da PRE. Da polícia aí, gente, também tem um pouquinho de lentidão, né? Meu amigo Marquinhos, tá na escuta? Ei, Marquinhos, pessoal da Hit Encomendas. Marquinhos, abraço. Dá abraço no Luciano. Se você vai até a Estrela, dá abraço no meu conterrâneo Luciano. Tá bom, Marquinhos? Abraço pra você, meu irmão, de longa data, Marquinhos. Eita, mano, velho, de capitão pro mundo. Meu mano, fica com Deus aí, tá bom? Meu amigo Nedir, tá lá em Santa Catarina escutando a gente. O Nedir trabalha de padeiro e ele fica me mandando aí a foto das comidas, né? Ah, dá uma boca aí não, é? Alô, Jorge, instrutores autônomos. A Bruna também deve estar aí. Todo o time. Valeu, gente. Abraço pra vocês, hein? Cezinha, é você. Oi, bom dia.
2: Aí, Tetinha, bom dia.
0: Chique.
2: Pessoal da Encanto. Bom dia, ouvintes da Encanto.
0: Bem? Bom dia. Aí, ó, buzina.
2: Sextou, tá, Tetinha? Valeu, sai. Abraço.
0: Ei, valeu, mano velho. Bom dia, oi. Quem?
3: Fala comigo, Teta Rodrigues. É ele, o guri do guicho. Tá. Vamos, meu. Sexta-feira, por cá, só alegria.
0: Ei,
3: vamos.
0: Tia. Valeu, mano velho. Bom dia, meu irmão. Ficar com Deus. Tudo bom, Teta? Só pelo Pix. Meu amigo Agostinho que mandou. Cadê o Pix? É o Marcelão da Jax. Marcelo, bom dia.
4: Fala, Teta. Aqui é o Marcelo da Jax Imóveis e Lajado. Sempre te ouvindo,
0: mano,
4: aí.
0: Obrigado.
4: Prestigiando aí teu trabalho, tá?
0: Pode
4: parabéns
0: você.
4: Aí. Um bom final de semana. Pra você e pra todos com muita saúde. Abraço.
0: Bom, mano, velho, eu gosto demais de você, Marcelo. Espero que esteja escutando ainda. Eu não vi antes tua mensagem. Amigão, você tá fitness, hein? Emagreceu, Marcelão? Ei, Marcelo, abraço pra você, meu amigo. Tudo bom, Ederson de Lajato? A todo o pessoal do Impacto que tá na escuta também. Ederson, bom dia, meu amigo. Com Deus aí, tá bom? Quem mais? O Rempel. Consegue a cinema. A Maria tá de aniversário amanhã. Levar ela. Ô, amigão, o Rempel mandou um áudio aqui. Bom dia.
5: Bom dia, bom dia, bom dia, Tedinha. Excelente, mano. Segunda aqui, sexta-feira pra nós, meu querido.
0: Chique.
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0: Hoje é sexta, amigão, tá bom? Bom dia. Teta, todo mundo, Deus abençoe. Vamos lá, que é sexta, Michi da Lavagem. Ela pediu Country Beach. Aqui anotado teu pedido, menina. Ouvi uma música também, Bruno Marrone. A meu esposo, Volmir Agostini. Meu filho, Fabrício. Tudo certo, minha esposa, Lúcia. Abraço pra vocês. Ô, Lúcia, bom dia.
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0: 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Bom dia. Juntos aqui, ó. 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
0: Dica de saúde todas as manhãs, a gente chega com uma dica de saúde especial para você, viu gente? O tratamento com antibióticos é receitado pelos médicos quando a infecção evolui num quadro bacteriano, por exemplo, a infecção do aparelho respiratório. Um erro muito comum é o uso de antibióticos em infecções causadas pelo vírus. O mau uso, como a automedicação, causa efeito inverso ao esperado, pois quando o tratamento é feito indiscriminadamente, algumas bactérias no organismo passam a ganhar resistência ao medicamento. Então, muito cuidado com a automedicação, tá bom, gente? Pode ter efeito inverso ao esperado. 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
0: Máxima batendo 31, hein, gente? 22 graus no Vale já.
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8h05, de volta, gente. Tudo bem aí? Tudo certinho? Vamos juntos aqui, nosso encanto. Diazão no Vale. Você que tá aí, 22 graus na região, esquentando. 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Vamos juntos? Você que tá ligado aqui, ó. Gente, Rainha Musical, amanhã, União de Palmas Encantado pela primeira vez, hein? Tem virada de lote, aproveita, gente. Busoli.com.br, amanhã.

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1: Opa, bom dia! Bom dia, 8h21. Bom dia, minha gente. Você tá aí, Kleber e Cauã? Tudo bem contigo? Tudo certinho? Tudo ok? Luiz Roni, que imagem bonita, mandou um vídeo. Dia lindo no Vale. Vamos nessa. Ô, gente, você que tá pegando aí Encantado, Roca, essa região, né? Encantado, Roca, Lajeado. Você que pega aí, passando, Cidade Encantado, acesso de Roca, tem um pouquinho de lentidão, tá bom, gente? Bem no trevo, pertinho da polícia aí. O pessoal já se localiza, você está arrumando aí também, tá bom? Então vai com calma, vai com atenção nessa região. Acessa Roca Salles. Deixa eu ver quem tá aqui mandando recado. Não posso esquecer do meu amigo Marquinhos, tá na estrada aí, Alexandre dos Santos, tá escutando a gente também. Zé Arroi do Meio. Meu pai é 100, tudo certinho. Pai Alexandre Santos, tudo certo, tudo ok, fechou todas. Alexandre, quem mais aqui? Mandando recado, pai, tudo certinho. Mateu, ok, tudo certo aí, boa sorte. Quem mais aqui? Bom dia, tudo bom, meu amigo? Uma boa aí pra gente. Pra minha cristal, Gladys, que tá na escuta também. Bom dia, meu amigão. Ô, Betinho, Beto Silva. Valeu, gente boa. Tudo bom, tenta boa sexta. Bom final de semana. Quem é que mandou recado aqui? Uma foto linda, gente. Eita, coisa linda. Ô, daí, abraço pra você, gente boa. Alô, maninho. Tá aí, bom dia, oi.
2: Bom dia, bom dia, bom dia, Tetinha.
1: Tudo chique.
2: Sextou, então, meu guri.
1: Ei, mano, velho.
2: Bora, bora, bora pra cima do dia, então. Vamos dar-lhe hoje.
1: Vamos correr.
2: Sextou. Grande abraço aí, meu querido.
1: Você também.
2: Um abraço aí pro Rubinho de Ferro aí, que tá na estrada aí também com nós aí. Fica com Deus, um ótimo e abençoado final de semana aí pra nós.
1: Fechou?
2: Timba, tchau,
1: Timba! Deus abençoe, meu amigo. Bom dia, quem mais? Fala comigo aí, oi, bom dia.
3: Bom dia, Tetinha. É o Caqui, Tetinha. Oh, Caqui. Saudade do Teta. Daí,
1: quanto
3: Teta,
1: tempo?
3: Manda música boa pra nós aqui, Teta. É o Caqui, abração pra ti, Teta. Somos nós, é os guri.
1: Valeu!
3: Sextou, Teta.
1: Bom dia.
3: E um abração pro guri do Guincho, agora escutei ele aí.
1: Bom dia, o guri do Guincho. Tá aí, viu, Caqui? Quem mais aqui, ó? Mandando recado mais um, vai dar tempo. Mais um, bom dia, oi. Quem?
4: Bom dia, bom dia, bom dia, Tetinha. Tudo certo, meu querido?
1: Tudo chique.
4: É o Príncipe de Mussum, hein?
1: Ô, amigão.
4: Estamos subindo hoje a Garibaldi.
1: Raizá.
4: De novo pra Serra Gaúcha. Vamos lá, que sextou, meu querido.
1: Tá com
4: uma boa pra nós aí do Henrique Juliano.
1: Fechou.
4: Aí, o Gustavo Lima, qualquer um dos dois.
1: Valeu.
4: Abraço, meu querido.
1: Boa viagem. Manda alusão, Jonas, pessoal da Cúbica que tá com a gente. Bom dia, meu amigo. Aqui tem música boa, tem o seu recado, tem o seu bom dia. Se começando bem, e ainda mais na sexta, né? Aqui, ó. 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
1: Atenção, gente, nosso Vale tem dias de calor, tempo firme e ventos moderados até amanhã, com temperaturas que podem chegar a 31, é o caso de hoje. No momento, já 22,5 graus. A partir da noite de sábado, a chegada de uma frente fria aumenta o risco de temporais isolados, com chuva forte, rajadas de vento e a possibilidade de granizo. Volto a falar, gente. Segundo especialistas, a chuva com mais intensidade não vai pegar a nossa região. Amém, né, gente? Amém. Todo mundo estava um pouquinho assustado, mas vai ter chuva, mas não pega a nossa região, tá bom?
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1: Máxima hoje, gente, batendo aí os 31, como eu falei, atualizando você, nome de Farmácia Rani, parcelamento essas compras em 10 vezes o cartão pelo preço à vista. 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
2: De volta, gente, tudo bem contigo aí, tudo certinho? Pede a tua também, manda aquele recado, manda aquele bom dia. Aqui ó, juntos, solta a voz, tem cinema. Nosso Sertão, vamos juntos. 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Vamos juntos, gente. Você que tá aí, bom dia. Para as 9, se essa eu não rodar na sexta, mas aí sim eu apanho. Ah, aumenta o volume. É isso mesmo, gente. Está chegando Zezé. Zezé chegando, irmão da Lua, amigo das estrelas. Regravação, hein?

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2: 20 para as 9, alô Jorge, instrutores autônomos com a gente. Ô, Guto!

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1: 18 para as 9, bom dia.
2: Ah, Rio Preto! Chega Arnaldo e Zé Neto e Cristiano junto e misturado, hein?
3: Essa é complicada, hein?
2: Nunca aconteceu comigo.

0: Alguém viu ele por aí?
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2: Bom dia, bom dia, gente. Segunda vez que acontece isso, vou dizer pra vocês. É, Noli Pegonde, chega no estúdio e dá um bom dia pra nós, a voz de veludo do Rádio da Alha. Ô, Noli, só dá bom dia aqui, eu sei que tu tá no corre. Bom dia, Noli.
3: Bom dia, Teto, um abraço.
2: A voz de veludo. Ei, ô, Noli, quando te aposentar, se eu puder pedir a tua voz, tu me empresta ela, é? Noli, fica com Deus, viu? Gosto de ti demais. Noli, Nolimar Pegonde, segue ele lá. Ô, Noli, vem aqui, como é que é o nome lá do teu negócio lá? Como é que é, pessoal, seguir? Como é que é? Passa o Insta lá, como é que é?
3: Nós temos um Insta. É. Salumeria Peronte.
2: Peronte.
3: Salumeria Peronte,
2: tem
3: você
2: vídeo
3: vai lá.
2: Dele lá, tudo. Eita.
3: Ah, tem alguns vídeos. Nós estamos começando.
2: Ah, né? Começando. Ei, segue hoje.
3: Você já experimentou, né?
2: É bom e demais.
3: São bons, né?
2: Acabou também, tá?
3: Sabe o que eu vou fazer agora?
2: O quê?
3: Eu vou gravar o Rádio Dália.
2: Ah, é.
3: Não perca, né?
2: É domingão, hein, gente?
3: É isso aí, meio-dia.
2: A voz do presidente. É o Galimário Peronte, é verdade, não é mentira. Peronte, fica com Deus. Valeu, quem mais aqui, ó? Tudo bom, Teta? Bom dia, manda um oi pra gente. Tudo bom, Teta? Aqui é o André Luiz Schneider, linha Frank, escutando vocês. Eita, meu amigo, quanto é que tá aí? Ele botou aqui 24 graus, linha Frank, hein? Quem mais aqui mandando recado? Mandando bom dia, oi!
4: Bom dia, Tetinha! Sextou! Aqui é Chiqui. O Jorge da Central, meu parceiro. Forte abraço, amigo!
2: Valeu! Abraço pra você! Fica com Deus aí, meu amigão! Bom dia, que legal, gente! Tem recados aqui. Mandar alô ao pessoal Belmonte com a gente, Edgar, Thales. Valeu, gente. Abraço pra vocês. O Fernandinho, o Fabiano no táxi. O Basílio. Vocês esqueceram o Basílio? Aí sim, o Zito. Meu vizinho Zito, bom dia.
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2: 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Vamos juntos, aqui ó.
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0: Nossa, encantou, atualizando você aí. 5, faltando para as 9.
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0: E atenção, gente, Estrela iniciou as obras do projeto Caminho do Rio, que vai transformar ruas do centro com jardins de chuva, calçadas e também mais árvores e espaços de convivência. A iniciativa busca reduzir alagamentos, enfrentar os impactos das mudanças climáticas e tornar a cidade mais agradável para moradores e visitantes, com investimento de cerca de 960 mil. 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
0: Atualizar você que tá em máximo hoje batendo, gente, 31, hein? 24 graus no vale.
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0: Mas eu tô indo nessa, gente. Beijo no coração de vocês. Eu volto com Unidade Móvel. Tem pit stop pelas ruas também. Ei, hoje é sexta. Tá lindona. Tá quente. E você aumenta aqui, ó, gente. Juntos. E ele tá chegando, Caroca. Vai vitaminar o seu dia. Falando em vitamina, eu não sei se eu tomei café ou não. Mas eu vou lá de novo. Tchau, gente. Fiquem com Deus. Bota fé que dá e vamos lá. Tchau.

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Vamos que vamos! Neste dia maravilhoso que Deus nos proporciona, né? Hoje é dia 17 de julho. Hoje é sexta-feira!

0: sua linda. Que bom estar com você, liberando os canais de interatividade, nossas redes sociais Encanto 100.1, o nosso site encantofm.com.br, o WhatsApp é o 998391001. Já aproveita e manda aquele beijo pra quem você gosta e ainda participe das promoções, que não são poucas. 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Ah, e também tem o Fechado com Encanto, com ele, o Zé Antônio, o bicho pega ou não pega aqui na sua Encanto, então, é, mano, tem que ficar ligado aqui. 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
0: Repaginado. Repaginado. Muitas novidades pra você no Vitamina. 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Legal, né? São os nossos patrocinadores, então só nos resta vir.

Rosa, Espera do Sol, João Neto e Frederico, também Projota, Manu Batidão e Maurice Cyrus, e o nosso tema de Aniver aqui no Encanto. Lembrando que hoje o nosso

0: tamo na escuta. Valeu, a Helena Marina de Ávila. Meu pai é 100, o papai é o Acácio. É, de Ávila, tem cheiro de Ávila. Tá bom. Que mais? Pai João Luiz Almeida de Moraes, cidade de Lajeado. Resposta Encanto. Tem um áudio da Andrelize. Fala aí, Andrelize.
1: Olá, gostaria de ganhar ingressos para o cinema. Meu nome é Andrelize Flores de Estrela.
0: Tá bom, Andrelize. O meu pai é da Cichupes do bairro Planalto de Lajeado. Fala aí, em cinema. Quem faturou ontem o par de ingressos foi Joel Santana. É de Lajeado, né? Joel Santana de Lajeado faturou o par de ingressos. Tá querendo ganhar teu ingresso aí? Então, fica ligado, daqui a pouquinho já vamos saber quem ganhou, né? Vai participando, né, todo dia na nossa programação. Encanto. Bom dia, bom dia, bom dia. 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
0: A FIFA abriu um processo para investigar a exibição da faixa com a frase Malvinas são argentinas pelos jogadores da seleção do país após a classificação para a final da Copa do Mundo. A entidade vai ouvir a federação e os atletas envolvidos antes de decidir a punição, mas a aplicação de uma multa é considerada a medida mais provável.
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0: 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E a temperatura pra você. Caramba, hein? 26 graus já.
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0: Linda essa música, hein? Sorriso Maroto, Ferrugem, Benza Deus, Berta Citano, também Isa, Matheus e Cauã e Detonauta. Tudo isso na manhã vitaminada da sua Encanto. Daqui a pouquinho, Cruzeiro do Sul, a equipe de promoções vai estar lá. Alô, Giovanni Gil, em Cruzeiro, hein, Giovanni Gil? Olha a galera participando.
1: Discussão. Bom dia, tudo certo?
0: Tudo.
1: Aqui é o Cristiano Lopes da Silva, de Arroio do Meio.
0: Boa,
1: gostaria,
0: Cristiano,
1: de participar do sorteio dos ingressos pro cinema.
0: Claro!
1: Boa sexta a todos.
0: Valeu, um grande abraço para você. Tem mais recados de voz aqui.
2: Bom dia, Encanto. Bom dia, Carioca.
0: Bom dia.
2: Sou Eveline, Rita, Tomás e Haneke de Lajeado. Uhum. E quero concorrer aos ingressos pro cinema.
0: Tá bom, Eveline.
2: Sempre ouvindo essa rádio maravilhosa.
0: Obrigado.
2: Encanto não é 100. Obrigado. Encanto é 1000. Oh. A melhor do Brasil.
0: Opa.
2: Beijo, beijo, beijo.
0: Show, show, Eveline. Beijão para você. Um ótimo final de semana também. O Wesley Henrique Vink, interior de linha Andréas. Eu quero Encanto na minha casa. Tá participando da promoção do pai, botou pai e respondeu Encanto. Daniel Vink, Venâncio Ares, filho Wesley. Tá bom. Quem mais aqui? Palavra-chave, pai, Jorge Eduardo Schaebel, de Lajeado, participando. Ele mandou um áudio aqui.
3: Bom dia, bom dia, bom dia, bom dia, Carioca.
0: Bom
3: uma
0: dia.
3: Excelente sexta-feira pra vocês, seus ouvintes, e um fim de semana abençoado aí.
0: Ô, oh, pra você também.
3: Alexandre Schaebel de Lajeado, oh, vindo direto da Alexa.
0: Olha aí, rapaz, obrigado, hein, obrigado. A Daiane também tá aqui, resposta Encanto, palavra pai, Valdemar Pinheiro, Viana Filho, na promoção do Meu Pai é 100, Luciana Tapper também, ótimo dia, Meu Pai é 100, Encanto FM, então tudo direitinho aqui, Erno Tapper na promoção. Quem mais aqui? Quem mais aqui? Diego Ristoff da Silva Estrela. Meu pai é 100, Encanto, respondeu direitinho. Olha a Maritana, diz aí,
4: bom
0: Maritana.
4: Bom dia, Carioca.
0: Oi.
4: Tamo junto sempre.
0: Maravilha.
4: Na melhor do vale, sexta-feira.
0: Opa.
4: Muito vento em Capitão.
0: Ah, é?
4: Tempo já tá com sinais de chuva.
0: Ih.
4: Mas tamo junto, né? Sol, ai, chuva, vento, frio. Encanto FM é a melhor do Brasil.
0: Oh, beijo pra você, Maritana de Capitão. Vem comigo, Encanto FM, a rádio que faz aquela churrascada na sua obra. E agora? 9:50, bom dia.
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5: A obra da nova ponte entre Travesseiro e Marques de Souza avançou com a chegada da balsa que será usada na construção dos pilares sobre o Rio Forqueta. A estrutura vai receber os equipamentos de perfuração e deve ajudar a acelerar os trabalhos com conclusão da ponte prevista para outubro deste ano. 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
0: Olha, gente, vem aí novidade na programação, hein? Essa rolou, vai ter mais, ó, mais evidência em nossa programação. Fique ligado, uma das novidades que vem por aí. Olha só, vamos matar aquela saudade bem bacana. Essa música bombou tempos atrás em nossa playlist, então vale a pena ouvir de novo.
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0: Sun Jan com Rose.

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0: Fala aí, Giovani Gil. Bom dia, carioca, manhã do sextou, bebê. Vamos, hoje é dia, hein? Hoje é dia de dar o bico na lixeira, hoje é dia de Pix, meu querido, também é dia de decretar a abertura de mais um fim de semana e o bico na lixeira, meu querido, partiu! Estamos aqui, ó, na cidade de Cruzeiro, eu tô aqui, ó, do lado do palco, onde tá acontecendo aí o Amador, eu tô ao lado do campo do Cruzeiro, bem na rua principal aqui de Cruzeiro do Sul, tô com a Ducato Show. 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E aí, meu querido, tem adesivo. Se você já tiver, fatura um prêmio Master. Se não, cola em mim aqui na principal de Cruzeiro que eu tô colando. Bora partir o Cruzeiro do Sul, Encanto FM. O Vale é 100.
2: Valeu, Giovani Gil.
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2: Lajeado iniciou testes com reconhecimento facial em 6 pontos da cidade e prepara a implantação de

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1: 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E a temperatura, gente? 27 graus.
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0: 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Vambora, que é ó, sexta-feira, gente, sextou. Hoje tem o Bico na Lixeira do Giovanni Gil.
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3: Kathleen de Bom Retiro toca grupo Menos é Mais.
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0: 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Tá aí com a música, Kathleen.

0: Querido.
1: É o Rodrigo. Anderson Dávila, também Vintinho, Cláudio e Vanessa, o Felipe Rodrigo e o No Som da Galera, o Grupo Menos é Mais. 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
0: A hipertensão não tem cura, mas pode ser controlada, hein? Com um pouco de disciplina e algumas mudanças de hábito pode ajudar a prevenir e a controlar a hipertensão. Controle dela é essencial para a prevenção de doenças secundárias como a aterosclerose, angina, o infarto do miocárdio, insuficiência renal e também o derrame.
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0: 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Vamos lá, galera. 27 graus.
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Vambora! 28 pra

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3: Daniel de Arroio do Meio, toca Felipe Araújo.
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0: aqui, deixou o endereço. É, deixa eu ver, a Tamara, França, obra em conventos. Mandaram uma foto, mandaram um áudio aqui, vamos escutar a galera participando.
1: Bom dia, bom dia, bom dia, Carioca.
0: Oi.
1: Luciano aqui, toca uma aí pra nós, bem apaixonada aí.
0: Opa.
1: Vamos aqui sentido Nova Bressa, ele dando nas obras aí, tá.
0: Olha,
1: bom?
0: Aí, tô vendo trator aqui, hein, Valciano?
1: Pessoal, e cuidar aí, que tem bastante máquina na pista, sentido encantado, Nova Bressa, positivo? Um abraço e uma ótima sexta-feira.
0: Que bom, Valciano.
1: Cadê o Pix?
0: É isso aí, que bom ter informado a gente aí, valeu pela informação. Mandaram a foto do chimarrão e mandaram áudio também, quem é? Quem
2: bom
0: é?
2: Dia, bom dia. Oi. Quero participar do ingresso de cinema.
0: Claro.
2: Clarice Becker de Lajeado.
0: Ô, Clarice, beijão pra você também. Olha aqui o João Vitor.
3: Bom dia, bom dia, bom dia.
0: Oi.
3: Os guri da rede ligado na Encanto.
0: Ô, João, grande abraço. Olha o Alisson também colocando o pai aqui. É a Sofia Xavier colocando o pai Alisson. E ele mandou um áudio aqui, ó.
4: Bom dia, Carioca.
0: Fala,
4: como é que
0: meu.
4: Tá, meu querido? Bom, toca aí só os melhores pra nós, pra alegrar nossa manhã, que, né? Sextou, né?
0: Show!
4: Ó, manda um abraço aí pra gurizada aqui da oficina conceito aqui.
0: Uhum.
4: Um especialmente pro meu colega Paulo, que não, ele fica com ciúme, se eu não falo o nome dele.
0: Olha o Paulo, ó.
4: E meu bota pro sorteio do cinema, meu querido. Grande
0: tá
4: abraço.
0: Certo, grande Alisson, meu grande amigo Alisson. Olha o Joel de novo.
5: Bom dia, meu amigo Carioca.
0: Fala,
5: Joel da Rosa, hein? Lajeado. Participar dos ingressos de cinema, hein?
0: Legal.
5: Valeu. Abração, hein?
0: Ô, Joel, eu acho que, se eu não me engano, você ganhou ontem, hein? Dá uma conferida aí, não entraram em contato contigo ainda. Acho que tu ganhou, é o Joel Santana? Acho que você ganhou. André Luiz Schneider, da linha Frank Westfalia. Ah, bom dia pra vocês, abraço. 26 graus em Teutônia, muito sucesso. Ah, sol agora em Teutônia, olha aí, André Luiz Schneider. Pessoal da Lavagem Ismael tá ligado com a gente. Tem mais um recado aqui, nossa, não para os recados aí.
6: Oi, Teta, bom dia. Gostaria muito de ganhar os ingressos do cinema, já foi uma de Lajeado.
0: Tá bom, Pamela, é o Carioca aqui, mas tá valendo, tá valendo. Daqui a pouco tem mais recados.

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2: Os Estados Unidos informaram que as tarifas de 25% sobre produtos brasileiros poderão ser reduzidas ou ampliadas, dependendo das medidas adotadas pelo governo brasileiro. O Brasil avalia uma resposta com base no princípio da reciprocidade, enquanto os americanos afirmam que novas restrições comerciais podem levar ao aumento das taxas.
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2: 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E a temperatura, 28 graus.
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1: Opa, estamos de volta agora para a reta final aqui do Vitamina 11 para as 11. 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

0: Romário com Zé Neto e Cristiano. Os últimos recados aqui, ó. Pai Alvone ao Duarte Duas. É de estrela, bom dia Encanto, só para chutar o balde. A Claudinha aqui, vamos escutar.
1: Bom dia, Carioca.
0: Bom dia. Aqui é
1: Cláudia Andréia Fonseca de Olarias Lajeado.
0: Oh.
1: Quero participar de ingresso para o cinema. Abraço,
0: claro.
1: Tamo junto.
0: Tá participando.
1: Ótima e abençoada sexta-feira e ótimo e abençoado final de semana. Tamo junto.
0: Dá um beijão, dá um beijão na Maria Alice, tá bom? Ô, oh, meu amigo Gal, fala aí, Márcio Gal.
2: Bom dia, Carioca.
0: Bom Tudo dia.
2: Bem? Aquele abraço pra você e toda a equipe da Encanto, os ouvintes, é o Márcio Gal de Lajeado.
0: Show de bola.
2: Meninos de Venâncio, de Arroio do Meio pra Venâncio e depois de Venâncio pra Lajado.
0: Rapaz, não para, hein, rapaz.
2: Aquele abraço.
0: Valeu. Bom dia, sextou ainda, hoje ainda com sol radiante, ótima sexta pra todos na escuta. Anelise Lehard Ramiro mandou a foto de um piscinão. Hoje vai dar pra tomar banho de piscina, hein? Se tiver limpa, olha a galera mandando foto da estrada e mandando áudio. Olha aí a buzina.
3: Ó, olha nós aqui outra vez.
0: Show.
3: Hoje o destino é Bom Retiro do Sul e já com a Encanto da Companhia. Bora que bora.
0: Show de bola, meu bruxo. Grande abraço.
3: Apelo. Programa das 12, pra dar risada. 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

0: Encanto vale assim a hora. 11 em ponto.
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0: 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O litro do leite em média cotado em R$2,49. Saca de soja em média cotado em R$122. Saca de milho em média cotado em R$58. O quilo do suíno está cotado em R$5,54. O dólar está cotado em R$5,10. O euro cotado em R$5,84. E o grama do ouro cotado em R$656. 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
1: 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Divini Chocolates e a temperatura 29 graus. 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
1: Fechou, hein, gente? Vem aí o Heron pra comandar aqui as mais pedidas. O Heron que tá se preparando pra tirar umas férias. E aí, quando ele voltar, já volta com as novidades da programação da sua Encanto. Principalmente aqui no Vitamina, hein? Aguardem!

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2: Muito bem, valeu Carioca, até depois. Carioca que hoje é o meu último dia aqui nas mais pedidas, o cara que vai assumir as mais pedidas, mas isso vai assunto pra depois, são novidades que você vai ficar sabendo aqui que vai acontecer daqui uns 10 dias mais ou menos. Saindo de férias aí, na volta vamos botar pimenta nesse angu. Vamos fazer coisa diferente aqui também pra você, acho que vocês vão gostar. Tamo junto, depois tem o Sem Censura ao meio dia também, a gente vai dar alguns toques aí. 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

Esse é o Vitor Clay com Joyce Alane, abalo psicológico, sucesso que roda na Encanto e tá nas mais pedidas desta sexta-feira. Thalita Mel com Xande Avião, Dom Dom Dom, pisadinha, pisadinha. Teve Danilo e Davi, Não Mexe Nas Minhas Gavetas, Olivia Dean com Man I Need e o tema da Encanto aqui de aniversário 37 anos. Previsão do tempo, a previsão que começou lá no início da semana com chuva já na quinta-feira.

0: Foi empurrando, empurrando, empurrando a chuva e aí hoje, sexta-feira, sol e calor, sol a pino e calor. O sábado também vai ser ensolarado. A chuva foi empurrada para noite, madrugada, noite de domingo. Noite, sábado, madrugada de domingo, no caso, pancadas de chuva irregulares, 12 milímetros previstos para o vale. O calorão pega também no sábado. Domingo que dá a refrescada, não chega a ficar frio, mas as instabilidades permanecem. O sol até pode aparecer, mas a chuva vai predominar. E aí vamos para aquele cenário: segunda, terça, quarta de chuva. Tem aí, deixa eu ver, o maior dia é na segunda-feira, 33 milímetros, terça-feira, 27 milímetros. Temperaturas, hoje vai a 33 graus, amanhã amanhece com 22 e vai a 32, no sábado mínima 18, no domingo mínima 18, máxima de 27 graus.
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1: The time now is 11:22 a.m.
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0: Estamos vivendo o veranico de julho. Era em maio antigamente, agora passou para julho, que loucura. 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Agora 29 graus.
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0: Vamos junto, 11:24. Ótima sexta-feira, leva o casaquinho porque no shopping, lojas, tá frio. É aquele choque térmico. O cara tá dentro do supermercado, por exemplo, um gelo danado. Sai pra fora, um calorão. Então tem que estar com a roupa preparada pra tirar e botar, e assim vai. Tamo junto aqui até o meio-dia com as mais pedidas de hoje. 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Vamos tocar um pagodinho? Turma do Pagode com Zeca Pagodinho.

0: Essa é outra que tá sempre em dia com sucesso, a Lady Gaga, The Dead Dance, seu novo hit mundial, tocando nas mais pedidas da sua Encanto FM, junto com Murilo Huff, Saudade Estranha, Rod Melim, Marcelo Falcão, Maré de Sorte e a Turma do Pagode com Zeca Pagodinho, pedindo a conta. Eu não vou pedir a conta não, tem muito som pra rodar ainda, mas agora tem gente chamando nas ruas.
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0: Giovani Gil, o que que tu me conta?
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0: Bora! 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E a hora? 20 minutos pro meio-dia.
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0: E o Sebrae RS promove segunda-feira agora em Lajeado a Feira de Negócios de Alimentos, com participação de mais de 40 empresas dos vales do Taquari e Rio Pardo. O evento busca aproximar fornecedores e compradores do setor, além de oferecer palestras e debates sobre tendências do mercado de alimentação. 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
0: E atenção para os horários do Lajeado Shopping. 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Cinema aberto conforme as sessões.
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0: Temperatura de inverno, de verão, no inverno, no caso, continua subindo. Em Lajeado agora 30 graus.
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0: Vamos lá que tá chegando o bloco final das mais pedidas de hoje. 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
0: Simone Mendes e os direitos iguais.

0: Essa é a Ana Castela, Ascal Girl, fechando as mais pedidas de hoje. Teve Lagoon, A Cidade, Bruno Mars, I Just Smile e a Simone Mendes, Direitos Iguais. Era isso por hoje, daqui a pouco tem o Sem Censura, as coisas estão muito calmas, um dos integrantes não chegou ainda e por isso a turma tá calminha, não tem briga, tá bem tranquila a sexta-feira, que beleza, assim que é bonito, pessoal.
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1: Vamos então com as manchetes dos principais portais na internet. Manchete do Terra: Estados Unidos deslocam o foco do tarifaço para política e impactam o debate no Brasil em ano eleitoral. No UOL, BNDES pede 7,25 bilhões à Fazenda para reforçar socorro a setores afetados por tarifas americanas. No IG, Ucrânia sufoca corredor marítimo da Rússia e ameaça bilhões em exportações. No Clique RBS, madrugada quente, vento forte e chuva. Como o temporal se espalha pelo RS nesta sexta-feira. No G1, o Brasil aguarda o fim de outra apuração dos Estados Unidos e reconhece que tarifa pode ser ainda maior. E no R7, PIX em conta salário será regulamentado pelo Banco Central. Entenda! São as manchetes dos portais. 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
1: Passando a bola pro comandante do Sem Censura, ele é Teta Rodrigues, eu informo a temperatura. Subindo, 31 graus.
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0: extensora.
1: Doutor, como é que eu faço pra deixar minha esposa satisfeita na cama, hein?
2: É muito simples, durma no sofá.
3: Ai, meu Deus do céu, minha gente! Hoje é sexta, estamos chegando com você, porque a sexta todo mundo fica feliz sem motivo. É o dia de você. É agradecer a Deus, porque hoje é sexta, minha gente! Você está bem, garota?
4: Sem motivo, como sem motivo?
3: Sem motivo, porque é sexta, cara.
4: E eu nunca entendi por que a sexta, já que amanhã é sábado, é dia de trabalho. Eu acho que o sábado deveria ser.
3: Não.
5: Quem deve comemorar assim aqui não trabalha, não.
3: Mas todo mundo festeja, todo mundo festeja.
4: A maioria trabalha sábado.
5: Pois é, cara.
3: Mas a sexta é diferente.
5: Aí, tipo assim, 5 da tarde, 5:30 da tarde, mais ou menos, que é a média. Pá, agora sim, meu final de semana começou.
3: E aí, aí
5: por
3: não.
5: Isso que aí tem sentido o bico na lixeira.
3: Entendi.
5: Mas pra nós, radialistas.
4: Eu acho que o Gil tinha que mudar pra sábado. O bico na lixeira.
3: É verdade. Não, sabe, não, mas na sexta.
6: Vou fazer sexta e sábado.
3: É a sexta. A sexta todo mundo fica feliz.
6: É, a sexta-feira ela tem uma química, né?
3: O que que a sexta tem que a quinta não tem, Gil?
4: É, isso aí. É boa,
5: antecede o sábado.
3: O que que é isso aí?
4: Sábado.
3: Irmão, o que que tem aqui?
4: Dia de trabalho?
3: O que que a sexta tem que a quinta não tem?
4: Sexta tem.
3: O que que tem?
5: A sexta antecede o sábado, eu acho que esse é o todo o charme.
6: E até porque tem muita gente que gosta de começar já os trabalhos na sexta.
3: Na sexta, olha aí. Quando é que você começa os trabalhos, Zerão, assim?
6: Eu começo na segunda, na terça. Né?
4: Por exemplo, ontem eu comecei, aí hoje eu já termino os trabalhos. Não sou que nem o Gil, que começa e segue.
3: Mas é, gente, uma cesta bonita, uma cesta que tem um calor aí, né, gente?
6: Principalmente aquela cesta assim.
4: Hoje vai vender cerveja.
6: Chocolate.
5: Cara, ontem na Aco, Avenida Aco, tava lotada, cara, o calorzinho, o pessoal foi pros barzinhos.
3: Verdade.
4: Vai a 33 graus, imagina a cervejada. É o veranico de julho.
3: Existe isso ou não?
4: Não, era de maio, atrasou.
6: Era, antigamente era.
5: É, cara, tá tudo, o cara, a natureza tá mostrando seus sinais, hein?
6: Todo mundo louco.
3: Boa tarde, papai, seja bem-vindo.
5: O problema que eu penso é os vegetais, as plantas.
3: Isso. Como é que tem isso? O que tem a ver?
5: É porque as flores, né? Elas vêm, opa, tá calor, eu vou abrir. Aí ela abre e aí cai uma geada.
6: Isso, e aí bum.
5: Aí se ferra.
3: Eu tenho um amigo meu que assim também, quando esquenta, ele abre.
5: Ah, é?
3: Gil, como é que tu tá?
5: Como é o nome dele?
3: Giovanni Gil.
5: Não olha pra
3: vocês
5: mim.
3: Vocês estão juntos? Estamos indo aqui juntos, sai daí, meu. Gente, começando a nossa sexta hoje, a gente vai se despedir dele. Nosso amigo Papai vai tirar uns dias de férias.
5: Aê! Pra mim, ele tá desfocado já.
3: É, ele tá desfocado, Papael. Você não.
4: Papael tá tranquilo.
3: É, não. O que você acha? Elon Damonim, você vai passar suas férias aonde? Você pode dizer
4: claro
3: isso?
4: Claro que
3: né?
4: Não posso.
3: Te respondo pelo e-mail.
4: Não.
5: Mas tu tem mania de saber das coisas íntimas do.
3: Não,
5: do
3: mas
5: verão,
3: isso
5: cara.
3: Não é íntimo, cara.
4: De todo mundo.
3: De todo mundo. É.
4: Não vou a lugar nenhum. Eu vou até a casa dos meus pais, vou a Porto Alegre, vou ficar por aqui. Aqui, 10 dias, é rapidinho.
3: É, tá bom.
4: Papai porta. Só pra dar um relax. Descansadinha. Não sou que nem certas pessoas que vai pra Natal.
3: Vocês acreditam, gente? Eu fico sabendo as coisas.
4: Aparecida do Norte.
3: Isso aí. Eu fico sabendo as coisas aqui, gente, só que
6: aqui
3: eu não sei se
6: é o Aparecido do Sul.
3: Calma, deixa eu falar um negócio. Fala. Quando as pessoas não me pedem pra não falar, eu não falo. Quando eles pedem pra não me pedir nada, eu falo.
4: Não,
3: um amigo meu que vai pra Natal, adivinha que ele conseguiu pinchinchar, acho que é assim que se fala,
4: pechinchar.
3: Né? Pechinchar. Ele conseguiu todos os passeios lá em Natal sem pagar nada.
4: Não pode.
3: Ele conseguiu, não tem explicação.
4: Não, mas cunhado pagando, alguém tá pagando.
3: Como diz Ney Alves, é o melhor de todos. Ele não tem, cara. Pra conseguir isso, só a Giovanni Gil. Fala aí, Gil, se não é verdade, conseguiu.
6: Dona Cleia.
3: Né?
6: Dona Cleia,
5: olha, Jabá.
6: Ela não gosta que eu chamo ela de dona.
4: E que ela é da agência de turismo?
6: Não, a filha dela tem uma agência lá, mas. É uma pessoa muito querida, Dona Cleia. E ela é uma pessoa que tem muita experiência de vida.
3: Olha aí, que
6: se
3: legal.
6: Se um dia vocês quiserem trazer alguém que tenha uma experiência de vida.
3: Olha aí.
6: Conte, ela já viajou o mundo inteiro.
3: Que lindo.
6: Ela já passou por um câncer.
3: Olha aí, que linda.
6: E ela é um exemplo de vida.
3: Beijo.
6: Então, a Dona Cleia, uma vez eu dizendo que eu ia, né? Fazer
3: pra
6: uma
3: Natal?
6: Viagem. Não, eu fui primeiro a Porto Seguro. E aí ela disse, um dia tu for a Natal e vai coincidir, porque eu tenho o meu padrinho do rádio, mora em Natal, que é o Edinho Magalhães.
3: Olha aí.
6: E aí, como agora vai pintar essa oportunidade?
5: Ele é vivo ainda?
6: É vivo, ele
5: pela tua idade e ainda é padrinho?
6: Não, cara, mas Eu tinha 20, ele tinha 26.
4: 97.
3: E aí, Gil, ele vai estar te esperando?
6: Vai.
3: Você vai ficar na casa dele?
6: Não, não, vou ficar no hotel, vou ficar no hotel. Ah, daí tu já tá querendo demais.
5: Vai pagar o hotel?
3: É isso, Gil.
5: Vai pagar? Duvido, cara. Duvido, cara. Mas tu confidenciou pra mim que tu queria ir pra Natal porque foi lá onde Jesus nasceu. É. Eu te corrigi, né, mas...
4: É, Jesus nasceu em Belém, cara.
6: Isso, é Belém, cara.
3: É Belém. É Belém. Natal foi o Papai Noel que nasceu.
5: Ah, é verdade. Não, é que o Gil tava querendo ir pra lá pra isso.
6: Cara, o legal, eu acho que eu já vou ir. Vai ser outubro, novembro ali, né? Sim. Mais ou menos. É, volto lá do dia 3.
4: Não te falaram nada?
6: Oi?
3: Não tá sabendo, né?
5: Deixa assim. Por que tu acha que o Cris tá por aí?
4: É. É. Tem mudanças aí chegando?
3: Deixa assim, gente. Deixa assim.
6: Tem só um pouquinho.
4: A Fernanda.
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3: Ô, gente, vamos lá. Que hoje é dia de proteção às florestas, viu, gente? Aê! Isso aí. É. Cuidado, tem que cuidar, viu, gente?
5: Eu gosto muito das lendas da floresta.
3: Do Saci, eu me lembro.
5: Do Curupira, e assim vai.
6: Ah, o Saci, o que tem duas pernas?
5: Não, depende do Saci.
3: Ele tem uma só, uma ele não tem.
5: Como é que tu sabe?
3: Ah, então tem uma.
6: Você me lembrou quando eu fui pro quartel?
3: O que aconteceu?
6: Aí eu fazia o exame, tive que tirar a roupa.
3: É, e tinha aí? Que sobrar, né?
6: E aí o cara diz, ué, o senhor não tem um pinto?
5: Ah. Por quê?
6: E aí eu digo, não, eu não tenho uma perna.
3: Eita,
6: o carioca arregalou os olhos.
3: Alguém, gente, de vocês já dormiu no mato aqui, gente? Alguém?
6: Claro.
3: Já? Não.
6: Como
3: é que foi?
6: Tá louco? Por quê? Como é que foi?
3: Não, tá vendo? Não, veio, eu pedi.
6: Olha o cara. O cara é de onde tu é mesmo? Jacarezinho?
3: Não, é da Barra do Guaporé.
6: Barra do Guaporé.
3: Mas tô dizendo no meio do mato, no meio do mato.
6: Mas nunca foi pro mato agora?
3: Não, assim, de dormir no meio do mato, não.
6: Um barraca, acampar?
3: Não.
6: Mas
3: tu já foi?
6: Claro.
3: Como é que foi?
6: Ah, foi legal, qual é o problema?
3: Não, isso aí não é. Curiosidade, Gil,
6: já fez um fogo?
3: Não, fiz.
6: Não usou fogareiro?
3: Não fiz.
6: Já, porque quando a gente ia pescar lá no Anel Dom Marco, escutem bem, é Anel Dom Marco.
3: E aí?
6: Ali em Rio Pardo,
3: sim.
6: A gente ia pra lá e montava um acampamento.
3: É aqui de Santa Maria lá.
6: Isso.
3: É isso aí, aquela região. Olha aí, ó. E tu, garoto, já dormiu no mato?
5: Não me lembro, cara. Não me lembro.
3: Não me lembro
5: de acampamento.
6: Nunca foi. Nunca foi
5: acampamento já fiz vários.
3: É.
5: Mas ir no mato, no mato até tudo bem. Agora eu gostaria muito de acampar numa floresta.
3: É.
5: Olha isso. E se viesse uma floresta amazônica?
3: E se um bicho te comesse?
5: Não, que isso,
4: cara?
3: Que delícia, que delícia.
5: Já tá levando pro outro lado.
3: Não, se vem um animal, tem aqueles bichos.
5: E aí, cara?
3: Na nossa região, tem muita. Aquele leãozinho baio, eles dizem aqui, papaião.
5: Ah, mas o leãozinho baio não come ninguém.
3: É, não, mas é um leão que é menor.
4: O leão baio é o puma.
5: É o puma. É.
3: Na região tem muito leãozinho baio.
5: Onça parda. Mesmo. É. Tem, eu sei que tem graxaim.
4: É a onça também. Parda também, o mesmo nome, o mesmo bicho.
3: Mesmo bicho.
5: Ah, o mesmo bicho, é onça parda, é verdade.
3: Bem. Na região aquele salamão, eu vi um leãozinho baio, aquele. Uhum. Isso aí.
5: Eu vi muito viadinho.
4: Não, calma. Olha pra lá.
3: Hoje é dia mundial do emoji. O que é um emoji?
4: Eu não consigo escrever sem emoji. Eu sou viciado em emoji.
3: É mesmo?
4: Até teve uma época dizendo aí que era coisa de velho. Digo, bom, então eu sou velho mesmo.
3: É
4: aqueles bonequinhos amarelinhos que tu bota de sorriso.
5: É,
6: entendi. Carinha triste, WhatsApp, carinha triste.
3: E tem telefones que já vão puxando. Você fala
4: aquilo ali feliz. Sinaliza, eu acho legal pra sinalizar. Porque eu, por exemplo, uso muito ironia, né? Eu falo uma coisa, mas não é sério. E aí aquele emoji junto tá indicando, tá rindo.
5: É, tá rindo.
4: É piada, que é brincadeira.
5: É, o emoji salva também, né? Às vezes tu quer falar a verdade, aí tu bota o emoji e a pessoa que tá recebendo me
6: fala,
5: será que ele tá brincando?
6: É.
5: Será que ele tá falando sério?
6: É. Tu bota aquela carinha de brabo lá, carioca.
5: Isso eu faço bastante. Aquela vermelhinha com cara de brabo.
6: É, não, e aí tu tem aquela tua figurinha.
5: Ah, eu fiz um. Aí é meme, né? Que chamam, né?
6: Ele fez uma figurinha.
5: Meme, com uma figurinha dele. Com meu dedo indicador em riste.
4: Figurinha é o
5: Já poupa as palavras.
3: É. Você. Galera. Papael, se você pudesse usar um emoji, qual que é aquele que se você tivesse...
4: Esse ali que o Carioca pegou. Pega o dele mesmo e bota no teu.
6: Ele sai fora. Eu preciso mandar um abraço, rapidinho.
0: Vai, vai, você sempre interrompe com teus amigos. Aposto que é pro Binho.
3: É, não, é pro primo do Binho.
6: Não, não. É o amigo do Cris Costa.
0: Ah, é. Tá, pensei que era os Bitinguinhos.
6: Manda Costa. Um abraço aí pro Armando Pinto de Ramos, Leite de Melo Rego. Doutor ouvinte da rádio.
3: Olha aí, doutor, obrigado.
6: Isso, ele tá indo consultar hoje à tarde.
3: Valeu, doutor.
0: Timelo, doutor Timelo.
3: Você conhece?
0: Timelo Rego lá, como é que é?
3: Que Timelo Rego.
6: Ele disse que atendeu ele no exame admissional.
0: Ai, meu Deus, lá vem temporal.
6: É por isso que ele deve estar feliz, né?
3: Meu Deus do céu.
0: Por isso que o mau tempo tá vindo.
3: Ah, gente. Vamos lá que ela está chegando e tá feliz da vida.
0: Ai, amor. Meu Deus, lá vem temporal.
6: É por isso que ele deve estar feliz,
3: né? Meu Deus do céu.
0: Por isso que o mau tempo tá vindo.
3: Ah, gente. Vamos lá que ela está chegando e tá

0: Cara, eu me lembro que a minha primeira vez que eu fui na praia, cara, foi em Quintão, e é pertinho ali de Cidreira.
1: Cara, meu sonho ainda é comprar uma casa em Curaçao.
2: Não, aí. E o meu é Quintão, Magistério. É.
3: Eu, eu quero conhecer Mostarda, gente.
1: Mostarda, eu já fiz festa lá. Ótimo. Mas é o meu sonho mesmo, gente.
2: Meu sonho comprar, Tavares,
1: é comprar uma casa em Curaçao.
2: Ai, meu Deus.
3: É. Onde é que é isso? Que lado fica?
1: Ali entre Curumim e Arroio do Sal.
3: Ó. Oh. Eu quero ter um terreno em Putópolis.
0: Isso. Entre Putinga e Lópolis.
2: Vocês estão esculhambando com a praia de Cidreira. Um beijo pros cidreirenses. No verão estarei aí. Não posso ir agora.
1: Ô, não vai atrás, cara. As festas ali na concha acústica de Cidreira é uma loucura.
0: Eu vi as imagens do ano novo. Da festa do ano.
3: Ei, Xalote. Vamos lá, Xalote. Ei.
0: É o baile do risco.
3: Ei. Vocês pagam essas coisas aí.
2: É uma loucura.
1: Ei, gente. Mas tu acha que confusão só dá em... Dá em tudo que é lugar.
3: É, é,
1: vai a Copacabana
3: que tem confusão.
1: Vai lá no baile funk, lá na minha comunidade, o Morro do Macaco Vesco.
3: Eu estive lá na praia com o Carioca uma vez, lá no Estoura Botão também, fechou o tempo.
2: Estoura Botão. O teu botão estourou?
3: Não, como é que eu não
1: há anos festa? Eu toquei no Estoura Botão.
0: Achei que há anos o teto tinha estourado o botão.
3: Mas eu fui lá uma vez com ele no Estoura Botão, não é?
1: É verdade. Adicionar o grito de carnaval de Tramandaí era um bloco, né? O nome do bloco é Estoura Botão e aí tinha a noite de sexta-feira,
3: que é a noite do
1: que era
3: Botão.
1: O grito de carnaval de Tramandaí. 10 anos eu toquei no Estoura nesta Botão. Noite no Estoura Botão e aí o pessoal, ô, Carioca, tu vai estourar o botão esse ano?
3: Que delícia. Eu tive uma vez, nunca mais esqueci, foi lindo, gente.
2: Eu só imagino.
0: Você sabe que eu conheci o Carioca mais ou menos nessa época aí, sabe? Quando ele terminava essas festas lá, ele voltava pra rádio bem estouradinho.
2: Olha. Posso falar?
3: Xalote, quem está de aniversário?
2: Então, o David Hasselhoff está de aniversário.
1: Quem é
2: esse aí? É aquele, esses dias eu falei dela, agora eu falo dele. Corria na praia, salva-vidas de Malibu, SOS Malibu.
1: Ah, Malibu, o cara era saradão.
2: O fortão aquele.
1: Sim, morreu já, né?
2: Não, tá vivo, 74 anos.
1: Tá quase, tá batendo a porta
2: do céu. Ele não tá bem.
1: Rony.
3: Isso, gente, olha o respeito com o cara.
2: Gente, o Rony Von tá de aniversário, esse mais
1: não
2: velho,
1: morreu
2: 82
1: ainda.
2: Anos, foi o homem mais bonito do Brasil.
1: Todo mundo falava isso.
2: E ele tem um álbum, ele é cantor, ele era cantor, ele era rival do Roberto Carlos.
3: Olha o Rivaldo!
1: Tanto... Ah, é rival, não é Rivaldo, é rival!
2: Ah, muita gente não sabe dessa história, ele mesmo conta isso, ele foi barrado, o Roberto Carlos era muito ciumento com as coisas. Então, na época, tinha a televisão brasileira surgindo, tinha a TV Tupi, que depois virou Rede Globo, não é? E tinha outra, que eu não me lembro qual era a outra televisão. E aí,
0: a Record.
2: Só sei que na Tupi, o Roberto Carlos proibiu. Digo, se ele entrar aqui, eu saio. Só de ciúme. Porque ele era bonito, ele era cantor.
1: Era
2: bonito.
1: Metido, Roberto Carlos.
2: Aí, o que o Rony Von fez? Foi convidado pra ir nessa outra emissora e fez um programa, adivinha com quem?
3: Com quem?
2: Com os Mutantes da Rita Lee.
0: Olha! Que era o grande rival ali.
2: Isso,
0: né?
2: Aí virou então duas TVs brigando com artistas do Roberto Carlos e artistas do Rony Von.
1: Cara, e o Rony Von era bonitão, cara.
2: E cantava bem.
0: E tanto é que o
2: praça é dele, aquela mesma praça.
0: E tem aquela velha lenda do Roberto. Que o Roberto, ele não vai em outra emissora, né?
3: Tá não, vai só na Globo?
0: Só na Globo.
3: Ah, é? Não sabia disso.
1: É?
2: O Roberto, eu acho um cara legal, mas ele dá umas mancadas.
3: Ei! Isso, Xalote!
2: Isso, meu amor. Gil, quem mais tá de aniversário?
0: Cara, não vale, cara. Não, não.
1: Agora
0: um
1: acaba o programa.
0: Ele é pintor, cara. Ele tá esperando o Teta ir lá visitar eles pra ele participar do Invasão nas Obras.
3: Quem?
0: O Paulo Malman.
3: O Paulinho!
0: Isso, o Paulinho.
1: Que conta piada?
0: Não, não, é o mesmo. É outro. Esse é pintor.
1: Ele pinta
0: pintor.
1: Como eu pinto?
0: Não! Olha aqui, minha prima tá de aniversário, a Lucimari Jungs. Parabéns,
1: Lu. A tua prima é parede do Bim!
0: Não, para! Ontem o Bim me mandou, depois vou te mandar o vídeo, que o Charles fez uma... Ele tem uma churrasqueira parecida até com aquela lá do... Da casa do Harry Potter, lá do TV.
1: Potter.
0: Isso. E aí eles fizeram um costelão ontem.
1: Olha aí.
0: Mas não me convidaram. Ah, vamos catar. O Rodrigo Roman.
3: Olha aí.
0: Ainda quem mais? A Grace Rodrigues. Camila Rodrigues. Ainda...
3: Alô, Gil.
0: Perdeu. O Rodrigo VT lá de Venâncio Aires.
3: Parabéns.

0: Isso aí.
1: O Guigo?
0: Não, Rodrigo.
1: Ah, um abraço. Isso. Isso aí. Ô, gente, olha, ele não tá. Ele, ó, vou dizer um negócio pra vocês. Ele não tá de aniversário, mas tá de parabéns, viu?
0: Ah, é? Rapidinho aqui.
1: Não. Okay. Eu quero dar os parabéns que eu conheci, é grande mesmo, do Maicon, gente. Fui lá hoje pela manhã, viu? Yeah. O Maicon do Sansão.
0: Quem que tu conheceu?
1: É grande, enorme, gente.
2: Yeah. Oh, que delícia!
1: Dele? E tava lá baixado ainda.
2: Olha aí! Mamujo!
1: Não, eu tô falando. Tô falando do guincho, gente!
2: Ah, tá!
1: Ele tá escutando a gente aí, ó. Fui lá de manhã, tem um guincho enorme lá. Vai dos 110 metros de altura.
2: Meu Deus!
1: Um abraço pra Deise, a Dani, o Maico.
0: Cara, valeu, gente. O Maico podia convidar nós pra ele reeditar aquela época que ele fazia o Bungee Jump, né?
1: É, Bungee Jump.
2: Bungee Jump.
1: Bungee Jump? Como é que é o nome? Tu podia sem corda, né, Papael?
2: Eu vou ter as cordas, mas tu tem que enforcar. Tu podia ter enforcado.
3: Falou isso.
2: Pé de couve.
3: Cara, vocês se amam, velho.
1: Verão Felipe da Molim.
4: Pois não, eu adoro fazer compras, mas sem aquela parte traumática de ter que pagar. Giovanni Gil.
1: Boa, Gil.
4: Gil. Às vezes eu tô digitando algo para postar e sinto que Deus está dando uma pegadinha no meu ombro e dizendo, apaga. Apaga isso, carioca. Tu tá maluco?
2: Opa! É verdade!
5: Olha, é impressionante como as 8 horas de trabalho numa sexta-feira duram aproximadamente 48 horas. Mas as 48 horas do fim de semana parece que passam em 8 minutos.
1: É verdade, gente.
5: Eita, Rodrigo!
1: É verdade! Não,
0: cara, por exemplo, que nem pra dar o bico na lixeira, vocês vão me acreditar, cara, que não é. Não é ainda 12:30?
1: Ah, é?
0: Caramba.
1: Meu Deus.
0: Passa.
1: Oi, gente, o que dizer com isso? Eu também não entendi.
4: Eu explico, ele quis dizer que é 12:20.
1: É. Chocolate essencial pra sobrevivência, viu, gente?
2: Olha aí.
1: Os dinossauros não tinham e olha o que deu.
2: É verdade. É verdade.
1: Viu? Zé, você que comanda.
4: Finalmente.
2: Olha aí.
4: Então, trazer informações importantes para o programa de hoje.
1: Ô Zé, você vai viajar também, Zé?
4: Puxa vida, eu vou manchetear e tenho que ficar respondendo e sendo interrompido violentamente.
1: Zé, pode seguir, Zé.
4: Não é que fica... manda nesse troço todo.
1: Desculpa.
2: Pergunta pro produtor, Heron. Tá deixando bagunçado o programa. Ele vai tirar as férias e tá todo mundo desfocado.
4: Eu tô só o corpo aqui, já fui.
1: Zé, pode falar, Zé.
4: Relacionamentos. Supermercados adotam cesta rosa para solteiros sinalizarem que estão à procura de um grande amor.
2: Cara, essa é uma iniciativa bem bacana, cara, porque é o seguinte, é ali no supermercado, é um dos locais que mais começa, pinta os flirts.
4: Na pandemia era isso aí.
2: Os flirts.
1: Tinha o lance do pepino?
2: Que tem o pepino?
0: Ah, do abacaxi, do pepino, pimentão.
1: Pimentão, tu botar
0: assim. Amarelo ou
2: vermelho? Ah, é verdade, já falamos disso aqui no programa.
1: Mandioca também.
2: Pois é, a rede de K-Kalpa adotou o Sinkum-Kon.
0: Sinkum-Kon?
2: Sinkum-Kon.
0: Meu
2: Deus. Ou a cesta de solteiro. Na verdade, uma cesta rosa. Vai lá, tu pega a cesta e aqueles, as pessoas que estão com a cesta rosa estão à disposição, estão livres, estão na pista para negócio. Ou seja, aberto para conhecer novas pessoas e quem sabe conhecer a sua cara metade.
0: Ai, meu amor!
2: Olha aí, a proposta, gente, é transformar essa atividade rotineira em uma oportunidade de interação. Em vez de recorrer a aplicativos, Tinder da vida, relacionamentos, a iniciativa incentiva conversas espontâneas em um ambiente comum, tornando o supermercado um espaço para possíveis conexões.
1: Tá, mas como é que funciona? Que
2: o homem e a mulher... Tá, sabe uma coisa? Eu vou fazer minhas compras. Daqui a pouquinho,
1: solteiro.
2: Se pinta alguém interessado
1: em
2: mim,
1: eu entendi.
2: Eu vou pegar a cesta rosa, porque aí sinaliza. É que nem aquelas festas da sinaleira.
1: Não, mas tá, eu gostaria, posso perguntar?
2: Claro,
1: você
2: que
1: não
2: pode.
1: Me deixa perguntar.
2: Mas
1: vai.
2: É que eu tô falando a notícia ainda e você está me interrompendo.
1: Bah, tomou mijada ao vivo. Sinta-se mijada, Charlotte.
2: Tá, mas continua. Pergunta, Charlotte. Pergunta.
6: Ela não tá bem. Queria saber quando é o homem que tá com a cestinha rosa. As mulheres vão chegar nele, é isso?
2: Tá aberto pra isso. Você
6: tá aberto pra isso. Todo mundo tá. Todo homem tá.
1: Tá. E se o homem é casado e pega sem querer, que acontece?
2: Não, mas aí é sem vergonhice.
0: Não.
2: A intenção é justamente isso. Conexões. Acabei de falar aqui. São as conexões. Pois é. Eu tô lá, vou fazer minha compra. Tô solteiro mesmo. Daqui a pouquinho tem uma que me se interessa em mim.
1: Olha aí.
2: Então vou sinalizar que eu estou na pista pra negócio.
1: Olha aí.
0: Tá andando com a cesta o tempo todo sozinho ali.
2: Quem tá querendo se com isso?
1: Nada não.
2: Tá entendendo? A mesma coisa a mulher.
1: E a decepção da tua vida se você andar com essa cesta e ninguém chegar pra você?
2: Ai, outros 500, cara. No meu caso é impossível, mas vambora.
0: Não. Mentira.
1: Gente, vamos lá, mas é verdade. Imagina um homem que tá encalhado, vai tentar o mercado.
6: Eu não sei, achei a ideia assim, ó, bonita, mas duvido que funcione.
1: Eu também acho que.
6: As mulheres não vão chegar.
2: É uma iniciativa desse supermercado aqui, essa rede supermercado, a Quem Calpa.
1: Tá, mas deixa eu te falar uma coisa aqui. E se a mulher, você tá com a cesta rosa, vamos lá. Você tá com a cesta rosa no mercado, né? E a mulher não tem uma cesta, ela tem um carrinho. E ela chega pra você. Você
2: paga tá cesta, pra mim?
1: Você tá com a cesta rosa,
2: cara,
1: ela
2: mas
1: chega.
2: É que você está sinalizando que tá na pista do negócio.
1: Calma,
2: isso não
1: calma.
2: Impede de alguém.
1: E se ela é casada?
2: Chegar em ti.
1: E se ela é casada?
2: E aí? Mas aí ela é sem vergonha.
1: E aí?
2: Ela é mais sem vergonha, porque mulher casada tá comprometida.
0: Eu ainda prefiro o book errado.
1: Como é que
2: para
1: é isso?
2: Para com isso!
1: Que é isso aí?
0: Motel, o livro motel com as fotos? Os telefones?
2: Tu não viu o seriado aquele?
1: Eu não vi.
2: Olha a Angélica ali, ó! Não escutou. Não escutou.
0: Nesse momento.
6: Até o Heron se assustou.
1: Gente, mas terminou aí, cara.
6: Já fui, não tô aqui.
2: Não, cara, eu só tô falando que é uma iniciativa. Pro pessoal que tá encalhado aí, não tem coisa melhor. Pô, pessoa, se um do supermercado aqui da região adota isso.
6: Tu tá encalhado, cara?
2: Eu não.
1: Não tá. Ô, gente, então olha só. Eu vou perguntar pra pessoa que. Vamos dizer assim, vamos ver como é que eu posso falar essa frase. Que desencalhou há menos tempo. Que não tá mais encalhada.
2: Sim.
1: Que desencalhou.
6: Cara, eu nunca tive
1: calma
6: nem
1: aí,
6: curiosidade.
1: Calma aí. A pessoa que desencalhou há menos tempo aqui, que tem um relacionamento há menos tempo, mas tá feliz, tá amando.
2: Eu já sei onde tu quer chegar.
1: Calma. Se você normalmente estivesse solteiro, como tava há 8 meses atrás.
6: Eu já saí do programa.
1: Eu sei. Você ia usar essa cesta ou não?
6: Que cesta? O quê? Não sou louco.
1: Não, aí ó, viu? Ele não ia usar.
6: Claro que não.
1: Viu? Gil, se você fosse solteiro, tu ia usar?
6: Não. Imagina o cara avisando ali, ó. Tô aqui.
2: Sabe por que que eu tenho amigos que me indicaram entrar no Tinder. Eu acho, muito obrigado. Não recrimino quem faz isso, né?
1: Só que tem gente que
6: é necessário, né? Até porque, vamos lá, o cara sinalizou, certo? E aí vem uma pessoa...
1: Que tu não gosta.
6: E aí como é que tu diz? Não, desculpa, tu larga acima não de ti.
1: Mas aí tu tem que usar a criatividade.
2: Tá lá o Heron, vamos imaginar a cena.
1: Não imagina.
2: Vamos imaginar a cena. Tá lá o Heron fazendo a comprinha com a sua cestinha rosa.
1: Isso.
2: Aí chega o Giovanni Gil, oi gatão.
6: E aí a cesta, só se a cesta virar a cor, pá, na hora mudasse a cor.
1: Ou larga na cabeça do cara.
6: Uma cor marrom.
1: Isso, Gil, o que tu acha, Gil?
6: Não, tô falando. Fora.
0: Não, eu já iria por aquele teu lado ali, tu falou que eu iria daqui a pouco passar vergonha.
1: Por quê?
0: Ninguém ia chegar em mim.
1: É, tem essa parte também.
6: É, mas tu também não tem curiosidade?
0: Então, não tem.
2: Ah, o Teta tem. O Teta tem.
6: Curiosidade é do quê? Curioso.
1: Não. Muito. Não, só quero saber como é que funciona, como é que
2: Ai, meu Deus do céu.
1: Gente, vamos lá, vamos seguindo. Quem tá mandando recado aqui, ó? O Ricardinho tá escutando a gente. Tá Tupique, ele botou kkkkk.
2: Aquele que é o Nômade?
1: Não, Ricardinho,
2: o Nômade?
1: Cunhado do Chato.
2: Olha aí, Ricardo. Pensei que era o Nômade.
6: Falar em Cruzeiro hoje.
1: Tá escutando a gente aí, ó. Meu nome é Matheus Nascimento de Roca Salles. E se for o Carioca procurando outro homem?
2: E o cara, rapaz, não fala tua língua, cara.
1: Como é que vocês fazem? Olha, ele que mandou aqui, ó, viu, gente? Quem mais aqui mandando um recado, mandou um vídeo, Adriano, passando pela região aqui. Adriano, um abraço pra você, meu amigão. Oi, quem mais?
7: E aí, gurizada, tô tranquilo?
2: O Jonathan.
7: Sextou com esse calorzinho, meu Deus, hoje é dia de maldade, hein?
2: Hoje é.
7: Mas eu acho que alguém já se perdeu aí, hein? Hein, Gil? O aniversário do Rodrigo VT foi ontem.
2: Araraca.
1: Sério? Sério?
0: Hoje,
1: sacanagem.
0: Apareceu hoje pra mim.
1: Aí não, Gil. Isso aí não, Gil. Tudo bom, gente? Ó, esse integrante que não chegou estava fazendo coisas erradas no trânsito com uma bis vermelha. O ouvinte mandou o final 38 aqui dele.
0: Ai, alguém tava no centro, porque eu fui levar uma música no centro hoje. Ah. E aí eu praticamente saí.
6: Tu tem uma bis vermelha?
1: Aham. É que eu não sei, tu veio falar do nada assim, já, às vezes tu te...
2: já se acusou.
0: E alguém, não, é que alguém tava parado em algum lugar e disse, vamos!
6: É coincidência.
1: É, não. Quem mais aqui? Oi, alô?
8: Eu acho que é o S, Teta.
1: Oh, é o S, ah, de quinta, que a gente falou que a quinta tem.
0: Ah, pode ser.
1: Que a sexta não tem. Tem o X, o pessoal botou aqui, que a quinta tem, o Gilmar botou um oi aqui também. Quem mais mandando recado, ó? Oh, chegou, gente, ó, na fronteira, já chegou aí, viu?
6: Cuidado.
1: Chegou a chuva, viu, gente?
2: Olha o gemido, eita. Meu!
1: Foi mal.
2: Eu recebi isso aí, cara.
6: Quem? De quem?
2: Ele mesmo, cara. Ele...
6: Que coisa, ele mesmo. Ele foi surpreendido. Ele é um baita ator.
2: Cara, tu tem que ir pra Globo, Teta.
1: Ah, sai daí, meu. Eu não vi.
2: Olha a pele ali, ó.
1: Olha aí. Beijo, quem mais? Oi, alô, oi.
9: O que é o surdo e o mudo? O que quer dizer isso aí?
1: Papai, responda o que tu entendeu.
2: O que é o surdo, o que é o mudo?
1: Isso, é.
2: Não entendi a pergunta. Oh,
9: que é o surdo e o mudo?
1: O que é o surdo?
9: Quer dizer isso aí?
2: Cara, ontem foi... Teve essa participação ontem dessa pergunta aí.
1: Só que não dá pra entender a lavagem do Ismael.
2: Então é o seguinte, eu vou responder da seguinte forma. Eu não ouvi, portanto não posso falar.
1: Opa! Ele é bom demais, cara. Ô, Teta, pede pro Heron, que é uma pessoa culta. Isso. Se ele sabe o nome de quem monta presépio. Se ele sabe.
6: Ah, não sei. Presepista?
1: É, não, o Gustavo mandou aqui, Armando Nascimento de Jesus.
6: Boa.
1: Ai, gente, quem
6: Armando
1: mais aqui?
6: Armando Nascimento de Jesus.
1: Hoje, meus parabéns são pra minha nora Jennifer, ela está escutando vocês.
6: Beijo.
1: Aí, lá em Mato Grosso, viu, gente? Sinop. Oi. Alô, gente, a Silvani.
2: Sinop, cara.
1: Sinop, felicidades aí.
0: Cara, eu tenho uma cidade ali perto, ali, que botou em minha homenagem, né?
1: Qual que é?
0: É Bonito.
1: É, Bonito, olha.
2: Meu Deus do céu. Gente. Essa é a pior piada do ano.
1: Boa tarde, turma. Eu tenho uma casa em Quintão pra Brick, viu? O pessoal botou aí.
2: Olha aí.
1: Eu não tenho o nome da pessoa aqui pra gente poder ajudar ela aqui, ó, viu, gente? Ó.
2: É, mas é uma casa, né?
1: É isso aí.
2: Eu fiz muitas festas em magistério, cara.
0: É. Olha aí.
1: Eu também.
0: Cara, eu fui pela primeira vez quando eu conheci um locutor de rádio, pessoalmente, Sérgio Doerre.
2: Olha aí.
0: Doerrão. Ele tava fazendo uma festa lá em Cidreira.
6: Foi meu colega de rádio.
1: Ah, é?
2: É. Das vozes mais bonitas.
0: Cara, eu chegava a tremer na frente do...
1: Eu ia no Garota Verão, eu só olhava pra ele. Voz.
2: Cara, meu!
0: Até hoje ele sonha.
2: Cara, eu tô sentindo falta, porque o Doerre, não sei se ele já vendeu o apartamento e foi pra outra praia, porque toda sexta-feira, no grito de carnaval de
1: Tramandaí
2: ali na beira-mar, ele tem um apartamento ali perto, eu não sei se tem mais, mas faz 2 anos que ele não vai. Cara, ele é o primeiro cara que chegava lá, meia cena, ô, cara, que beleza ali, agora eu vou te curtir lá no apartamento. Ele não fica lá no tumulto, né? Mas bem no início, quando tá com o pessoal, tá chegando.
1: Que legal.
2: Mas faz 2 anos que ele não vai.
6: É muito
2: ele é muito gente boa.
1: Queria conhecer
2: ele. Grande um Sérgio Doerre, uma das mais belas vozes.
6: É um cara que perde, eu sempre falo, ele perde grave no ar, né? Porque a frequência do grave dele, a rádio corta, o transmissor corta.
1: Mas imagina ele.
6: Ao vivo é um trovão. Oh, trovão.
1: Imagina de manhã cedo ele dando bom dia.
2: Ah, ele lá vem
1: inteiro. Não, mas é verdade.
2: Olha aí. Em vozeirão, cadê o Tavares?
1: Pois
2: cara?
1: É, cara.
2: Morreu?
1: Quê?
2: Morreu mesmo.
0: Para, meu.
2: Calma aí. Saudade do Tavares.
1: Calma, não. Eu não vou aceitar vocês fazerem isso com meu amigo.
2: Cadê o Tavares?
1: O saudoso Tavares.
0: Ele deve estar de férias.
1: Não tá, não. Vamos ligar pra ele aqui.
2: Cadê o outro? Ligar pro Tavares. Vamos ligar, cara.
1: Aqui, ó,
2: que
1: houve,
2: cara?
1: Vamos ver.
2: Que Deus o tenha na sua infinita
1: sabedoria. Não, meu, não.
0: Faz isso.
1: Vamos ver se ele vai atender, cara.
2: Não, meu. Estarei.
1: Ô, gente, esse aqui é um ouvinte nosso, o Tavares. Faz mais de meses que
6: ele
1: não
6: participa. Olha,
2: ele tá preso.
6: Ele tá
1: alô,
6: bravo.
1: Alô, alô. Oi. Gente. Alô, é o Tavares?
6: Alô.
2: Alô, Tavares?
1: Ó, ele tá na linha.
2: Tu é perto de mostarda?
1: Ô, Tavares, olha só. A gente tá preocupado, tu não participou mais. Tá tudo bem contigo? Silêncio aí, gente, ó. Fala aí.
10: Cara, ô, meus queridos, ontem eu lembrei de vocês. Tá tudo bem, cara. Eu tô em Cachoeira do Sul, meu querido.
2: Tá preso? Tá preso?
1: Tá preso aí? O pessoal tá pedindo.
6: Tá no quartel?
10: Não, tô preso, eu tô solto. Na verdade, eu ouvi o programa na semana passada, eu ouvi, cara, o programa de vocês aqui, né?
1: Ah, olha aí.
10: Tá como pega longe a Rádio Encanto, né?
1: Ah. E aí, tu não tá preso? Eles estão falando que tu tá preso,
6: voltou
1: não tá, não?
6: Voltou pro rádio?
10: Não, tô preso, não. Ela tá, tô, não, mas... tô bem tranquilo, tô de boa, tô de boa.
1: O Heron pediu se tu voltou pro rádio. Tu tá trabalhando...
10: cara, eu tô negociando.
0: Olha aí!
10: Vamos ver o que vai acontecer.
0: Olha aí. Aí.
2: Tavares, que bom, cara.
0: Sucesso.
2: Apesar que tem gente que leva o celular lá pra casinha, né?
1: É.
0: Como assim?
1: É.
10: Olha só.
1: Olha, ó,
10: que maravilha. Que bom ouvir vocês, meus queridos. Que bom ouvir vocês.
0: Não, nós também.
2: Que isso aí, meu?
1: Acho que o pessoal tá batendo na cela lá.
0: Para, teta. Desliga.
1: Eu vou desligar pra não te complicar aí, Tavares.
10: Valeu, meu querido.
0: Valeu.
1: Ó, chegaram na cela dele lá. Valeu, Tavares.
2: Ah, cara. É hora do rancho.
1: É, que coisa, cara.
2: Ai.
1: Como é que é lá, Gil?
0: Oi, vou saber? Tá brincando comigo?
2: Alô,
11: cara, mas essa da cesta rosa aí fica estranha, né?
2: É verdade.
11: Já pensou? Já pensou só? Cara solteiro, parado na área ali, procurando uma mulher, pega uma cesta rosa, encontra outra rosa.
2: O Gil da vida.
1: E aí?
11: Passa um barbado lá do cara. Oi.
2: Poderia ser uma cesta verde, né? Tipo assim, tô livre. Sinal verde.
0: Boa.
1: É, isso aí.
0: Olha aí.
1: Viu,
0: de repente, alguém daqui do Vale pode experimentar essas coisas.
2: Olha, é uma ideia. Quando o cara acha alguém, aí a cesta amadurece.
1: Isso!
2: Epa!
1: Tu me lembrou?
0: Chega no caixa, chega amarelinho já.
2: Tu me lembrou de uma chega piada. Uma véia, apodrece.
1: E não, meu!
0: Epa!
1: Ô, gente, o Ricardo está assim, manda um abraço pro Patinho, Claudiomir, que pagou lá o churrasco lá, viu, gente? Olha aí, Claudiomir. Abraço pra vocês aí, viu? Ô, Gil, uma piadinha, vai.
0: Cara, sabe que eu tô em processo de fazer dieta, gente.
2: Ah, é?
1: De novo?
0: Tô, vou tentar, cara.
2: Pra
0: sabe?
2: Quê?
0: É, eu vou, é que agora eu vou pra Natal, então eu vou tentar aí chegar barriguinha tanquinho.
2: Não,
0: aquela
2: para
0: coisa
2: de beber, então. Isso.
0: Aí,
1: ele não,
0: cara,
1: tá mais bebendo.
0: Aí eu fui numa academia.
1: Ah, é?
0: Nada, eu quis saber, né? Quis conhecer o esquema lá. E eu já cheguei lá pro instrutor, eu digo: ô, moço, qual é o aparelho aí que emagrece mais rápido? Aí o instrutor disse: olha, meu querido, aqui geralmente é no caixa. Depois que você paga a mensalidade, o seu bolso emagrece na hora.
1: Mas sacanagem, quer uma cavalo?
2: Né, cara, e o cara desconfiado que tava, ó.
1: O quê? O quê?
2: Levando um chifre.
1: Ah, é?
2: É, o
0: Gil?
2: O cara tava desconfiado, tava levando um chifrão daqueles,
1: viu,
2: né, cara?
1: Papael?
2: Aí chegou assim, de repente em casa. De repente em casa ele chegou e escutou um barulho no armário.
1: Ai,
2: escutou o barulho no armário e chegou assim, abriu, cara, não é que ele bate de cara com o cara
0: pelado?
2: Dentro do armário.
1: Meu
2: cara.
1: Deus!
2: Dentro do armário, cara, que é isso aí, meu? Quem tá fazendo aí, o infeliz, cara?
1: Que coisa, isso?
2: Calma, cara, fica calmo. Eu sou apenas o cara que trabalha na dedetização. Que é? Sim, eu trabalho na dedetização. Eu tô aqui pra matar as traças da tua casa. Aí o cara vai ficar, peraí, meu. Mas tu tá na dedetização dentro do armário e pelado. Aí, caramba, esses bichinhos são horríveis mesmo.
0: Tava precisando.
1: Gente, eu tenho uma também. Uma vez o papai era casado. Foi os piores momentos da vida dele. E adivinha, gente, o papai, ele não quer mais mulher porque uma vez ele tomou chifre.
2: Ah, não.
1: Sim. Ele chegou em casa e a mulher dele estava com outro na cama. Sim, sim. Aí quando ele chegou, ele disse: o que é isso? E a mulher disse: porque eu não te falei que ele era burro.
2: Ai, ai, ai.
0: É piada do Papael, é?
2: Clássicos do Papael. Aí o carioca tava na pista. Ei, ali, chegou no boteco, no bolicho. Bolicho com uma música alta. Aí ele criou coragem, viu a mulher sentada no balcão, sentou do lado e começou a jogar o xalalá.
0: Aí, e aí?
2: Uma barulheira, a música pegando, e o carioca falando, e a mulher: o quê? E ele: tu não quer a gente sair daqui pra um outro lugar? O quê? A mulher não ouvia. E aí o cara continuou: eu te achei muito bonita, muito interessante. E a mulher: o quê que é? Aí o carioca: mas que diacho, então não se escuta. Vamos pra outro lugar que eu não tô conseguindo nem me ouvir.
0: Que?
2: E aí ela falou: não, mas tu não tá perdendo nada.

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1: Máximo hoje batendo 33, gente. É isso aí mesmo. 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
1: Esse aqui da foto, Carlos Dean Souza Barbosa, de 42 anos. Ele saiu pra trabalhar e não voltou mais. Faz quanto tempo isso, Francisco?
2: 9 meses. Ele saiu dizendo no Parque Potir, dizendo que ia trabalhar. E até agora, nada.
1: Ele trabalhava com o quê?
2: Asfalto. Fazendo asfalto.
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3: Ai, ai, ai. Falar em assalto, um abraço aí pro Rudimar Veríssimo.
4: Ô, Luiz.
3: O Rudimar Veríssimo, ele tá mandando um abraço com um cara que ele se identifica muito.
4: Quem?
3: O Telmo.
4: O Telmo.
5: Olá, Rudimar. Obrigado. Muito obrigado.
4: Telmo, que lindo.
3: Ele tá mandando um abraço que também pra um fã, fã.
4: Quem?
3: O Zé.
6: Muito obrigado pelo reconhecimento.
4: Olha que lindo.
7: Eu vou pegar umas dicas com ele pra ir pra Natal.
3: Ele se identifica muito com o Telmo.
6: Um grande abraço a você e quem mais for da sua família.
4: Eita!
3: Meu!
4: De volta!
3: Cuida o que tu fala,
4: meu Deus do céu. Em nome de quem?
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3: Ei, Edgar Thales, olha gente, na Grécia. Vamos seguindo.
6: Muito bem, próxima informação é com ela. Charlotte nos fala sobre estética. MC Daniel choca a web após inúmeros procedimentos.
4: Olha aí, Charlotte, o que aconteceu?
3: O Daniel é aquele com a cara do máscara, né? É. O MC aquele.
4: Isso!
7: Cara, mas
4: isso.
7: Tá transformado.
6: Tá transformado, tá? Ele mudou, fez muitos procedimentos estéticos.
3: Olha a Belly!
4: A Belly está passeando. Beijo.
6: Então, meus amores, ele fez, pra vocês saberem, preenchimentos com toxina botulínica.
3: Olha aí!
6: Lasers, bioestimuladores de colágeno, mudança no cabelo, na barba, sobrancelhas, academia muito forte com uso de anabolizantes.
4: Olha aí.
6: Esteroides.
3: Ele tá meio bombado mesmo,
6: cara. E virou outra pessoa. Procura aí, MC Daniel. Eu tô tentando achar a foto que eu tinha mostrado pro Gila aqui, sumiu. Ele tá completamente diferente.
4: Olha, eu vi isso aí hoje pela manhã.
3: O pior de tudo que é o seguinte, ó, um papa e um passarinho verde me contou que parece que ele tá vindo na região, hein?
4: Pra
3: show,
6: hein? Olha aí. Ele tá vindo?
4: Esse aí que ele me falou.
6: Não sabia disso, então você complementou. Achei a foto, vejam, estou mostrando pra vocês.
4: Olha aí. Pô, gente, ficou bem.
3: Cara, mas o cara tá bonitão, tá parecendo o Daniel
4: Meu
3: Burger.
4: Meu Deus, cara.
3: Não tá parecendo o Daniel? Ele tá parecendo com o Daniel Burger, cara.
4: É verdade. Mudou
6: completamente. E quem me alertou sobre isso é a minha querida ouvinte, a dona Emerenciana. Ciana Lactopurga.
4: Não faz isso, não.
3: Não tá inventando, não.
6: Meu amor, a cartinha que chegou da dona Emerenciana, ela adora o Gila, ela é apaixonada.
4: Da onde é que ela é?
7: Ela adora o 100 por hora.
6: Ela é de Palmas, ali, Encantado.
4: Tocantins? Isso.
6: Não, aqui, Palmas. Encantado. Ali perto de Encantado, Arroio do Meio.
4: Que legal, gente.
6: E ela adora o Gila, ela é apaixonada pelo
7: Gila. Vamos convidar ela, porque sábado agora tem pela primeira vez o Rainha Musical.
6: Olha.
7: Vai estar ali, no ginásio ali.
6: Você vai estar lá?
7: Não, vai estar o Carioca.
3: Vai estar lá. Lembrando, hein? 10h45, o Rainha sobe no palco.
4: Olha aí.
3: Tem que ir cedo, hein?
4: Ô, gente, tem que ir cedo, viu?
3: É isso aí.
7: É bailão, meu filho.
4: Rainha Musical, depois tem a banda também.
3: A presença.
4: Presença isso. Também.
3: E
7: presença do Carioca.
3: E minha presença.
4: Ô, gente. Rapaz, pessoal do União de Palmas aí, viu?
3: Cara, o pessoal é gente boa lá.
6: Então, meus amores, eu trago essa informação do MC Daniel pra ver como alguns procedimentos realmente transformam a pessoa. É o caso dele. Mas os comentários são terríveis, porque, não sei se vocês sabem, ele andou processando a ex dele pra pagar a pensão da filha, do filho dele.
3: Como ele, ou ela que processou ele?
6: Não, ele processou ela, quer que ela pague, e não ele.
3: Como assim?
6: Então, é isso.
3: Como assim?
6: Aí vocês veem os comentários. Um comentário disse, ladrão de banco, não é essa. Marina Rui Barbosa, também não é essa.
3: Ai, ai, ai, ai, ela Tá mais perdida que filha de Kenga em dia dos pais.
6: Como já dizia minha avó, por fora, bela olha. Viola, por dentro, pão bolorento.
3: Olha aí, gente.
6: Bonito.
3: Pegou pesado, hein? Oh. É.
6: Continua se vestindo igual o Patatá, disse outro.
3: E o Patatinho?
8: Coitado do Patatá.
3: Agora tem outro palhaço, o Tutu, né?
6: É. Carcaça até arrumou, mas se tiver outro filho, quero ver a criança fugir da genética.
8: Meu Deus, ai, meu gente. Deus,
3: pra que fazer isso, cara?
6: Agora está explicado o processo contra a ex, pra pagar esses procedimentos. Oh. Mudou mesmo de feio magro pra feio inchado.
8: Olha aí.
6: Continua feio, disse outra.
8: Tem pessoas que fazem ajuda, né? Mas tem pessoas que não muda nada, né?
3: O cara ficou bonito, meu.
6: É. Aí, carioca achou bonito.
3: Eu achei, o cara, a presença.
8: Eu achei.
6: Vai, presença, tubarão, te amo, tubarão.
3: É isso aí mesmo.
8: Isso aí. Eu só achei que ele tinha...
3: Falar em presença é uma das atrações lá no Palmas. Isso.
6: Opa! Ah, em Palmas, não vai ter show lá do Rainha Musical?
3: Isso, você também. Mesmo.
6: E aí, sabia, Gil, que vai
3: claro.
6: Ter?
3: Claro! Não, e eu outra coisa, vai começar cedo, hein?
8: Isso. É.
3: 10h45, sobe no palco, tem que ir cedo.
8: Não, não, é 15 para as 11, ele falou, Buzoli.
3: Ah, desculpa, eu pensei que era 10h45.
6: Palhaço.
8: Xelote, uma música do Rainha Musical que você gosta, vai lá.
6: Do Rainha Musical? É. Te amo pra sempre, te amo demais.
8: Olha aí.
3: Não, cara, isso é outra banda, você é da Daia. Você é da Daia, não é? Não é da Viz, Arte Viz?
9: Não, tem que lançar aquela do guardanapo.
8: Tem aquele tiro de 12 também.
3: É isso aí, cara.
8: Xelote, tira de 12.
3: Xelote, que furo, que gafe.
6: Adoro um furo.
8: Tu nunca conheceu aquela e esse guardanapo amassado?
6: Claro. Claro, lógico.
3: Que é, como é que é, Xalote?
8: Vai, canta um pedacinho, Xalote.
6: E esse guardanapo, não sei o quê. Amassado isso.
8: Isso, como é que eu tô?
6: Isso.
8: Sofrendo.
6: Por amor.
3: Sofrendo por amor. Ah, ela sabe tudo, cara. Uma salva de palmas pra Xalote. Agora, uma coisa eu vou te dizer, cara. Será que não é a letra do índio essa aí do guardanapo?
6: Olha.
10: Letra é minha.
3: Olha aí, ó.
8: Foi você que fez isso, índio. Não pode ser verdade.
10: A letra? Mas claro.
3: Olha aí, guardanapo. Ele tá ficando rico, esse homem.
8: Meu Deus do céu, cara. Valeu, hein? Ô, índio, chega, já fala e já isso, se manda. Já. Vamos lá. É.
10: Ele representa.
8: Ah, deixa eu ver quem tá mandando recado aqui, gente. Olha aqui, ó. Urgente, importante, bota o meu áudio.
6: Olha aí.
3: Ela vem besteira.
11: Ah, piadinha do Paulinho. Mal, mano. Só que não. Hoje eu quero pedir um pouco de licença a vocês, desse programa que tem uma baita audiência.
8: Olha aí, ó.
11: Para falar do nosso pequeno Léo.
8: Oh, amém.
11: O Léo foi diagnosticado com AMI. Que é atrofia muscular espinhal. É, ele tem pouco mais de 40 dias ainda para receber o medicamento. Medicamento esse que custa em torno de 8 milhões de reais.
3: Meu Deus!
11: E aí nós estamos numa campanha aí para arrecadar fundos. Aí você que está aí, se quiser colaborar, se conseguir colaborar, ajude a fazer esse verdade. Nosso Léo poder caminhar. Porque ele tem cerca de 40 dias ainda até tomar a vacina.
8: Vai dar certo.
11: E no próximo domingo, se alguém quiser, a partir das 10 da manhã, da Sociedade Centro de Reservistas, teremos um show de bandas. Vale, todas valeu, as viu? Bandas vão se apresentar gratuitamente em prol do pequeno Léo. E ao meio-dia vai ter um almoço ao preço de R$45. Então, para quem quiser colaborar, que venha até Santa Clara, que ajude o nosso pequeno Léo a conseguir a sua vacina. Aquele abraço.
8: Aí, ó, viu? Valeu. A salva de palmas, ô, gente.
3: Uhum, segue eles show, lá, viu? Cara, que show. E a gente, ó, pessoal, ó, se sensibilizou pelo convite tão especial aí do verdade. Paulinho. Vamos lá, Santa Clara, então, tá bom?
8: Verdade,
3: vamos lá,
8: gente,
3: vamos ajudar
8: ajuda.
3: O pequeno Léo. Por sinal, tá uma grande mobilização aqui no Vale sobre isso.
8: Tem muitas pessoas.
10: Uma baita corrente.
8: Que quem não consegue ir, que compartilha o vídeo, ajuda no Pix, no grupo da família, gente. Tudo isso vai fazendo uma corrente que consiga chegar no seu objetivo final aí, viu?
3: Isso aí.
8: Amém.
3: Vamos botar uma pepita que a gente não fala só besteira.
8: É verdade,
3: né?
8: Aí, ó. Deixa eu ver quem tá aqui mandando recado. Tudo bom, gente? O que uma morena tem que 50 loiras não tem? O Daniel de Lajado.
3: O cabelo preto.
8: Ah.
3: É? Papaieiro. Será que é isso?
8: Muito
3: na
8: bem.
3: Letra.
8: Vai, já,
3: olha a foto do Gil com a aqui, cesta ó. Rosa.
10: Aqui, ah, vai se catar.
3: O Cris Costa que
8: mandou já aqui a montagem,
10: viu? Vai lavar um par de louça.
8: Alô, aí.
12: O policial pegou o traficante. E entrou mata dentro com ele.
8: E aí?
12: Meia-noite e meia, escuridão. E aí foi entrando mata dentro, daí o traficante falou assim, pô, seu guarda, tô ficando com medo, já tô ficando com medo. Ah. Daí diz o guarda pra ele assim, ó, medo tô eu que vou sair sozinho dessa mata.
8: Bom! Epa! Bom, gente, meus amigos, tô voltando da clínica, da capital, eu tô curado, meus amigos, aê! Amém, Deus é bom demais. Ô, meu amigo Cabeça.
3: Que bom, gente, que bom. Amém.
8: Quem
3: boa
8: não notícia, sabe, gente, hein, ó, o Cabeça estava com câncer, ele fez um tratamento e hoje ele está bem, hein? Ei, Cabeça, aê. Isso aí. Tudo que você bota na sua cabeça dá certo. Aê, é isso aí, burro. Cabeça.
3: O chapéu, ele é o chapéu. Exemplo.
8: Viu, o Cabeça é exemplo.
3: Menos o chifre.
8: Não. Pô, não desanimo, cara, tá indo tão bem.
3: Não, eu só tô falando, né, cara?
8: Ah, não, o Cabeça, abraço pra ti, meu irmão, que bênção, notícia
3: que
8: boa.
3: Que bom, ótima notícia.
8: Amém, viu? Alô, e fala com a gente.
13: E aí, meu povo?
6: Ui.
13: Acordei agora há pouquinho.
6: Cachaça.
13: Com o pensamento do que eu tenho que fazer pra provar pra vocês, que eu com vocês.
3: Ah, o cinema.
13: Ah, eu tenho uma sugestão que eu posso fazer.
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13: Eu posso parar o trânsito.
6: É verdade.
8: Olha aí, gente.
3: Essa promoção é bem bacana. Na verdade, não é uma promoção, é um convite, né?
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6: Dia do amigo.
8: Você tem que mandar alguma coisa.
3: Chamar atenção.
8: Isso, chamar a atenção da Encanto, marcar nas redes sociais, no WhatsApp. E a gente vai escolher as pessoas que estão chamando a atenção para assistir esse filme com a gente, viu?
3: Não é promoção, gente, é um convite.
8: Convite, viu? Mas tá, você tem que falar aí uma foto antiga, eu dou um exemplo aqui. Ah, alguma coisa que aconteceu, você conta na rede social.
6: O Cris Costa já mandou uma aí interessante. O Cris, acho que vai poder. A minha foto com a cestinha rosa.
8: Olha aí, ó.
6: Vai te catar, Cris. Ah,
8: que lindo. Olha aí. A Rose mandou aqui, manda um pix pra mim ajudar o Léo. Gente, olha só, só entrar nas redes sociais aí. Ajudando o Léo.
6: Só cuida, gente. Porque, infelizmente, tem aqueles espertinhos que gostam de, daqui a pouco, burlar o sistema.
8: É.
6: Então, assim, ó, quando você for fazer efetivar o Pix...
8: Tem que estar o nome lá.
6: Isso. Confira certinho lá se está sendo destinado pro Léo, tá bom?
3: É. Porque as pessoas... Até por, se o Paulinho tá escutando a gente, colocar o nome, como é que é o Pix mesmo, direitinho?
6: Pode ser.
3: Pra gente falar o sobrenome, né? Porque antes isso, o pessoal efetuar o pagamento do Pix ali, ver, conferir se realmente tá indo pro Léozinho.
8: Eu tô olhando aqui já se a gente consegue achar aqui, ó, ajudando o Léo, né? É. Vamos ver se a gente busca aqui na rede social e a gente já passa aí, viu, gente?
6: Isso aí,
8: papai, você tem que ajudar também.
3: Ah, é?
8: Esse fim de semana sem boate.
6: Isso, dá tá dezão
3: certo,
6: lá.
3: Tá certo.
8: Tudo revertido pro Léo.
3: Tá certo.
8: O que que dá isso aí,
6: dá
8: mais ou menos?
6: Dá dezão lá pra ele.
8: É, ajudar.
3: Vai ser uma baita economia do papai.
8: É, e vai ajudar muito lá também.
3: Obrigado.
8: Viu? Nada, amigão, você é de coração bom, papai.
3: Obrigado.
8: Você não tem só o coração bom.
3: Obrigado, pode continuar ali.
8: Aí, Gil, uma piada.
6: Cara, eu tô... Falei pra vocês, né, gente? Eu tô num processo fitness.
8: Fitness.
6: Olha aí. Cara, tô focado. E aí, cara, eu fui no médico.
3: E aí?
6: Fui no médico. Aí eu disse, ó, doutor... Ah, doutor!
3: Bem abobado que nem o Gil mesmo, né?
6: E aí o doutor diz... Giovanni Gil! Você precisa cortar a pizza!
8: Gil!
6: E eu disse pro doutor... Doutor, em 4 ou 6 pedaços?
8: Meu Deus.
3: Opa!
8: Não, gente. Caraca,
3: cara, vai. O padre.
6: Em nome do Padre, de Filho e do Espírito Santo. Amém.
3: A senhorinha, cara, a senhorinha foi lá no confessionário falar com o padre.
6: Isso.
3: Aí o padre tava lá. Aí o que foi, meu senhor? Qual é o teu problema? A padre. É que toda vez que eu vejo um homem, eu fico com as pernas fracas.
6: Olha aí!
3: Aí o padre, mas quantos anos você tem, minha senhora?
6: Isso.
3: Aí ela, eu tenho 65 anos, padre, isso é pecado? Aí ela, não, minha filha, pode ir pra casa tranquilo, isso aí é reumatismo.
8: Ô, gente, eu cheguei em casa, eu desabafei com a minha filha, cara.
6: Olha aí, com a
8: Maria Anitta.
3: Ai, meu Deus,
8: gente. Filho, eu não aguento
3: te
8: mais.
3: Deu nó, hein?
8: No meu serviço, todo mundo me chama de gordo. Na rua, todo mundo me chama de gordo.
3: Não.
8: No futebol, todo mundo me chama de gordo.
3: Isso aí é bullying, meu.
8: Na bola,
6: cara.
8: Na academia, todo mundo me chama de gordo.
3: Ah, não.
8: Meus amigos falam gordinho, eu não aguento mais isso, minha filha.
6: Isso, não, eu também não ia mesmo.
8: E ela me disse uma palavra muito linda.
3: O quê? O que que ela falou?
8: Ela, calma, pai. Vamos conversar.
6: Olha aí.
3: E aí?
8: Senta naquelas duas cadeiras plásticas e vamos conversar.
3: Quando é bom, é bom.
8: gente. Chega no final, o nome de quem?
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8: Feito!
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8: Feito! Ô, gente, chegou aí, né, o Insta?
3: Do quê?
8: Do Insta do Léo, chegou aí? Eu tenho aqui, ó, gente.
3: Manda aí, manda aí.
8: O Cris Costa mandou também, o nosso amigo também aqui, o Chaid, mandou. Olha só, é ame.principeleo. @ame.principeleo. Você pode ajudar. E o Pix tá no nome dele, Léo, gente, tá bom?
3: Só Léo, não tem sobrenome?
8: Tem o sobrenome dele, não vamos saber falar aqui, mas tá lá, Léo Soares, né? Tá aqui, ó, me ajuda aí, Gil, ó. É Volschicht. Me ajuda aí.
3: Volschicht
8: Soares, isso aí, gente, ajudando o Léo lá.
3: Agora tu esclareceu bem, Teta. Agora ficou bem claro.
8: Nada, amigão.
3: Olha aqui o Rudimar Veríssimo.
8: Dá tempo.
3: De novo. Sempre elogiando aqui, o único momento de cultura do programa.
8: É o Heron.
3: É com o que o Heron, cara? É o Zé e o Thelmo.
4: Olha aí.
3: O Heron,
4: é. Eu acho que
3: o Heron nem tá aí, já foi.
4: Já foi embora. Semana que vem, eu acho que o Thelminho tinha que
3: vir. Senão, Heron, podia falar da que vem, depois da tua volta, tem novidades.
8: Tem novidade. Aí, né?
4: Vamos contar as novidades?
8: Você vai casar?
4: Não, aqui na rádio.
3: Novidades na rádio, gente.
4: A partir do dia 30, que cai numa quinta-feira, 30 de julho, agora, na volta das minhas férias, nós vamos fazer o Carioca e eu estaremos trabalhando juntos no 100.
8: Olha
4: no
8: aí!
4: Vitamina 100.
3: Vitamina 100. Agora em dobradinha.
4: Que legal. Trazendo mais informações.
3: Eu e Heron.
4: Principalmente focado em serviço, trânsito, tempo, as principais informações.
8: Que legal, gente.
3: Rapaz, vai ser muito legal aí.
8: Eu sempre soube que vocês tinham uma química.
4: Das 9 às 11.
3: Cara, meu.
4: É verdade. E aí, outra novidade na tarde, já vai também, já 30.
3: Novos programas.
4: Mais um programa novo na tarde, às 14 horas.
3: Rapaz. E à noite, Revival agora é 2 horas, rapaz. Rapaz, tudo isso agora no mês de aniversário
4: do Cris Costa.
3: Ah, e a outra novidade.
8: O quê?
3: É a vinda de Cris Costa fazer parte do nosso time. E tem outra novidade, mas isso é surpresa. Segunda-feira aqui no Sem Censura, nas férias de Heron. E dessa cambada aí que vai viajar com ele.
8: Ai, meu Deus do céu. Vou sentir saudade de vocês,
4: não,
8: viu?
4: Não que possam chegar só segunda dizer que vocês deram uma passagem só de ida pro Heron.
3: Não, mas é um descanso merecido. Descansa aí, guerreiro. Heron, descansa aí, você merece.
8: Você merece descansar, você merece uma viagem, você merece uma massagem.
4: Obrigado, Teta.
3: Tu mudou, hein, Teta?
8: Não tô falando que eu vou fazer.
4: Ele mudou muito. Vocês viram a foto que eu mandei no grupo aí pra dele? Olha aí.
3: Opa, deixa eu ver.
4: Mudou, gente, demais. Tu lembra dele nessa época aí,
8: eu tô
4: cara?
8: Rindo aqui, gente,
3: caramba!
8: Mas. Ô, gente, eu tô rindo aqui porque acharam uma mulher que é minha cara e não é IA, cara. É verdade aqui?
4: É uma guria, uma menina.
3: É uma menina com a cara do Teta, meu.
8: Olha aí. Eu até achei ela bonita, cara.
4: É, olha aí, o Teta já tá pensando.
8: Olha aí, o versão mulher, ela
4: ali
8: bonita.
4: Ali, como é que tu fica mulher, Teta?
8: Olha aí, cara. Olha, senão, olha aí. Mas existe essa mulher, meu?
4: Ô, meu, eu pegava. Sim, isso aí é antes da IA. Isso é de 2020.
8: Foi o Pimpão que mandou? E existe, cara. O ruim de postar isso aqui, se a mulher existe mesmo. Existe ela.
3: Aí, pois é, agora com o IA aí, né, cara?
8: Ah, meu. Heron, Felipe Dalmolin, vai.
4: Se tem degustação, o meu almoço já tá resolvido. Giovanni Gil.
8: Olha aí. Gil!
4: Cara, por razões financeiras, galera, vou começar a produzir conteúdo adulto.
8: Olha aí.
3: Quem tu vai fazer?
4: Pressão alta. Não. Colesterol, dor nas costas e joelho estralando.
3: Nessa vibe, eu vou assim com meu pensamento.
8: Vai,
3: sair bem em fotografias não me importa mais. Na minha idade, eu quero sair bem em radiografias, tomografias e ressonâncias. Giovanni Gil. Olha a Marina, olha o tripa seca.
8: Olha aí. Férias é aquele período que a maior decisão do dia é escolher o sabor do sorvete. Heron Dalmolê.
6: Obrigado.
8: Nada, amigão.
6: Zé! Vamos com as manchetes finais do programa. Ladrão de banco rouba filhote de gato e leva para cometer assalto.
8: Mas o que tem a ver o gato, meu? Que gato?
6: A distrair os guardas. E ainda, entendi. Fotógrafo relembra foto de Luma de Oliveira sentada na tromba de um elefante.
8: Meu Deus, olha, isso é perigoso, né?
7: Era muito grande.
6: Vai olhar. Xuxa revela que quer ser avó.
8: Olha aí que lindo, gente. Tchau, fiquem com
6: um
8: Deus.
6: Um abraço.
8: Erão, um bom descanso.
6: Obrigado.
8: Acabou, gente. Fiquem com Deus.
3: Valeu. Ô, gente, quem será? Qual será a surpresa no Sem Censura segunda-feira que vem?
7: Meu Deus do céu. Ô, Carioca, não podia antecipar?
3: Não, não.
7: Spoiler.
3: Não é surpresa.
8: Ele tem o perfil do Papael.
3: É. Ele já trabalhou com a gente aqui.
8: Ah, é?
7: Ah, é?
3: Chega aí.
8: Ah, é o porteiro, não é?
14: Acabou mesmo. Vaza.
3: Acabou.
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0: Hora certa na Encanto. 1:04.
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0: 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Conferindo a temperatura, vamos acompanhar aqui, porque tá subindo a todo instante. E agora já tem a máxima de hoje, quase na máxima de hoje. 32 graus.
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3: Chegou o momento, vamos tocar música boa do passado no Clássicos, recuperar aquela saudade que tá lá guardada, mas como é sexta-feira, você sabe, a gente toca música alegre, música dançante, ensolarada, no oferecimento da Cressol, todas as facilidades que você precisa com benefícios e soluções que facilitam a sua vida. 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A todos, boa viagem, boa pista de dança.

0: Tá aí o som do Beto Barbosa, que marcou época da lambada lá em 1990, tomou conta do Brasil. É um clássico, fechando o primeiro bloco aqui na sua Encanto FM. Além dele, teve a Shakira com o Pitbull, Rabiosa. Rodamos também Corona, The Rhythm of the Night, o DJ Bobo, Love is All Around. Teve Didi Jackson com Automatic Lover e o Bee Gees com Staying Alive. Grandes sucessos em várias épocas, todos eles dançantes pra você numa sexta-feira, claro.
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3: It's 1:31 p.m.
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0: A FIFA abriu um leilão com itens históricos da Copa do Mundo, reunindo camisas autografadas por grandes jogadores, bolas oficiais do torneio e objetos ligados ao primeiro show de intervalo de uma final mundial. A iniciativa realizada nos Estados Unidos deve atrair colecionadores e torcedores com lances a partir de cerca de $100. E todo o valor arrecadado vai ser destinado a projetos de educação e incentivo ao esporte para crianças.
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0: Tá pago, tá pronto. Pronto pra gente partir pra mais um bloco de viagem ao túnel do tempo, conferindo as grandes músicas que marcaram a época. É sexta-feira.

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Intermission.

0: Engenheiros do Havaí, do início da carreira, lá no, na metade dos anos 80. Sopa de letrinhas pra fechar o clássicos dessa sexta-feira, que teve narrada Michael Walden, Gimme, Gimme, Gimme, Laura Branigan com Self Control, Dr. Alban, Sing Aleluia, Gala, Freed from Desire e ainda Intermission, Give Peace a Chance. São sons legais do passado que rodam sempre nesse horário pra você. Amanhã tem mais.
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0: 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E a hora? 2:01.
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0: A Câmara de Vereadores de Arroio do Meio aprovou o pagamento de R$169 mil em indenizações a dois proprietários de áreas usadas na abertura do acesso à antiga ponte do Exército em Forqueta Baixa. Os terrenos vão passar a integrar o patrimônio do município e servir como acesso definitivo à futura ponte entre Arroio do Meio e Lajeado. 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
0: Informando a temperatura no vale, 32 graus.

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4: Vai começar o desfile das músicas que fazem sucesso em todo o Brasil, as músicas atuais, e tem pedido musical na fila. 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
4: Até às 5, na rádio mais eclética do Brasil, é o 100 por hora, tocando o melhor do sertanejo, do pagode, do pop rock, do reggae. Assim vamos. Deixa eu mandar um abraço aqui pra turma que ficou na fila aqui do 998-39-1001, nosso WhatsApp. Você pode continuar mandando seu recado, participando das promoções. DJ Max Venâncio, 40 anos de pista, grande abraço. Tava elogiando aqui o Clássicos da Encanto, curtiu aí a D.D. Jackson. O Darcy Supitz mandando abraço aqui também, participando das nossas promoções. Forte abraço pro nosso ouvinte, o Carlos Alberto da Silva, sempre contribuindo com músicas. O Carlos consegue achar umas músicas antigas que eu nem lembrava que existiam, mas só elas, só pedradas. E você, como é que tá aí? Tá tudo bem? É sua sexta-feira? Espero que sim. 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

0: É a banda Maracujá com Planta e Raiz, uma pitada de reggae na tarde aqui da sua Encanto FM 100.1. É o nosso programa 100 por hora. Manda um abraço aqui pra todo mundo que tá mandando recado, 998-39-1001. Daqui a pouco eu dou uma atenção maior pra vocês, porque antes eu quero fazer uma chamada aqui, que a gente tá comemorando o aniversário de 37 anos, convocando todo mundo pra tentar mandar um videozinho, mandar um áudiozinho, um áudiozão, um videozão pra gente, envolvendo a rádio. 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Então, manda pra gente, 998-39-1001. Quero falar também da previsão do tempo rapidinho, só avisar que hoje e amanhã o sol predomina, a chuva foi empurrada pra noite, noite e madrugada de sábado pra domingo é que chega a chuva. Mesmo assim, o sol pode aparecer ainda no domingo. 12 milímetros de chuva nessa noite de sábado, 23 milímetros no domingo, aí segunda-feira aperta 33 milímetros de chuva.
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0: Futebol, Campeonato Brasileiro foi retomado, 19ª rodada. Ontem tivemos a vitória do Botafogo por 2-1 sobre o Santos e o Vitória em casa venceu o Vasco por 1-0. Hoje tem Fluminense e Bragantino às 20h e no mesmo horário tem jogo do Grêmio. Mirassol pega o Grêmio lá no Maião. E o jogo passa no Premier. Aí depois, outros jogos só a partir de terça-feira. O Inter joga na quarta, às 21h30 contra o Cruzeiro. Por quê? Tem final da Copa do Mundo. Amanhã, disputa do terceiro lugar, às 18h, entre França e Inglaterra. Vai passar em tudo quanto é televisão e, claro, vai passar em tudo quanto é TV também. A grande final no domingo, 16h, entre Espanha e Argentina.
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0: Conferindo a temperatura, vai a 33 graus em Lajeado nesse momento. Chegamos lá, 33 graus.
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0: Mais um pedido musical chegando aí. 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
0: 2:30, 33 graus. Ô, inverno, é o veranico de julho atuando com força. Seguimos por aqui tocando boa música pra você no nosso 100 por hora. 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E no trânsito, eu informo a vocês que tem lentidão em Encantado, tem acontecido todos os dias ali no pórtico e um pouco mais adiante também, antes da Divine ainda, parando ali, uma turma dá um perde um tempinho, e tem obras na 453 logo antes de Venâncio Aires, gerando uma grande lentidão, deve estar no Pare e Siga nessa região. Se estiver passando no trecho e quiser compartilhar com a gente alguma informação, manda aí 998 39 1001.

0: deixou na temporada.
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0: Mari Fernandes, telefone sem fio, fechando o bloco do 100 por hora. Alô, Cláudia Fonseca, querida, nosso ouvinte fiel, mandou aqui pro 998-39-1001 a sua inscrição para a promoção do cinema da terça-feira que vem, da sessão fechada para ver Minions. Ela quer levar a pequena Maria Alice e mandou um videozinho mostrando vários momentos dela, acompanhando aí com muita gente daqui da Encanto, gente que já passou por aqui, já saiu, voltou, tem, tá cheio de gente aí. O Gil novo, foto com o Gil bem novinho. Ah, sensacional. Cara, o Gil já foi novo, que coisa incrível. Como o tempo passa. Adriana Facchini, Ferla de Arroio do Meio, participando aqui das promoções também, valeu. Deixa eu ver quem mais, recado de áudio, você sabe, né? Pode ganhar parte de ingressos para o cinema. Quem ganhou ontem foi a Beatriz Meneghini, de Lajeado. Já tá feliz com os seus ingressos aí, que a produção já mandou os códigos pra ela ir ao cinema. Alô, boa tarde.
1: Boa tarde, meu amigo da rádio. Eu queria mandar uma música pra minha amada Patrícia Maria Talamini. A música que eu quero pedir pra ela é Folha Seca.
0: Folha Seca. Valeu, Alex Talamini. Mandou aqui pra gente. Inscrição na promoção do Dia dos Pais também, Meu Pai é 100. A palavra-chave pai, certinho. Em qual rádio Meu Pai é 100? Resposta Encanto. O pai é o Alexandre Gobi Vasconcelos, de Cruzeiro do Sul. A Natália Filhona aí que mandou aqui a inscrição. Que beleza, parabéns, está inscrita. Boa sorte para todo mundo. Daqui a pouco tem mais música aí, não sai daí.
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0: Com esse calor, então, tá bem quente. Não, não existe frio, nem aí fora. 33 graus, tá louco? 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
0: 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Tem que chamar nossa atenção para curtir um cinema com os comunicadores. Você vai ganhar até pipoca e pode levar uma pessoa. Opa, que beleza. Manda aí um vídeo, um áudio que chame a nossa atenção.
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0: Temperatura neste momento, 33 graus.
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0: Deixa Fluir, teve Alex Warren, teve Manu Batidão, tem muita música boa na tarde da Sua Encanto, na linda sexta-feira ensolarada e quente do inverno.
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0: 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E a hora? 2:02.
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0: 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O litro do leite em média cotado em 2,49 na indústria. Saca de soja na média R$ 122. A saca de milho R$ 58. Quilo do suíno R$ 5,54. Dólar R$ 5,11. O euro R$ 5,85. E o grama do ouro R$ 656. 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
2: O novo tarifaço dos Estados Unidos deve atingir cerca de 541 milhões de dólares em exportações do agronegócio gaúcho, afetando mais de 70% dos produtos vendidos ao mercado americano. Entre os setores mais impactados estão o fumo, a madeira e o sebo bovino. E entidades do setor defendem negociações para reduzir os efeitos da medida e buscar novos mercados para os produtos do estado. 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
2: Conferindo a temperatura, 33 graus.
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2: Muito bem, é hora de fazer a troca do time. Largando aqui, passando a bola para... Toma o bastão, Gil. Isso, pega bem, pega o bastão. Aí está, Gilvani. Olha, eu tô saindo por 10 dias de férias. Desejando a você um grande... Vou sair logo com a chuva, cara. Estão falando em 10 dias de chuva. Pelo amor de Deus, assim não. Gilvani, Gil na sequência.

0: Uepa! E aí, como é que você tá? Tudo certinho? E aí, será que já dá pra dar pelo menos um badalinho? Então bora, né? Você já sabe, hoje é aquele dia, o dia de mandar aquele pix, meu querido. Também daqui a pouquinho, mais 6 da tarde, vamos chutar lixeira. Também a galera vai entrar no esquema da turma da catequese. Só a galera que vai se comportar no final de semana. E aí, tudo certo? Boa sexta aí pra você. E vamos juntos aqui na programação mais querida do Brasil.
1: Hoje é sexta-feira.
0: Então, bora! 998-39-1001 pra galera mandar aquele alô, recadinho. Tamo junto, embolado, chique, bacanizado. 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Vamos lá com o tema do nosso aniversário.

0: do pagode, Zeca Pagodinho, aqui na programação 100 por hora. Galera participando, mandando aquele alô, recadinho. Oi, fala comigo. Uma excelente tarde de sextou, bebê. E aí?
1: Boa tarde, tudo certo?
0: Certo.
1: Aqui é a Mariela em Borges Fit de Lajeado. Gostaria de participar do sorteio dos ingressos de cinema. Muito obrigado e um bom fim de semana a todos. Valeu?
0: Valeu pra nós, menina. E olha aqui a galera mandando fotinho também. Fala, Giovanni Gil. Assim dá pra aguentar esse calor, né? Quem é que me mandou aqui? Amanda. Oi, Amanda. Beijos. Tamo junto. Uma excelente, maravilhosa tarde aí pra você. Tem mais recadinho aqui? Bora pra um cineminha? Fala comigo.
2: Boa tarde, Heron. Tudo certo contigo? Então, por favor, quero muito ganhar esse par de ingressos pra ir no cinema com meu maridão.
0: Aê!
2: Sou a Denise Silveira aqui de Estrela, tá bom?
0: Tá bom.
2: E ó, na torcida. Valeu.
0: Valeu, menina.
2: Sextou.
0: Sextou, bebê. Encanto, manda um oi aí pro pai Darcy, o irmão Gabriel e também pra irmã Maia. Pra minha mamãe, a Angélica, a gente tá construindo um chiqueiro. E também pra mim, o Davi, galera em Arroio do Meio. Fala, Giovanni Gil, sextou só pelo bico na lixeira e depois aquele gole de responsa. O Gui Machado também tá ligadinho. Deixa eu ver quem mais tá por aqui. Galera mandando aquele alô, recadinho. Tem mais recadinhos aqui da galera. Oi, fala comigo.
3: Boa tarde, eu sou o Márcio André Nairo. Queria participar do sorteio dos ingressos. E aí, deixou o serviço pela metade lá da grama lá.
0: Valeu, querido. É, me flagraram hoje à tarde aí cortando uma graminha de leve de canto e sossegado. 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

0: 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E a hora 3:20.
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0: Bora falar do esporte. Deixa eu contar pra galera que o Internacional, vamos Inter, tá avaliando aí a contratação aí do Alex Arce, atacante, destaque aí do Independiente de Rivadavia, é artilheiro aí da Libertadores desta temporada. Centroavante paraguaio disputou 2 partidas da Copa, marcou 11 gols em 17 jogos no ano e é visto aí como uma opção para reforçar o ataque após a saída de Rafael Borré.
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0: Bora lá, Encanto FM, o Vale Zen, a temperatura quente na tarde aí desta sextou. Agora 33,5 graus.
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0: Ora, mais que ouvintes, são amigos. Uma excelente tarde, galera que tá trabalhando no comércio, na indústria, na fábrica. O que?

0: Aquele passado não tão distante assim, mas quando tocou, bombou, hein? Bora refletir?
1: Essa rolou! 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

0: Rede aqui na programação do 100 por hora. E a galera participando, hein? Mandando seu alô, recadinho. Uma excelente, maravilhosa tarde. Deixa eu ver quem mandou fotinho aqui. Ela tá trabalhando, hein? Eita, menina! E aí, tudo certo? Fala comigo. Vamos lá, botar a querida Jaque aqui na programação da Encanto. Fala, Jaque, como é que tá aquele menino? 40 graus, hein?
1: Vamos, Gil, sextou. Vou até esvaziar a lixeira pra dar o bico.
0: Aê, menina, show! Deixa eu ver quem mais tá por aqui. Oi, fala comigo.
2: Boa tarde, Giovanni. Leôncio de Lajado. Gostaria de participar dos ingressos aí pro cinema.
0: Tá.
2: E solta uma das brabas aí pros guri do verde, o Léo, o Bigode e o Barbacoa.
0: Nossa, essa turma, vou te contar, hein? Ele também tá por aqui, o Abapapluba Baby Blue.
3: E aí, Gil, tudo tranquilo? Vamos que vamos, né? Sextou. Hoje, ontem já foi lá naquela botinha mágica lá, fazer cleque hoje, com esse calorão, tem que ir de novo, né?
0: É verdade.
3: Então tá, vamos aproveitar, oferecer música aí pros guri aqui da oficina e pra todos os ouvintes aí e pra ti um ótimo trabalho. Abração, meu garoto.
0: Valeu, meu queridão! Segura aí, já já tem muito mais pra você. 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Agora 4:20.
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0: Galera, o Tribunal Superior Eleitoral vai reunir aí representantes das principais plataformas digitais para definir estratégias como combate à desinformação, ao discurso de ódio durante as eleições deste ano. O encontro busca melhorar aí a comunicação entre o TSE, as Big Techs e também acelerar a retirada de conteúdos falsos para não difundir informações que não sejam de verdade.
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1: 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Conferindo aí a temperatura quente à tarde, hein? 31,5 graus.
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1: Vamos lá, seguindo na melhor tarde do seu rádio, é o 100 por hora. E aí, já vai preparando a lixeira,

0: edição do nosso Sonora. Galera, daqui a pouquinho vai estar rolando aí mais prêmios na tarde. Galera que vai aí no Fechado com Encanto. Então te liga. O Zé Antônio tá na Tiger Store, meu querido. Bora pra lá, partiu! Vamos! 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E a hora? Agora, 1:04.
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1: Galera, a cooperativa Dália Alimentos conquistou aí o nível ouro da certificação Bem-Estar Único na unidade de frango de corte em Arroio do Meio, após auditoria realizada neste mês. Este reconhecimento destaca o compromisso da cooperativa com o bem-estar animal, a sustentabilidade e a qualidade com a cadeia de produção. Parabéns, Dália!
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1: 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E a temperatura, 33 graus.
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2: Bora! Vamos lá, na mais querida, na mais ouvida. Daqui a pouquinho vai tá tendo, hein?
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2: Será que já?

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0: é Ana Castela, aqui na programação do nosso 100 por hora. Meu querido Adrianinho, tá ligadinho, tá aí andando, rodando pelas nossas rodovias. E aí, garoto, fala comigo.
1: Ah, bora que bora, cargueiro vazio, vamos que vamos, bora, bora, bora. Olha nós por cá, vamos retornar agora, daqui a pouquinho estamos passando na frente aí de novo.
0: Aê, valeu, meu querido, tamo junto. Quem mais aqui participando, mandando aquele áudio?
2: Fala comigo,
0: oi,
2: Giovanni Gil.
0: Fala comigo.
2: Quem cruza com o Mestre dos Magos, né? Hoje de manhã nós tava lá, inclusive, louco pra pegar o ingresso Master de novo. Ah. E o homem sumiu. Eu acho que é o Mestre do Mago.
0: Só pode.
2: Me coloca aí na promoção dos ingressos, aí, já que tu não quis dar um bridezinho pra nós hoje de novo. Ontem eu consegui pegar na Vila Nova, mas hoje não deu certo, né? É o Juliano Garcia aí, Teutônia City.
0: Valeu,
2: Juliano,
0: meu querido.
2: E o Arthur, nas entregas aí no Vale.
0: Tá abração. Bom. Valeu, meu querido. Tamo junto. E agora aí, gente? Eu falei que ele ia tá lá, hein? Fechado. Bora faturar aqueles brindes. E aí, Zé, fala comigo.
2: Fala comigo, Giovanni Gil.
0: E aí?
2: Tu tem cruza com o Mestre dos Magos, né?
0: Não, de deixa eu chamar o Zé aqui, meu.
3: Fala aí, Giovanni Gil. Fala, galera ligada na Encanto FM. Agora eu quero saber quem é que tá fechado com a Encanto pra colar por aqui. 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
0: Bora, Zé, cola no Zé aí, meu querido. 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
0: Bora, vamos lá, na melhor tarde do seu rádio. 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

0: 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Agora 4:21.
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1: 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E a temperatura, 32 graus.
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1: Bora, seguimos! 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Excelente tarde aí, daqui a pouquinho, hein? Aquele pico na lixeira.

Deseja viver uma vida a dois. Se você gosta de alguém, dedica essa pessoa a Deus. Entrega ela pra Deus. Que no momento certo vocês vão se encontrar, tá bom?

0: na programação Taylor Swift, no nosso 100 por hora. Um abraço aí pro meu querido Alexandre Scheidel, tá ligadinho, tá aí só na companhia. E aí, cadê o sino da galera, hein? Hã? Será que vai tá tendo hoje, meu querido? Bora conferir? Ó! Ê, rapaziada! Daqui a pouquinho, hein? Bico na lixeira, já fez o Pix hoje? E também é claro que vamos decretar a abertura de mais um final de semana.
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0: 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E a hora? 16 pro sertão.
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1: Galera, os Estados Unidos informaram aí que as tarifas de 25% sobre produtos brasileiros poderão ser reduzidas ou ampliadas, dependendo aí das medidas que estão sendo adotadas aí pelo governo brasileiro. O Brasil avalia uma resposta com base aí no princípio de reciprocidade, enquanto que os americanos afirmam que as novas restrições podem levar o aumento das taxas. 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
1: 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Consulte as condições. 32 graus, boa tarde.
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1: Vamos lá, seguindo, vamos lá pro último bloco do nosso 100 por hora.

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0: Anderson, pra gente passar a régua e encerrar a conta em mais um 100 por hora. Galera, daqui a pouquinho a gente tem aquela missão, né? De abrir, dar aquele start em mais um fim de semana e também dar o bico na lixeira, meu querido. Será que dava pra tomar pelo menos uma? Agora não. Depois, meu querido. Muita hora nessa calma. A galera participando aqui, mandando seu alô, recadinho. Oi, fala comigo, uma excelente tarde. E aí, me conta.
1: Fala, Gil.
0: Oi.
1: Tudo certo?
0: Tudo. Tamo
1: aí, escuta aí. Bota aí um Milas Mar pra nós escutar.
0: Tá.
1: Beleza?
0: Beleza.
1: Sexta-feira é assim, né? Tem que começar a se organizar de meio-dia já pra ficar boas as coisas.
0: É verdade.
1: Isso aí, tamo na escuta, valeu.
0: Valeu, meu querido. Tamo junto. Galera, participa 998391001. Abraço aí pro William também, tá ligadinho.
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1: Bora falar de saúde. Pesquisadores americanos encontraram aí uma nova opção para o tratamento da AIDS. E ela vai tornar o sistema imunológico mais resistente ao vírus causador aí da doença, introduzindo células-tronco modificadas aí no organismo. Como o vírus da AIDS ataca proteínas, as específicas das células com defesa, os cientistas conseguiram desenvolver novas células imunológicas e sem proteínas. Em ratos funcionou bem. Próximo passo agora é testar aí com técnica em humanos. 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
1: 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Tempo ainda tá legal, 32 graus.
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1: 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Vem aí ele, o queridão, já já.

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A galera também participando, 998-39-1001, para mandar aquele alô, mandar seu recadinho e também participar aí das promoções. Galera, tem aquele parzinho de ingresso pro cinema. Vamos começar?

0: Como é que faz pra ser estranho de novo? Beijinho aí pra Kátia, tá ligadinha na programação do nosso Sertão Encanto. Olha, movimento aí na 130. Rapaz, hein? Muita hora nesta paciência, principalmente entre o CD aqui da Benoit até a 386. Então, pessoal, muita hora nessa calma, sexta-feira, vamos com calma, daqui a pouquinho a gente faz a abertura de mais um fim de semana.
1: Essa. Rolou aqui no Sertão.

0: seu polícia, entenda, é só uma canção de amor, meu querido. É o Porta de Bar, na programação do Sertão Encanto. Galera que tá retornando pra casa aí na 130, rapaz, em movimento intenso. Mandar um abraço aí pra galerinha que tá aí compartilhando um dia de festa, hein? É de escola? Da onde? Ai, não vou conseguir entender. Se não, faz o seguinte, vai ali e me conta. Galera tá milhão aqui no Lajeado Shopping, fazendo aí uma recriação. Oh, maravilha, né? Coisa boa nessa idade. Nada melhor do que ter esses momentos, né? Junto com toda essa galera. Sertão Encanto, um abraço aí pro Fernando. Obrigado, Fernandinho. Tamo junto, embolado e misturado. E daqui a pouquinho a gente tem aquele toque que a galera tá esperando. Da onde vi? Fala aí no microfone. Da onde? Fala no microfone. Da onde?
1: Ó, tem uma galerinha ali, eles querem comemorar os 10 anos do amiguinho deles, viu?
0: Olha aí, quem tá de aniversário?
1: É o Murilo?
0: Murilo? Aê! Valeu, galera! Um beijo pra vocês! Obrigado, Vi! 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
0: 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Abraço aí pra toda a galera. 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E a temperatura agora 30 graus, tempo tá bom.
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1: Bora falar de cultura. O Sebrae RS promove segunda-feira em Lajeado a Feira de Negócios de Alimentos, com a participação aí de mais de 40 empresas do Vale do Taquari e Rio Pardo. Evento busca aproximar fornecedores, compradores do setor, além de oferecer palestras e debates sobre tendências do mercado da alimentação. E você tá convidado. 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
1: 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Temperatura 30 graus.
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1: Bora, seguimos! Sertão Encanto, o melhor fim de tarde e o começo da tua noite. Uma excelente sextou pra você!
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1: 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Abração aí para toda a galera do elétrico, do hidráulico, tamo junto! Bora conferir o multiverso na rádio mais eclética desse Brasilzão. É com João Bosco e Vinícius e ainda Gustavo Lima.
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9: Fala comigo.

0: Zezé de Camargo. No sertão, irmão da lua, o amigo das estrelas. Beijos pra Marina em Teutônia, ligadinha aí na programação, só pela hora de dar aquele bico na lixeira, hein? Falar nisso, será que dá pra dar pelo menos um biquinho agora? Vai! Agora! Uou! Uma já foi, hein? Eita! Também quem mais aqui? O Jonas de Bom Retiro, curtindo aí o final de tarde com encanto. Valeu, Jonas! Tamo junto. Galera também mandando seu áudio. Oi, fala comigo. Olha aí. Ó a lixeira. Meu Deus. Ai, ai, ai.
1: Já tocou o sino, né?
0: A galera tá prontinha. O Rodrigo com a sua janela do escritório aqui tirando um pôr do sol divino, hein, meu querido? Grande Rodrigão, um abraço. Deixa eu ver quem tá aqui. Olha ele, Jonathan.
2: Fala, Gil. Vamos que vamos. Hoje não tem o que fazer, hein?
0: Não.
2: Cruz, com esse calorzinho, meu Deus, se perdimos. Daqui pra frente é só pra trás.
0: Vai ser, meu queridão. Tá doido. Valeu, Jonathan. Tamo junto. Vamos lá, seguindo.
3: Essa. Rolou aqui no Sertão.

0: Chapeludo. Eita, Sertão Encanto. Galera participando, a Pati de Bom Retiro. Manda música aí, oferece pra galera que tá na escola, principalmente aí pro Beto, o amor da minha vida. Valeu, Patrícia. Tamo junto, menina. Galera também mandando alô, recadinho, oi.
1: Boa tarde, Encantou. Boa tarde. Aqui é Marciane, aqui da Estância José.
0: Oi.
1: Toca aí a música aí pra nós, a música do Thiago Jonathan.
0: Uhum.
1: Com um favor aí.
0: Tá.
1: E aí, domingo é meu aniversário.
0: Aê, menina. Parabéns aí pra tu, menina, grande Marciane. Felicidades, tudo de melhor na tua vida. E aí, meu querido, tu tá preparado? Hã? Fala pra mim, conta tudo, tudo que eu quero saber. Vamos lá, tá na hora de decretar aí mais um fim de semana. E a galera do Bico na Ligeira, vamos! Vai uma, olha aí, vai duas, e quantas mais? Nossa mãe do céu, e o sininho da catequese, Giovanni Dio.
2: Senhoras e senhores, bateu o sino, vai começar a catequese.
0: Pronto! Agora daqui pra frente, meu querido, é só pra trás! Ei, Sertão Encanto, está aberto aí mais um final de semana. Vamos, cai pra dentro, meu querido, mais looks. 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Olha, galera, deixa eu convidar você. 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E é claro, tem grupo presença, DJ Carioca, galera Corujas Bar é mais uma com carimbo.
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0: Bora! Buzoli. Partiu! Vamos pra cima do sextão. 7 da noite, som das pistas, Revival. 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E a hora? Agora 6 horas. Olha lá a lixeira.

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1: Bora lá, informação aí dos principais portais de internet. Site UOL. Estados Unidos escalam guerra no Irã com ataques a pontes e aeroportos. No Terra, tarifaço deve impactar 18% das exportações para Estados Unidos, estima o governo. No IG, Cabo Verde foi a única seleção que não perdeu para a finalista da Copa nos 90 minutos. É, a galera empatou, né? Tá doido. Clique RBS, Rio Grande do Sul tem risco de tornados no sábado. Veja aí a área onde o fenômeno pode acontecer. No G1, por que o Pix, queridinho dos brasileiros, incomoda tanto os Estados Unidos? No R7, tarifaço dos Estados Unidos pode afetar emprego, salários e preços. Confira aí os impactos do dia a dia. 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
1: 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Temperatura 30 graus. 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
1: 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Ele é o queridão, é o Sertão Encanto, o melhor fim de tarde e o início da tua noite. E o movimento, hein? Eita, tenso, rapaz.
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1: 130, nossa.
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1: Muita calma nessa hora aí pra retornar pra casa, viu? Mas vamos devagar e sempre, né, meu querido? 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

0: Galera curtindo aí, Matheus e Cauã e Lauana Prado, aqui no Sertão Encanto. E o Zé do Barco? O Zé do Barco, Giovanni Gil, tá lá, milhão, hã? Eita, um abraço, Zé do Barco. Também ele tá aqui, ó, Giovanni Gil. Ele tá curado, ele é um querido, ele é o Cabeça.
1: É o Cabeça, trabalhando no Ligador Encanto aí. Põe uma boa pra ver, Giovanni Gil.
0: Valeu, Cabeça. Felicidades, meu querido. Tamo junto. Deixa eu ver quem mais tá aqui. Galera, a caminho de casa de busão, trazendo os funcionários aí de São Valentim. Mas de manhã, antes de sair de casa, deixei aí a lixeira pronta em cima da moita de grama e ainda umas canecas de água naquela geladeira prontinha pra chegar e dar aquele estalinho, hein? Garoto, quem é que me mandou essa aqui? Essa aí foi boa, hein? Eita, é o Durval, grande Durval, um abraço. Olha ele aqui, tá lá na Serra Gaúcha, Giovanni Gil. Será que agora, daqui pra frente, é só pra trás?
2: Fala, Gilzinho.
0: E aí?
2: Sextou, mano.
0: Sextou. Véio.
2: Nem sei pra onde nós vamos hoje.
0: Agora que se perdimos.
3: Essa. Vou aqui. No Sertão.

0: Sertão, perfeita pra mim, trazendo Kleber e Cauã, mil adjetivos. Daqui a pouquinho tem previsão de tempo, daqui a pouquinho tem os números da sorte, mas agora, agora tem ele, Giovanni Gil. Mas quem é ele?
1: Ah, aí. Tem você. Vamos, Gil, vamos.
0: Vamos. Joely.
1: Fala, meu amigo. E aí,
0: tudo certo? Bora.
1: Forte abraço aí, voltando da Leitão bem encantado.
0: Tá.
1: Acabei de contribuir lá no pedágio.
0: Olha aí.
1: Contribuição obrigatória. E vamos lá, né?
0: Bora. E o suquinho?
1: Vamos dar-lhe pra não tomar-lhe.
0: Não, vamos tomar-lhe, mano. Só um negocinho,
1: daqui,
0: né?
1: Daqui pra frente, agora é só pra trás.
0: É só pra trás. Não, mas vamos ter que tomar ali também, né? Ah, mas pelo menos um negocinho. Grande, Joel. Um abraço, meu querido. Bom final de semana, viu? Ah, o Zé do Barco tá lá, Giovanni Gil. Vanderlei Marquioro também participando da promoção Invasão nas Obras. A gente volta já. 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Agora 27 para 7.
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0: 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Bora falar de tempo bom para sábado e domingo, galera. Amanhã, sabadão, dia 18, o sol vai predominar durante uma parte do dia. No entanto, tem aquele avanço da frente fria sobre o estado. Nebulosidade deve aumentar ao longo da tarde, favorecendo ocorrência aí de pancadas de chuvas irregulares entre a noite e a madrugada do domingo. Em alguns pontos, a chuva pode ser forte. Temporais é o pacotinho aquele, né? Raios, eventual granizo, temperatura se elevam durante o dia, sensação de calor. Hoje chegou a 33 graus. Amanhã tem previsão de mínima 21, já vai amanhecer quente. E a máxima 34. Já pro domingo, dia 19, amanhece com 19 graus. Chega a 25, mas a instabilidade se mantém aqui no sul. Tempo instável, dia começa com nebulosidade variada, o sol até pode dar um sinalzinho de vida, né? No entanto, ao longo do dia, essa nebulosidade vai predominar, favorecendo aí pancadas de chuva. Em alguns momentos, ela pode ser forte, viu? E aí tem aquele pacotinho de novo, temperaturas agradáveis durante o dia, embora ainda possa fazer calor em alguns momentos. Tá preparado para esse final de semana? E aí, meu querido? A situação é segunda, tempo instável, terça, quarta. Parece que começa a melhorar só lá na quinta-feira. Eita, rapaz. 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
4: Positivo, copiou daí, galera?
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6: 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Conferindo aí a temperatura, tá em 30 graus.
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0: Vamos lá, até às 7, o melhor fim de tarde e o começo do final de semana, meu querido. Tamo junto aí, né? Vamos! Bora, partiu! 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Vamos lá, ser

0: verde que a sua.
1: Nunca a grama do vizinho foi mais verde que a tua, jamais. Vamos, Vanizio! Ai, sabe o grisinho da segurança, hein? Ah, garoto, te mete. Vamos pra cima. Amanhã, meter um, né, tapa no visual. É, bonito não vai ficar, né? Mas vamos tentar pelo menos ajeitar, né, o Vanizio? É, dar aquele tapa. Vão lá no Neizinho, na Campestre. É, já foi lá no Neizinho? Neizinho é top, velho. Não, pra ti, com 5 empregos é tudo certo. Ah, esse é o Vanizio. Grande abraço aí pra turma da segurança do Lajeado Shopping. Olha, ele já tá aí com o seu cafezinho pronto, né? Aquele Jägermeister. Oh, rapaz. É o Clóvis lá de Teutônia. Valeu, Clóvis. Ih, Giovanni Gil. Adivinha quem chegou? É ele. Olha, mandou até vídeo.
2: Se algum dia...
1: Ei, olha aí, ó. Que tem nesse vídeo aí? Que eu não sei não, hein? Ah, quem é, Giovanni Gil? Fala de uma vez. Ah, fica enrolando. Ah, é a Alisson. É um querido esse menino. Olha aí. Alisson, vai. Hã? Ah? Que deu?
3: Vamos, Gil, vamos tomar uma, Gil, tá na hora.
1: Ei, tio Alisson, um abraço, meu querido, ele mandou um áudio aqui pra mim também, vamos que vamos, né? Vai ter galpão hoje, hã? Hein, Isidoro? Vai ter rusquifusco lá no urso.
3: Bora, Gil, vamos. Tomar uma gelada, Gil, e me vê esses ingressinhos do cinema.
1: Tá dentro, tá no esquema, vamos junto, embolados e misturados. A Thaís também tá ligadinha. Oi, Thaís, um beijo pra você, menina. Giovanni Gil, olha ele aqui, ó. Vamos.
4: Valeu, Giovanni Gil. Sempre na audiência.
1: Audiência. Olha aí, essa é boa pra mim falar, né? Ouviência, boa demais. Olha o grito guincho. Vamos, grito guincho. Vamos, daqui pra frente. Fala, Gil, fala comigo.
5: O grito guincho tá aí, meu.
1: Aí.
5: Por hoje chega.
1: Deu?
5: Bora, partiu o gole.
1: Aí, vamos. A galera tá feliz. E o Isidoro, partiu galpão do urso? Me fala.
6: Partiu o galpão, meu
1: olha
6: querido.
1: Aí. Vamos.
6: Galpão da ventania.
1: Bora.
6: Nunca será igual depois de hoje.
1: Ei,

0: Cauã, Simone Mendes e o meu silêncio. Acabou-se que era doce, hein? Ah, galera que tá indo aí pra Concentra, né? Hã? Vai curtir a noite do sextão, bebê? Hã? A galera que já tá, caiu pra dentro já também, né? 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Abraço aí pra Tati, toda a equipe, Agrovale, Tratores e Implementos, tá aí na festa do Colono Imigrante até amanhã, sabadão, vai lá e dá uma visitada, né? A galera é top. 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É, vem aí, vem aí, vem aí.
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1: 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Encanto FM, o Balecim, a hora. 6:57.
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8: Vamos lá, né, meu povo? Conferindo aí a temperatura nos vales. Até vou dar mais uma atualizada aqui, né? Já que estamos indo também pra rua, é Cravados. 30 graus, hein? Rapaz.
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8: Ele já tá aqui. Hoje ele vai enlouquecer as velhinhas. As velhinhas vão ficar com ele 3 horas aqui. Até as 21h, elas vão azugar. Não, até.
10: As novas.
8: As velhinhas novas. O Zé abriu um centro geriátrico. Vamos!
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1: Vamos lá, é sexta-feira, Giovanni Gil. Hoje sim. Vamos lá, antes da chuva, vamos trazer muita música pra você nessa sexta-feira. Quente, tá calor lá fora hoje, né? Tá bom, né? Já, dá pra sentir o verão. O Giovanni Gil agora, larguei pra ele uma latinha de cerveja, um latão lá em cima pra ele lá, sabia? Ó,

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0: Quem tá ouvindo, então a gente pode começar o programa de hoje. A direção também tá escutando o programa. Que maravilha! Ah, hoje é sexta-feira, sextou. E aí, vem chuva, vem água, né? Meu Deus do céu. Deixa eu fazer um convite especial pra você a partir de agora. É o seguinte, ó. Você que tá aí curtindo a programação da Encanto, na terça-feira, Zé Antônio, os comunicadores da Encanto, a gente vai estar assistindo o filme dos Minions. E aí, você quer assistir com a gente? Quer embarcar nessa? Seja criativo e chame a nossa atenção. Bem simples. Chame a atenção da gente postando videozinho, postando foto, vindo aqui na frente com faixa. Olha, tem que provar o seu amor pela Encanto, porque a gente vai selecionar os apaixonados pela Encanto FM. Agora, sem muito papo, chegando a 25 só? 25 mensagens. Não, é pouco pra começar o programa. É pouco. Assim eu não começo o programa com qualidade. Eu sei que tem milhares de pessoas preparadas para escutar o som das pistas de sexta-feira. Eu sei que tem milhares de pessoas preparando o coraçãozinho pra bater a mil. Eu sei que tem milhares de pessoas com a luzinha acesa, aquela luzinha piscante. Tem gente que não tira a luz de Natal, que nem eu, que não tirei da sacada, só pra piscar durante o som das pistas em vibe. Alguém tem luzinha de Natal ainda pendurada? Acende e manda vídeo pra mim. Eu posso convidar você para o cinema, fazer aquela festa a partir de agora.
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E a gente tá junto na programação lá em Canto. Bora lá, bora lá, bora lá. Quem tá comigo diz: Zé Antônio, eu tô na escuta da Encanto. E aí, participando pelo WhatsApp, a gente confere os recados mais doidos desse planeta do rádio brasileiro. Vamos fazer o seguinte, ó, manda tua mensagem aí, quem mandar mensagem de áudio tá concorrendo ingresso pro

0: aquela mensagem pro Zezão aqui. Vai lá, vai lá. Área 51 998 39 101. Pra você que tá em outra área, pode mandar mensagem aí, vai no DDD, tudo certinho, que dá tudo certo. Manda mensagem aqui no WhatsApp da Encanto. Tem gente participando da promoção do Dia dos Pais, tem gente querendo ir no cinema, a galera vem com tudo e mais um pouco. Boa noite, Zé. Quero botar meu marido, o paizão Aloísio Bortolucci, de Lajeado, na promoção. Aê, fechou, tá certo. Ô, o relógio é muito fera. Hoje eu publiquei um stories que ele aparece. Eu tava com ele na mão gravando. Olha aí. Zé, toca Last Go. É, sou o Johnny Abrante, Lajeado. Manda alô pro filho Gabriel e Antonella, esposa Tatiane. Tô na escuta. Vamos. É isso aí, tá certo, rapaz. Fala aí.
1: Bom, Zé. Oi. 100% de Elisa joga sala, já tá chutando o balde, hein?
0: já dá, chuta o balde aí. Dali, Thiagão, dali, dali. Amo vocês aí, ó. Show de bola, tamo junto. Aí, rapaziada. Só de passeio no shopping, hein? Ah. Vamos lá, então. Tem mais gente participando aqui na programação da Encanto. Vem junto comigo. Opa, toca um Alok. Sou Marciane, Distância, São José. Tô de aniversário domingo. Domingo eu vou estar no ar. Tem um jogão também da Copa. A gente vai vibrar junto aqui, hein? Vamos lá, hoje eu vou fazer uma rotação máxima. Vou tocar música da Argentina. Fica preparado. Alô, Joaquim, fala comigo, meu guri.
2: E aí, Encanto? Tudo bom, seu Zé?
0: Tudo.
2: Tudo bom? Aqui é o Joaquim André Bigger, Santa Clara Sul. Sextou no som das pistas Survival, a melhor de todas. Aqui é o Joaquim André Bigger, Santa Clara do Sul, e quero comprar os ingressos para o cinema.
0: Tá aí, garotão. Uma dica, hein? Faz um videozinho aí, manda pra gente, posta no Instagram, marca a gente, que pode ser convidado aí pra estar junto com a gente na terça-feira. Fica ligado aí. Todo mundo tem chance aí. Vamos lá. Fala comigo.
3: Boa noite, Teta. Tudo bem?
0: Minha voz parece do Teta, hein? Desculpa.
3: São Paulo, aqui no interior de Canudos do Vale. Vamos aí fazendo um churrasco aí, jogando uma bilhar, jogar uma bosta. E na cancha do Fernandinho, o fogo tá bombando, daqui a pouco vai cair a carne no espeto aí.
0: Ô, maravilha!
3: Toca uma bem boa pra nós aí, um abração e tudo de bom!
0: Aquele abraço!
3: Acho que me equivoquei, é o Zé Antônio!
0: Isso aí! Cara, o importante é saber o nome dos comunicadores da rádio. Pior é se tu manda mensagem pra gente falando comunicador de outra rádio. Aí ferrou, aí perde a moral. Fala comigo!
4: Pois é, boa noite, tudo bem?
0: Tudo.
4: Aqui é Grazi Charcadas, já na sintonia com o som das pistas. Passando para desejar uma ótima noite de sexta-feira a todos, um excelente final de semana. E mandar aquele beijão especial ao meu marido Luan.
0: Apaixonado.
4: Dizer como muito.
0: Não,
4: um abração, Zé.
0: Não,
4: seguimos na escuta.
0: Não recuperou a voz, hein? Meu Deus do céu. Fala aí, fala aí, fala comigo, Alexandre.
5: E aí, Encanto FM.
0: É vídeo, hein?
5: Aqui, Xandão. O monociclista elétrico dos vales, direto das ruas de Lajeado, sempre com o monstrão KSS 16.
0: E aí, Encanto?
5: Na divulgação da nossa Encanto FM. Eu quero participar do sorteio aí do cinema com acompanhante, com o pessoal da Encanto aí. Aí, ó, o maior divulgador da Encanto aí, ó.
0: E aí?
5: Xandão, monociclista elétrico dos vales.
0: Que você...
5: Também quer ir no cinema acompanhado da galera da Encanto e com o acompanhante da sua esposa aí. Olha, gente, me coloca nesse prêmio aí, me sorteia, por favor. Valeu, aquele abraço.
0: Que maravilha. Vamos. Cara, ele faz barulho, faz vídeo. Esses dias eu tava com o dono da rádio ali na Tiger Store, né? E ele me passa, para ali, com o dono da rádio do lado ali, meu Deus do céu, fazendo aquela bagunça, aquela divulgação. E, claro, tem um adesivo ali no som, maravilha. Te mando um abração pro a Juliana e o marido dela, o Fábio, tem Poço das Antas, curtindo a gente, tem vídeo também, do jeito que eu gosto.
6: Vamos na escuta!
0: A galera no campo aí, Poço das Antas, aquele abraço! Vamos lá que tem mais vídeo da galera, do jeito que eu gosto. Olha, essa risada aqui vocês conhecem. Invadiu o estúdio. Eu ao vivo. Saudade, hein?
7: Vamos.
0: Teve invasão no estúdio aqui e tudo. Dali, tamo junto. Ah, que maravilha. Eu não posso falar quem é, senão dá problema lá ou aqui, né? Mas vocês têm saudade dele. Tá aqui comigo, passou aqui agora. Que maravilha, que energia boa, gente. Vamos lá, fala aí comigo. Sexta-feira, vai lá.
8: Fala, Zé, tudo certo?
0: Tudo.
8: Sextou.
6: voltando de Santa Maria pra Santa Cruz do Sul. Oh. Só pra chegar em casa tomar aquele gelo.
0: Ô, Luiz.
6: Estamos ligados aí na escuta. A programação tá top. Valeu.
0: Dali, Luiz.
6: Severo, Santa Cruz do Sul. Grande abraço,
0: Luiz. Hoje pode. Ó, a gente foi pra Santa Maria ali, né? Que tá vindo de Santa Maria. E tem a galera em São Leopoldo também. Taila, Milena, grande abraço pra vocês. Olha aí, curtindo a programação da Encanto. Aí eu fiz uma provocação. Eu fiz o seguinte, ia tocar música se alguém ainda tinha a luzinha de Natal pendurada. Estamos em mês de julho, lembrando, né? E a galera me mandou vídeo.
7: Eu tenho e ainda ligo pra te mostrar.
0: Que maravilha. Gente do céu, os melhores ouvintes. Cara, eu mandei essa da luzinha de Natal sem querer, assim, eu me lembrei que eu tenho na sacada. E ela botou o som das pistas e ligou ali, ó. Ai, que maravilha. Olha, gente, que loucura esses ouvintes. Você não tem ideia da energia que eu tô recebendo aqui, é muita mensagem. Eu vou segurar um pouquinho as mensagens aqui, você segue mandando, a gente vai pro intervalo, porque na volta eu vou botar todos esses áudios. Até às 11 da noite, meia-noite hoje, vamos lá.
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0: Olha aí.
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0: 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A hora certa na Encanto, 7:36.
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0: Encanto FM, e a temperatura no vale. Onde? 30 graus. Não acredito.
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3: Vamos que vamos! Essa é Encanto FM, a mais ouvida! 30 graus de temperatura, até vou mudar a vinheta.
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3: Tá quente, rapaz! Vamos que vamos! 30 graus em alguns lugares, 31 graus, como é que tá aí? Conta pra mim na tua cidade, galera de Bento Gonçalves, também tá quente assim, hein? Galera de Santa Catarina, Garopaba, que estão curtindo a gente, como é que tá a temperatura por aí? Meu Deus do céu, tá calor, tá calor! Vai mandando tua mensagem, porque tá na hora de a gente ouvir muita música, com patrocínio, é claro, da Tiger Store. 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
3: Vamos aumentar essa temperatura? Vamos aumentar esse volume?

0: Vamos que vamos, essa é a Encanto FM, essa é a nossa sexta-feira e a Encanto FM tem o dever, tem a missão, e essa missão é certa que a gente consegue fazer, é a trilha sonora da sua sexta-feira, que não é uma sexta-feira qualquer, ela fica especial com a Encanto FM. Gente, eu vou postar um videozinho hoje, daqui a pouquinho mais, sobre o cinema pra você e com a gente, como é que tem que fazer. Galera, tem que chamar a nossa atenção, chama aí, chama a atenção minha, de manhã aqui do Teta, do Carioca, todo mundo, hein? Vamos chamar a galera aqui no WhatsApp agora, então, aí. Tem áudio da galera, tem vídeo, olha aí, galera assistindo a TV, aí bacana, assistindo o YouTube, ó, tem videozinho no YouTube, hein? Boa noite, estamos no litoral, mas não off do som das pistas e vibe. Bota a pressão que a mãe tá mil aqui, hein? E olho nela aí, bebê. Grande abraço, Nelly. Alô, Vomir. Grande abraço pra vocês. Valeu pela audiência. Galera do litoral tá na TV curtindo a programação da Encanto. E tem aquela galera que tá em Guaporé, né, Jean? Fala comigo, rapaz.
1: Boa noite!
0: Boa noite! Tamo aí, tamo
1: que
0: aí!
1: Que noite bacana hoje, hein?
0: Meu Deus, calorzinho, 30 graus!
1: E tudo mais!
0: Veranico!
1: Tomar um chopinho!
0: Meu!
1: Ouvir Encanto e dizer que eu estou na escuta!
0: Tá na escuta!
1: Valeu, queridão! Jean de Guaporé, grande abraço!
0: Grande abraço, valeu pela audiência! Hoje eu acho que é a noite da caipira, deixa o vinho de lado, né? Vamos lá, fala comigo!
2: Oi, Zé Antônio, aqui é a Rosimeli Soforoso de Lajeado. Tô ligado no Encanto, quero concorrer um par de ingressos no cinema.
0: Olha
2: no fim
0: aí
2: de semana.
0: Ah, pro final de semana ou pra ir na terça-feira com a gente, hein? Ela fez uma homenagem com a gente, com várias fotos, com vários comunicadores da rádio. Tem a Mercy, tem a Duda, tem aqui a Merlin na foto. Deixa eu ver quem mais tem aqui. Ó, falta foto comigo aqui, hein? É, tem foto é com o Thiagão? Grande abraço, valeu, Rosi! Bora dizer, coloca uma música pra mim no Som das Pistas. Sou o Vitor, do bairro Santo Antônio. Estou na sintonia, vamos pra cima, campeão. Sextou, grande abraço aí, Vitor!
3: Antônio, eu tô no vivo, escutando aqui na Rádio Encanto.
0: Maravilha!
3: Coloca uma música aí pra nós aqui. Aqui é o Vitor, do bairro Santo Antônio. Moro no 952.
0: Dale!
3: Vamos correr.
0: Vamos lá, vamos pra cima.
3: Essa aí, coisa do cinema, hein?
0: Coisa de cinema. Vamos lá, aquele abraço. Vamos ver quem mais aqui comigo. Olha só, a Cláudia fez homenagem que até o Adriano de Moraes aparece, né? É isso aí, que maravilha. FM, Canto FM não é só amiga, é família, faz parte da minha vida. Há muitos anos, tamo junto. Olha aí, Andréa, Cláudia Andréa Fonseca. Eu e a Marielis também queremos ir no cine especial. Olha aí, rapaziada, hein? Vamos pra Fontoura Xavier agora. Fala comigo, Kleber.
4: É o Cléber, Fontoura Xavier, temos na escuta aqui.
0: Área 54, na escuta.
4: Temos aí, na escuta aí, temos que fazer sexta-feira. Sextou. Tudo bem?
0: Tudo certo. Diz aí, tudo certo? Tudo certo, tudo certo. Vamos ver quem mais é que tá comigo aqui. Vamos puxar os recados. Gente, tem muita gente falando que eu, meu Deus do céu. Vamos ver se eu consigo dar conta. O André Luchinader me respondeu, tá 29 graus por lá em Westfália, né? Também aqui a galera que sextou. Fala comigo, fala aí.
5: Salve, salve, boa noite. Sou Luciano Hermes de Santa Cruz do Sul. Por aqui estamos no trecho aí, Santa Maria, Santa Cruz do Sul. Ligadinhos na número 1 dos vales.
0: Valeu. Hoje eu tô cheio de papel. Eu tô anotando o WhatsApp da galera aqui, o contato. Tô vendo alguns que estão chamando atenção pra concorrer ao dia de cinema com a gente. Pra assistir filme, ganhar pipoca e tudo mais e curtir um filmaço com a gente. Tô anotando aqui os números. Tô anotando umas coisas que tem que fazer amanhã. E tô anotando aqui o pedido de música da galera. Quer ver só? O Jefferson quer pedir a música 8 do Frequência Máxima, número 3, para minha princesa Fernanda Bortolini. Eu convidei o DJ do Frequência Máxima, o Maurinho, pra estar aqui. O Carioca vai passar o recado pra ele. Vamos ver aí. Vamos lá. Ô Zé, toca aí pra nós. Lasgou. Vamos ver se eu consigo tocar aqui hoje. Vamos lá, tem fotinho. Ah, saindo aquele churrasquinho. Ah, que maravilha. Grande abraço a Mauri Copini. Tá ligado aqui na programação do Encanto. Ele apareceu. Alô, Câmbio.
6: Boa noite, Zé Câmbio, na escuta. Que dia bom.
0: Que maravilha.
6: Vamos reclamar. Quando chove, a gente reclama. Agora que dá um calor, não vamos reclamar. Daí fica bem quieto e aproveitar esse veranico.
0: Ainda mais tu que gosta do verão, né? Ai, maravilha, Gilmar. Tamo junto, aí, Cruzeiro do Sul tá na escuta da gente aí.
7: Se conseguir, Zé, toca Nirvana aí.
0: Nirvana, tô anotando aqui, Michael Jackson, Nirvana, vocês querem fazer uma viagem no tempo aqui mesmo, né? Ô, Rosângela, fala comigo aí, Rosi.
8: Boa noite, Zé.
0: Boa noite.
8: Boa noite, ouvintes da Encanto. Aqui é Rosângela Simonetti, de Marques de Souza. Estamos na escuta da Encanto FM, a melhor do Vale. Quero concorrer aos ingressos.
0: Olha aí.
8: Quero levar minha filha ao cinema.
0: Maravilha.
8: Abraços.
0: Aí, Rosângela, brigadão pela mensagem. Galera, olha só, tem duas promoções rolando sobre o cinema. Uma que é todo dia rola dois ingressos e também na terça-feira a gente vai selecionar vários, dezenas de ouvintes pra irem conosco no cinema. Eu vou estar ali, o Gil, todo mundo carioca e você pode ir com a gente e vai ganhar uma pipoca também da Encanto. Fechou? Legal. E brindes da Encanto, vai tirar foto com a gente, vai ter um mascote também, vai ser muito legal. A gente vai fazer bagunça no shopping, já foi mandada uma notificação ao shopping Lajeado que vai haver uma bagunça nesse horário pra segurar o corredor pra gente passar por ali. Então vai ser muito legal e eu quero você nessa, só que é difícil selecionar os ouvintes. Então chama a nossa atenção, faz um videozinho, posta no Instagram, divulga a rádio aí também, mostra que você é ouvinte da rádio, porque você pode ser selecionado e convidado. 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
0: Já, já, eu sigo os recados, tem muita mensagem pra ler, porque agora é a hora, hein? Encanto FM, a rádio da ingresso para o cinema, é a hora certa, me passei. Agora são 8:11, meu Deus do céu.
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0: 29 graus.
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2: Sexta-feira e é daquele jeito que o nosso Multiverso. Eu quero a sua participação por aqui pelo WhatsApp da Encanto, área 51 998 39 1001. Hoje eu quero saber o que você sente pela Encanto FM, o que que essa rádio faz na tua vida, por que Encanto FM? Porque é o seguinte, eu tenho a missão de escolher dois ouvintes para ir no cinema junto com a turma da Encanto nessa terça-feira e te comemorar o dia do amigo e também o aniversário da Encanto. Participa aí comigo, manda mensagem, manda vídeo, enlouquece, olha, mostra aí que tem um adesivo, tem o copo, tem toda a coleção dos copos, tem o chaveiro, tem o CD, olha, já aproveita e tira aquela foto porque você pode fazer parte desses convidados aí, tá legal? Porque é o seguinte, esta é Encanto FM. 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

0: Tá aí o embaixador Gustavo Lima, retrovisor Matt Garris com Ed Sheeran. E deixa eu dar atenção pra galera aqui, ó. Vamos chamar essa galera aqui no WhatsApp da Encanto, área 51998391001. Boa noite.
1: Ô Zé, só podia vir uma chuva aqui. Vento, vento, vento, que parece que vai levar tudo
0: meu
1: embora
0: Deus,
1: aqui no
0: tá,
1: interior de Canudinho.
0: Tá forte ano Canudos do Vale, hein, Paulo? Meu Deus do céu, aquele abraço aí. Será que eu fechei a janela agora do apartamento de casa ali? Fiquei pensando agora. Vamos lá, e Zé, manda um alô aí pra Adriana e dona Ed. Estamos na escuta, um abração. Ademir, aquele abraço pra você, Ademir. Valeu pela audiência. Ô Zé, tá aqui o WhatsApp do Maurinho pra chamar ele. Não, tem que ser através do diretor artístico. Vamos lá, vamos ver quem mais aqui. Fala aí, fala comigo aí, uma ótima noite.
2: Oi, boa noite, meu nome é Júlia. Oi, boa noite, meu nome é Melissa. E a gente queria ingresso pro cinema. E a gente mora em Arroio do Bem. E a gente queria que tu tocasse Peão Todo Tatuado.
0: Peão Todo Tatuado. Será que eu posso tocar essa música agora, hein? Vocês vão fazer coreografia e dançar? Vão ou não vão? Hein? Será? Será que eu toco daqui a pouquinho essa música? E agora eu fiquei na dúvida se eu toco ou não toco, hein? Vamos fazer o seguinte, daqui a pouquinho eu toco.
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1: A gente vai tocar, sentiu só que aqui toca. Vamos lá então, meu pai é 100, José Carlos Kish, Cruzeiro do Sul, mandando aqui, colocando a galera na promoção. Zé, manda Eu Te Seguro pra Cate Panis e todas as donas de casa estão fazendo faxina nesse sextou ao som da Encanto. Cate, tu tá fazendo faxina? Eu posso te ajudar, sabia? Pô, adoro ajudar numa faxina. Ó, te faz faxina, chama o Zé. Principalmente quando eu tô na rádio. É, pode chamar. Que eu faço o seguinte, eu ajudo vocês. Pode separar aí, pode separar tudo. Pode separar... pode separar aí pano, pode separar tudo. Que aí eu toco música, faço a trilha sonora. E você vai fazendo faxina e eu fico ajudando na forma de música. O que, que vocês acham? Boa essa ou não, hein? Qual é a música que vocês pediram? Panda? Vamos tocar Panda agora. Eu ajudo vocês, pode deixar. Eu ajudo. Panda, Eu Te Seguro pra vocês. Cati, abração. Eu sou preguiçoso, Cati.

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0: 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Agora são 8h32, boa noite.
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1: Encanto FM, a temperatura no vale, tá calor, 29 graus, é verão.
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0: 7:39. Bento Telhas.
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4: Vamos que vamos, esse é o Multiverso da Música, tocando todos os estilos pra você. Encanto FM na noite, sexta-feira.
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4: Aquela viagem no tempo. Você sabia que Lasga é uma dupla belga e foi um dos grandes nomes da Dance Music dos anos 2000? O projeto ficou famoso por misturar batidas eletrônicas com uma voz marcante, conquistando pista de dança no mundo inteiro. O nome Lasga foi inspirado em um personagem de histórias em quadrinhos. E um detalhe curioso, apesar de muita gente pensar que Lasga é uma cantora, na verdade é um projeto musical formado por produtores e vocalistas. Agora aumenta o som, curta mais sucesso que marcou época. Aqui na Encanto FM, chega Lasga!
0: Essa rolou!

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0: Essa é a rádio mais eclética do Brasil, tocando muita música e tem, é claro, entre música tem também entretenimento e a participação e interatividade da galera. Galera, manda vídeo, eu assisto, você escuta, vamos lá, vamos ver.

0: Idiotas aí mandaram um vídeo, estão fazendo churrasco lá, churrasqueira de fundo, e as meninas dançando a coreografia do peão todo tatuado, curtindo a programação. A Mauri Copini, abração pra você e pras filhotas. E agora fica difícil dar ingresso aqui, hein? São três, são quatro aí, e agora, José? Vamos lá então, fala comigo, uma ótima noite!
1: Boa noite, Zé Antônio. Eu estou na escuta da Encanto. Quero participar do sorteio do ingresso.
0: Tá participando aí, ó. E tem dois tipos de ingresso, né? Ingresso você curtir aí sozinho. Na verdade, vamos fazer o seguinte: quem ganhar ingresso normal, pode também ir na sessão de cinema com a gente. Nada impede. É uma dica pra vocês aí também, né? É isso aí. Vamos lá então, área 51 998-39-1001, boa noite, Jefferson. Quer pedir uma música do Frequência Máxima? Eu não consigo tocar agora, mas eu quero trazer o Maurinho pra tocar aqui um dia. Vamos lá, quem mais? Boa noite, Zé. Tô na escuta da Encanto. Grande abraço aí. Tá com a gente aí o Gabriel, curtindo a programação da Encanto. Vamos que vamos. E aí, você tá ouvindo a rádio? Manda mensagem. Zé Antônio, eu tô na escuta da Encanto. E se você mandar áudio, tá concorrendo ingresso para o cinema. E se você chamar nossa atenção aí, postando, marcando a gente e tudo mais, você vai estar concorrendo aí com a gente no cinema, numa sessão especial de cinema aqui no Cinema Complex. Eu me esqueci quem pediu, eu só separei o pedido. Quem é que pediu o Michael Jackson aí, hein? Eu vou tocar agora. Smooth Criminal, Michael Jackson na programação da Encanto, mostrando que a gente é a rádio mais eclética do Brasil.
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